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horas, 12 minutos, 5 horas. 5 horas, 12 minutos, 5 e 12 nessa central de rádio notícias, a Rádio do Povo. Muito bom dia, Itatiba, muito bom dia a todos da região. Estamos começando nesse momento mais um Sertanejo CRN, meu muito bom dia a todos que estão com a gente. Vou mandando um grande abraço para nossa amiga Venina, estava aqui na frente com a gente lá no ponto de ônibus, parou para pedir um sucesso e a gente, claro, atende de imediato. Vamos começando atendendo ele, que ela falou que 5h10 já passa o ônibus, 5h10 não, 5h20 já passa o ônibus e ela vai para o trabalho. Nosso muito bom dia. E vamos começando, 5 horas 15 minutos, hoje dia 9/9/2026, com Alan Aladim. Dois Pássaros, a Avenida oferece para todos na sintonia, ela que é do Jardim das Nações. Alain Aladim, Dois Pássaros, Mato Grosso e Matias, frente a frente. Vamos de música, vamos de sucesso.

5 horas 22 minutos na sua central de rádio notícias. Muito bom dia, Itatiba. Estamos aqui sim para melhor lhe atender. 4524-0003, 4524-1594. Você liga, você pede, você confere o seu sucesso. 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Lembramos também do canção.

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Então, dê uma passadinha pelo Entre Linhas da História. 5 horas 24 minutos, todo dia você tem de segunda a sexta, menos as quintas. A hora é nossa. Eu e o Valdir levando um pouquinho de descontração, um pouco de bate-papo. Por onde anda você, aquele cantor que você já ouviu em algum lugar, não lembra? A gente conta um pouquinho da história desse cantor pra você. Todos os dias, das 9 até as 10 horas da manhã. Mas nesse horário político, nosso horário está meio reduzido. Às vezes a gente fica com 15, 20 minutos de programa. É, infelizmente, o horário eleitoral ele é gratuito para os políticos, mas arrebenta com a programação das rádios. E isso não muda, infelizmente. Vamos de música, vamos de sucesso, vamos atendendo a nossa amiga, a Patrícia, do Nosso Teto, oferecendo para todos os familiares. Já que estamos no Nosso Teto, vamos oferecer também para dona Maria Tereza Pires de Moraes, lá do bairro Nosso Teto. Vamos de música? Chitãozinho, Chororó, Daniel, Porto Solidão. 5 horas 25 minutos.

5 horas 33 minutos. Vamos à previsão do tempo para essa manhã de quarta-feira. Hoje 17 graus, sensação térmica também 17 graus, nublado. Previsão de chuva, pessoal, sol com muitas nuvens, pancadas de chuva tarde e à noite, tá? Manhã sem chuva, tarde e noite com chuva. Previsão de 7,9 milímetros com 92% de ocorrência de chuvas. Das 14, mínima 14, máxima 24 graus, pressão atmosférica em 1018 HPA, ventos a 3 km por hora, sentido oeste, e, claro, umidade relativa 91%. Está aí a previsão do tempo na sua central de rádio e notícias. Olha, e a previsão de início das chuvas por volta de 12 horas. Então, 0,2 milímetros por volta de 12 horas. Ou seja, parte da manhã tranquilo, parte tarde e noite com precipitações, ou seja, possibilidades de chuva. Dados recados, dada a previsão do tempo, vamos de mais sucesso, vamos de mais música aqui na rádio que toca. 5 horas 35 minutos, então com o pedido da Alessandra. A Alessandra ligou aqui para nós, pede e vai conferir. Pegando da pasta do Dito Penteado, vamos lá na estante buscar, pegando da estante 3, pasta 4, vamos ouvir Doutor Caipira, Abel e Caim. Na sequência, Sertaneja, Dino Franco e Moraí. Vamos de sucesso na rádio que toca.

5 horas 42 minutos na sua central de rádio notícias, a Rádio do Povo. Muita música pra você. 4524-0003, 4524-1594. Vamos e mais sucesso, mandando um grande, um bom dia para nossa amiga ouvinte de todos os dias, Vera Perlato, sempre na audiência com a gente. A ela e toda a família, a Maíra, o Júnior, a Isabelle. A gente manda, assim o nosso bom dia. E vamos em mais sucesso, vamos em mais músicas. Vamos atendendo também a Laura, lá do Jardim Nardim, oferecendo para todos nós aqui da rádio, para o esposo, o Aparecido. Vamos de Lady Laura, A Mão do Tempo, Leandro e Leonardo, Tire Seus Olhos dos Meus. 5 horas, 43 minutos, vamos de música.

5:50, essa central de rádio notícias, a Rádio do Povo. Conferimos Leandro e Leonardo, Tire Seus Olhos dos Meus. Vamos com mais música, vamos com mais um sucesso na Rádio do Povo, antes de voltar para encerrar a nossa programação dentro do sertanejo CRM. Vamos atender a nossa amiga, deixa eu pegar aqui, a Daiane, lá do Centenário. Oferece para todos nós, para todos na audiência, Léo Canhoto e Robertinho, Soldado Sem Farda. Vamos de música!

0: 5:54, estamos indo embora agradecendo a audiência de todos dentro do Sertanejo CRN. Aqui você ligou, pediu e conferiu o seu sucesso aqui com a gente. Nosso muito obrigado pela companhia. Na sequência de nossa programação, chegando o ministro da Eucaristia José Pereira com oração da Ave Maria. Logo depois, Márcio Egídio com Bom Dia CRN. Muito bom dia, muito obrigado pela companhia e a gente se fala logo mais às 9:30 com A Hora é Nossa e o Valdir fazendo a sua companhia. Forte abraço para todos nós, muito obrigado, prometo voltar amanhã, se Deus quiser. Tchau, tchau, pessoal.
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8: 6:03.
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0: Bom dia, ministro Caristia José Pereira, quarta-feira, 9 de setembro, para a oração da Ave Maria. Caros ouvintes da Rádio CRN, bom dia, caros amigos aqui da Rádio. Saudamos a Virgem Maria, Mãe de Jesus, e Nossa Mãe, ao toque das Ave Maria. O anjo do Senhor anunciou a Maria. Ela concebeu por virtude do Espírito Santo. Ave Maria, cheia de graça, o Senhor é convosco. Bendita sois vós entre as mulheres. Bendito o fruto de vosso ventre, Jesus. Santa Maria, Mãe de Deus, rogai por nós, pecadores, agora e na hora de nossa morte. Amém. Eis aqui a serva do Senhor. Faça-me segundo a vossa palavra. Ave Maria, cheia de graça, o Senhor é convosco. Bendita sois vós entre as mulheres. Bendito o fruto de vosso ventre, Jesus. Santa Maria, Mãe de Deus, rogai por nós, pecadores, agora e na hora de nossa morte. Amém. E o Verbo divino se fez carne e habitou entre nós. Ave Maria, cheia de graça, o Senhor é convosco. Bendita sois vós entre as mulheres. Bendito o fruto de vosso ventre, Jesus. Santa Maria, Mãe de Deus, rogai por nós, pecadores, agora e na hora de nossa morte. Amém. Rogai por nós, Santa Mãe de Deus, para sejamos dignos das promessas de Jesus Cristo. Amém. Unimos. Infundi, Senhor, nossas almas a vossa graça, a fim de conhecê-lo pela anunciação do anjo, a encarnação de Jesus Cristo, vosso Filho bem-amado. Cheguemos pelo merecimento sua paixão e morte na cruz, a glória da ressurreição, pelo mesmo Jesus Cristo. Amém. Coração de Maria, alcançai graça aos pecadores. Maria é nossa mãe na ordem da graça. Sua mediação é uma mediação em Cristo, convicto desta verdade proclamada pelo Concílio Vaticano II, depois reafirmada pelo Papa João Paulo II. Podemos aprofundar a missão de Maria em relação ao Filho, em favor dos pecadores. A figura de Maria é sempre uma mediação entre o homem pecador e o Filho Jesus. Sabemos que o próprio Cristo, na cruz, entregou Maria à humanidade por meio de São João Evangelista. Ele recebe a missão de cuidar de cada ser humano que acredita ou não em Deus. Ao pé da cruz, ela estende sua vocação como intercessora e traz no seu coração a cena da boda de Caná, quando percebe o drama do casamento pela falta do essencial, tanto na cruz quanto na festa. Maria está a serviço do Filho, atenta aos acontecimentos, à necessidade da comunidade. Quando afirmamos que Maria alcança graça aos pecadores, queremos fazer memória de toda a preocupação que os homens e mulheres que estão se perdendo no vazio, na catástrofe do nosso tempo. Os filhos de Deus estão ameaçados em sua dignidade e o coração da mãe sofre com o desamor pelo filho. Na realidade, Maria quer que nós voltemos a ele, sejamos dele, paremos de nos autodestruir para viver a beleza da fé, que se torna um ato criativo de Deus no cotidiano. Somos sim pecadores, pois nós desviamos do caminho, escolhemos romper com uma aliança que gera infidelidade, construímos nossa vida sob areia. Somos frágil e homem de pouca fé. Precisamos sempre de ajuda de pessoa como Maria, que já provaram da graça e estão ao lado do Pai. Necessitamos de um olhar amoroso, eterno, que nos dê um novo horizonte, libertando-nos dos medos, da angústia, para viver com sabor o mistério da Páscoa. Em Maria a vida encontra acolhida. Seu desejo é que provemos sempre das alegrias do céu e abramos nosso tempo para a morada do Altíssimo. Agora as nossas orações pela saúde de todos os doentes. Se eu sofrer nas casas, nos hospitais, quero colocar a oração desta manhã por estas intenções. Isabel de Oliveira, Pedro Fumac, Exilda Montico, Coritinha, Jandira Rossetti, Coritinha, Jaqueline Martins Saito, João Roberto Alves Júnior, João Corradini II, Judite Carolina Albinha Saito, Leonide Pires de Souza Cruz Bela Vista. Coloco também por toda a família, pela minha família, pelo pessoal aqui da rádio, por todas as pessoas que trabalham na área de saúde. Para você, meu irmão, para você, minha irmã, que pediu as nossas orações. Senhor nosso Deus e nosso Pai, nós vos suplicamos que concedai a vossos servos e servas saúde do corpo e proteção da alma, e que pela gloriosa intercessão da bem-aventurada sempre Virgem Maria Rosa Mística, sejamos livres da tristeza presente e gozemos da eterna alegria, por Cristo nosso Senhor. Amém. Maria é um meio suave, curto e seguro para chegar a Jesus. A todos um santo dia e até amanhã, se nosso Pai do céu nos permitir. Salve Maria.
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20: Com rajadas de 26. Com 92% de chuva, de 7,9 milímetros de chuva. E a umidade fica entre 73%, 76% e 100%. Então deixa eu explicar para vocês, vocês verem que eu tomei Calundum aqui. Eu estou fazendo um tratamento aí e no domingo não, na segunda-feira tive um churrasco muito abençoado, aniversário de uma pessoa muito querida, 80 anos, parece que tem 20 anos, tanta vitalidade que tem, né? A Vera, um grande abraço para a Vera. E a gente foi no aniversário dela, enfim, uma comemoração assim fantástica, bem legal, bem bacana. E à noite eu passei muito mal. Nossa Senhora, passei muito mal e não é... Na verdade, nem foi por excesso de bebida. Tinha um pouquinho de chope também, né? Mas não, é excesso de comida. Comi muita carne.

E esse tratamento que eu estou fazendo não pode comer muita carne, cara. Tem que comer o mínimo possível de carne. Você tem que comer carne porque é proteína. Mas não, a digestão, quem faz tratamento, ela fica muito lenta. Então se você comer um tanto desacerbado de carne, que eu sou assim, como coelho, né? É, comi meio boi, né? Ah, passei muito mal, mas mal mesmo, cara. Eu achei que eu ia morrer. Era por volta das... Chegando em casa por volta das 7, que eu comecei a passar mal por volta das 20 para meia-noite, mais ou menos, 11h30 da noite. Eu aguentei aqui em casa, acho que 40 minutos depois que eu comecei a passar mal. Pedi para a Carla me levar para o hospital, na UPA, que é aqui perto, né? Graças a Deus. Aí, passando pela UPA, meu, tomei tanto remédio e a dor não passava, uma dor assim no estômago, mas assim... Gente, parecia que lacerasse, parecia que você ia explodir do meio do corpo, assim, parecia que esse filme de ET lá, que você explode do meio, assim, sabe? Muito ruim, cara, muito ruim, eu achei que eu ia morrer. E a médica, fui muito bem atendido, cara, não tenho o que falar da UPA, assim, tinha pouca gente, né, felizmente. Mas a médica que me atendeu, perfeita, diagnóstico, enfim, as enfermeiras que cuidaram de mim, tô cheio de marca aqui ainda, não sei se vocês conseguem ver aqui, ó. Roxo aqui, de direção, roxo aqui também, ó. Aqui... Eu tomei muita picada, cara, que não pegava a dor no corpo, travava as veias, então não pegava a veia, não conseguia achava, mas ela já esgotava, enfim, foi horrível. E a dor, sim, que, pra você ter uma ideia, eu cheguei ao ponto de tomar morfina, cara, de tão forte que tava a dor. Então ela deu um remédio, nada, não melhorou nem um centavo, só piorava, e eu ruim, sabe, não parava. Daí eu tomei um segundo remédio, que era mais forte que aquele, né? E mesmo assim não parava. Daí na terceira opção era a morfina, e depois tinha que abrir para ver o que tá acontecendo, porque... E depois que a morfina demorou ainda para fazer efeito, isso aí eu cheguei lá para minha filha e falei para vocês por volta das 23 horas, aí eu vomitei. Eu sei que eu fui pro quarto, eles me deixaram em observação, porque tinha que fazer um exame de sangue para me liberar. Mas liberar o quê? Do jeito que eu tava? Então foi feito um exame, fiz um eletrocardiograma, pedi do médico lá, fizemos um eletrocardiograma e graças a Deus não tinha nada, fizemos aí um exame de sangue, só que foi para Santa Casa às 6 da manhã só, não teve como ir antes, não consegui tirar sangue do meu corpo. Quando consegui tirar um tanto suficiente para levar fazer o exame, era 6 da manhã quase, então eu tinha que ficar lá até sair o resultado do exame, né? Infelizmente, graças a Deus não deu nada, mas aí a hora que já veio o resultado, era por volta das 8h30 da manhã, 7h30, umas 8h30. O exame de sangue deu perfeito, o eletrocardiograma deu perfeito, e enfim, era só aquele abuso, né? Esse remédio que eu tomo, ele segura a digestão, né? A digestão fica muito mais lenta do que o normal. E como eu tinha comido muita carne, né, com micozóio, então aquilo lá tinha muita carne para ele processar, e como ele estava lento demais, ele, meu Deus do céu, parecia que ia me arrebentar por dentro. Então foi uma experiência assim traumática, no fim eu tive que ficar lá, cheguei lá às 11, fui liberado às 8h30, aí cheguei em casa, desmaiei, né, fiquei lá, não dorme, muita dor, cara, consegui cochilar depois das 6 da manhã, que é a hora que começou a dor amenizar um pouco. Aí dormi das 6 às 8, cheguei aqui em casa, capotei, tô com dor no corpo de tanto ficar deitado, acho, né, então, mas não tá ainda 100%, né, então esse daí ontem ficamos de molho o dia inteiro, coitado, né, Carla... Agradecer só ela, que me ajudou bastante. Mas foi isso, então eu tô meio calumbu ainda, viu, gente? Assim, tá meio, o corpo tá totalmente esquisito, totalmente fora da casinha, né? Mas aí falou que agora vai demorar uns dias até, né, pro mal o corpo aí e tal. Foi um susto danado, não desejo a ninguém, entendeu? Então é horrível, cara, horrível, horrível, horrível. Agora bola pra frente, deu tudo certo, né? Muita oração, eu achei que eu ia morrer de verdade. Foi muita oração e deu tudo certo. E vamos pra cima aí, que bora que bora. Tá bom? Vamos lá. Só que hoje ainda tô meio bem zoado, sabe? Então peço até perdão pra vocês que eu estou bem zoado. Vamos lá, quem chegou aqui agora também. Agora compartilhado com o pessoal da Central de Rádio Notícias. Bom dia, gente. Polipe e Dona Raquel, bom dia. Meu querido Roberto lá do Nova Itatiba. É isso mesmo, né? Acho que é Nova Itatiba, né, Roberto? Roberto Reis, seja bem-vindo. Policão, grande abraço também para você, com a Dona Raquel, Benedito Penteado, opa, Benedito, Marcão Rodrigues, bom dia, Ninão Jorge, bom dia, Renato Milanês, forte abraço, Renatão. Ah, o Ninão, acho que encontrei com ele na segunda, né, Nino? A gente se encontrou, né, na segunda-feira, então foi um pouco antes de eu ir para
para esse churrasco, depois aconteceu tudo o que aconteceu. Meu Deus, foi horrível. Mas enfim, né, agora já estamos melhor, só que ainda com os resquícios aí, né, resquícios aí da bagunça que foi. Oswaldo, bom dia, ótimo abençoado. Como é que é? Ótimo abençoado dia para todos nós. Valeu, bom dia, boa recuperação. Correr com o Renato no Taquaral tem que estar bem. Ah, então, mas vamos treinar sim. Vamos correr com o Renatão no Taquaral. Estamos aí já combinando já aí. Entendeu? Tive esse contratempo agora, Renatão. Tava bem, tava voando. Inclusive, eu fui na segunda-feira ainda, antes também desse aniversário. Eu fui fazer com o Thiago no estúdio Guizzi, fui fazer até um teste, um treinamento híbrido que ele tem lá. Fui fazer uma aula experimental para ver se eu me adaptava, né? Gostei, mas agora vou ter que essa semana aqui. Sem chance, cara. Semana que eu quero terminar ela mantendo em pé, só que já tá bom demais. Aprumar bem. Depois, semana que vem, pau na jaca de novo. Mas viu? É logo, negão. Eu já quero ser de jeito de fazer um cincão, pelo menos, né? É mais que isso, eu tô fora. Vamos lá, bom dia, amigo do Cotetaranã. Você tá louco? Tá, então. É verdade, assim. Não, como? Como o vermelho de verdura pra caramba. E talvez seja esse o problema, sabe? Você come um tanto de proteína, mas sempre pouco, né? E eu como muito legume, como muita salada, né? Muita folha verde, né? Então, só que daí churrasco eu acabei, sabe? Não via, né? Toma um chopinho a mais, daí não tem a noção de quanto come, e foi isso daí, cara, entendeu? Então não foi um exagero assim de, nossa, fiquei bêbado, fui lá pro hospital porque tava louco, né, ficou. Não foi, cara, tava totalmente de boa, tanto que eu tinha dormido já. Eu acordei, né, fui no banheiro, quando eu saí do banheiro começou a dor de estômago, começou daí, doeu, que em 40 minutos eu já tava, eu falei, não, leva pro UPA correndo, porque não sei o que vai acontecer aqui. E aí foi essa saga aí até 8h30 da manhã de ontem, né. Enfim, eu tenho certeza, não foi assim, não fiquei bêbado, não foi aquela coisa abusada, foi abuso de comida mesmo, sabe, eu queria comer mais com os olhos, então. O tratamento que eu faço já é pra você perda de peso e você tem que mudar a sua alimentação, e eu tenho mudado porque o tratamento, assim, tem ido a vento e poupa, mas é vacilo, né, voltei a comer com o olho e me lasquei, foi muito, cara, nossa, meu Deus. Bom, 9 de setembro, hoje é dia do médico veterinário. Parabéns ao Alexandre Tognoli, então, aí. E também ao Guilherme, irmão dele, né? Os dois veterinários. O Guilherme é mais voltado para animais de grande porte, né? E já o Alexandre é mais voltado para animais pets, né? Tem aquelas coisinhas pets, né? Os animais pequenos, dos mais variados. E o Guilherme já é mais bronco, né? O negócio dele é cavalo, boi. É veterinário também de mão cheia, tá bom? Criação, né? Então tá aí, aos irmãos, então, Alexandre e Guilherme Tognolo, que são dois aí veterinários, tá? Vamos ver, aniversariantes famosos deste dia. A potente cantora, compositora e instrumentista mineira Ana Carolina. O carismático cantor sertanejo e músico brasileiro Daniel. O aclamado e charmoso, os caras tá cheio de adjetivo aqui, né, cara? Olha lá, potente cantora. O carismático cantor, o aclamado e charmoso ator e produtor de cinema britânico, Hugh Grant. Então, aniversariante desse povo aí, acontecimentos marcantes. O Império Colonial realiza o primeiro recenseamento geral da população do Brasil para a contagem de habitantes, ocorreu em 1870. E a República Centro-Asiática do Tajiquistão declara oficialmente sua soberania política e independência da União Soviética em 1991. Hoje é dia de São Pedro Claver, jesuíta espanhol que dedicou a sua vida ao amparo dos africanos escravizados na América do Sul, tá? E, claro, temos aqui também a nossa listagem, nossa própria listagem de comemorações. Hoje também, dia 9 de setembro, é o Dia Nacional do Administrador, lei número 4.769, né, que criou aí a data, né, do Dia do Administrador. Dia do Administrador de Empresas, Dia da Independência da República Popular da Coreia do Norte, né? Dia do Médico Veterinário, como eu falei para vocês, Dia da Independência do Tajiquistão, Dia do Técnico em Administração, Dia da Velocidade, Dia do São Pedro Claver, padroeiro dos afrodescendentes nas Américas, patrono da Justiça Interracial, patrono das causas contra a escravidão, missões africanas, missões entre os negros, relações interraciais, e protetor também dos escravos. Essas aí são as comemorações deste dia 9 de setembro. Portanto, galera, beleza?
Deixa eu ver, Frangão, grande abraço, bom dia. Marcos Conrades, bom dia. Vaso ruim não quebra, meneca. Falar pra você, trincou bem, viu? Nossa, cara do céu, que desespero. Então tá com o psicológico meio abalado e o corpo tudo dolorido ainda, cara. Foi muito ruim. É, Rogério Pereirão, grande abraço. Verdão já tá em segundo. Deus quiser daí pra pior. Brincadeira. Zenaide, um grande abraço. Coder, Dona Creuza, um grande abraço. Simone Moura, grande abraço também. Ele é a Eliana Prado, Carlão Silva, Nércio Zucon. Parmeira ensaiada em peso, hein, rapaz. Mesmo sabendo que a situação não está pra peixe, né? A rapaz do coisa, nossa. A rapaz aí do Parmeira está em peso. Doendo tudo, cara. Nossa, tá doendo tudo. Bom, vamos lá. É, hoje, portal do JI, vamos ver. Ex-ministro do STF pede apuração rigorosa da mais aguda crise. É, o coisa tem uma hora que não ficaria assim sustentável, né? A coisa lá da questão dos ministros do Supremo, ainda mais com o levante de que o paladino da justiça é nada mais que um picareta muito maior que os outros, mais corrupto até, sou capaz de dizer que até pela importância dele, porque o atual presidente, ele é um corrupto contumaz, né? Ele já vem desde lá, todo mundo já sabe, cara, tudo que o que esse rapaz esteve envolvido, foi preso, condenado e descondenado, não que ele foi absolvido, né? E ele foi descondenado por uma arbitrária decisão desse, que hoje era o paladino da justiça, colocou pessoas que passou batom numa estátua com 14 anos de cadeia, né? Porque ele, Estado Democrático de Direito, né? Ele é o cara que com uma canetada só todo mundo temia. Aí foi ver bem, né? Rapaz, o cara é mais sujo que o Lula e o Bolsonaro junto, rapaz. Então, vou falar pra você, tava na cara que uma hora ia cair. E Deus é pai, não é padrasto, não ia ficar pra depois. Uma hora ia cair, tá bom? Deixa eu ver. O grande aqui, Dona Helena, já falei, Simone já falei. O Oswaldo falou que vai trabalhar, vai, um grande abraço. Aí, Tiagão, grande Tiagão, vamos conversar, Tiagão. Tava falando com eles aqui depois daquele treino, não foi por causa do treino, tá? Eu gostei muito do treino ali. Passei mal pra caramba aí, fiquei até internado. Cara, tô recuperando aí agora, então... Deixar essa semaninha aqui pra mim recuperar 100%. Semana que vem a gente volta a conversar aqui. Foi feia a coisa. Rapaz do céu. Depois eu comento com você. Então, é... E agora tá aparecendo as coisas aí, né? Que, né? 300 mil de cartão pra fio. Helicóptero, avião. Contrato de 130 milhão pra esposa. Cara, vagabundo. Picareta do caramba. Não tem como, cara, sabe? Só se prazer, não. Vamos esperar pra ver, porque é inadmissível que não aconteça nada. Segundo a BTG Nexus, 46% da população ouvida nessa pesquisa avalia o governo do Lula como ruim ou péssimo. 36% acham ótimo ou bom e 18% regular. É aquele negócio, na outra eleição tava do mesmo jeito, né? Tava do mesmo jeito. O Bolsonaro muito na frente, só que chegou lá, alguma coisa aconteceu, né? Que o cara por 51 a 49 ganhou a eleição. Ai, meu Deus, e teve que aguentar, mais roubo, mais sacanagem que já tinha, sempre teve, né? Mas tá bom, esse que é o bom, ruim é aquilo lá. Vamos lá, então, seu amigo Gilmar Mendes acha que descobrir os roubos perto das eleições não pode. Diz que prejudica as eleições. Vai tomar banho, né, cara? Então, nós temos uns cânceres aí que tem que ser extirpado, né, cara? Tá louco, credo. Eu acho assim, cara. Olha, o Supremo tem que dar uma limpa, mudar a questão do Supremo. É por meritocracia, tá? Não é por indicação política. Sem indicação política. Meritocracia. Ah, o cara tem que ter bagagem, tem que ter currículo para ser um ministro do Supremo. E ele não pode estar aliado com nenhum lado político. Ele tem que estar escondido lá. A obrigação dele é julgar em última instância, é decidir coisas sérias.
e não ficar se aparecendo, se mostrando politicamente para cá e para lá, falando que venceu isso, que venceu aquilo, perdeu o mané. Isso aí não é atitude de político, isso é atitude de militante. Não é atitude de ministro de Supremo, isso é atitude de militante. Então todos esses que são militantes têm que cair fora, na minha opinião, e voltar para a meritocracia. Entendeu? Uma análise aí bem séria de quem pode ou não pode, tem capacidade ou não tem capacidade de estar lá. E por isso que não pode aparecer muito, porque quando aparece muito, ela acontece, né? A corrupção chega, filho. Aí você tem que ter peito para você falar não. O careca lá não teve, né? Mostrou que é fraco. Dinheiro não. Aí, além disso, né? Eles lá quietinho na deles, né? Temos que fazer, na minha opinião, tem que fazer essa limpeza desse PT aí, porque isso aí tá acabando com o país, cara. Eu não sei se a gente aguenta mais 4 anos, não. Tá acabando, não enxerga, só não enxerga quem não quer. E aí, por questão de não gostar do outro lado, aí não vou ter que manter isso porque aquele lá não dá. Não, aquele lá também acho que não dá, mas aquele lá é menos perigoso do que o de cá. É minha opinião, eu que acho o contrário. Eu acho assim, aquele lá é só dar corda pra ele. Tira agora, primeiro tem que limpar o Supremo, depois tem que tirar o PT, depois... isso aí, eu, tá, gente? Depois você tira o PT, depois você dá um jeitinho, porque aquele lá também não foi o que se cheira, entendeu? Aí até daqui 4 anos teremos aí algumas novidades em questões de nomes, enfim. A chance de mudar agora dos deputados é agora, senador é agora, para não ter um vagabundo também lá como presidente do Senado lá, que não quer pautar as coisas do Brasil, importante, que seria a questão dos ministros aí, tá lá segurando o rojão do impeachment desse canalha, que é o tal aí, entendeu? Então, aí que tá. Vamos lá, então um grande abraço para o Oswaldão, obrigado pela companhia, Tiagão, bom dia, tá certo, já falei, Carlos Eduardo Romero, um grande abraço, Daniel Vorcar é o cara, conseguiu pegar todos, é verdade, era uma vez o quê? Um país chamado Brasil, tá complicado, você viu, Márcio, o Colombo prefere as Suíças, não, isso eu não vi. Então, mas esse é o Colombo, é outro, você tá louco, viu? O que ele tá fazendo, é isso que é o problema. O brasileiro tem que entender certas coisas, pra não... Olha, cara, se existe pauta para que seja votado a questão do impeachment, da coisa, não tem como ele segurar. Só que ele segura e ninguém fala nada, cara. Porque tem muita gente que tem medo, porque se tem medo, porque ele também... Todo mundo tem rabo preso lá, é esse que é o problema nosso. Porque se a maioria dos senadores querem que ponha na pauta, ele não pode segurar. Se ele segura, ele está cometendo crime. Entendeu? Ele está sendo criminoso. Ele está prevaricando a função dele no cargo. No cargo de presidente, ele tem que pautar. Existe muito isso aí. O cara segura a sua pauta enquanto você não for dele, enquanto você não conversar com ele, enquanto você não beijar o pé dele. Entendeu? Isso é em todas as esferas, tá? De vereador, de Câmara dos Deputados, Senado, enfim, todas as esferas. Existe isso. Então, o presidente tem essa prerrogativa. Eu também acho que era por ordem de chegada. Chegou o projeto lá, vai votar essa bexiga e acabou. Não. É o presidente que decide quem, qual pauta você vai pôr. Tudo bem. Só que existem casos e casos. Casos que dá para esperar. Um caso desse não tem que esperar. Tem que ter ação rápida. Cortar o mal pela raiz. Só que o cara fica lá fazendo o doce dele lá. Entendeu? Então, isso aí é crime. Sabe, ele tem que tipo assim, eu não quero colocar, senhor não quer colocar, muito bem, pega o boné e sai, senhor não é mais presidente do Senado, não é mais presidente do Senado, porque precisamos que coloque isso aqui porque é para o bem do Brasil. O povo que manda, não é eles que mandam, é isso que a gente tem que entender, entendeu? O povo quer que coloque isso aí para votação, se vai cair fora, não vai, é outro problema, mas tem que colocar esse negócio para votação, e ele nem para votação coloca, entendeu? Então esse que é o problema, ele quer colocar depois das eleições, porque vai que... Ah, bom, vocês entenderam, né? Aí pode tirar o cara agora, porque agora já fizeram o serviço. Então é complicado, né, cara? O país não é sério, não, velho. Festa alemã em Atibaia reúne gastronomia, música e cultura germânica num feriado prolongado. Ah, foi agora. Legal, já foi nesse feriado então aí. Olha, Parreira recebeu alta depois de 80 dias internado. Eu acho que esses final de semana teve bola rolando aí. Teve... Ah, Operários, parabéns à família do Operários Futebol Clube, né? Completando 76 anos de história no último dia 7 de setembro, né? Então, em nome aí do presidente, né? O Valdemir Gili, aos abnegados lá do Operários, né? Que é o Batistinha,
o nosso querido Bilão, né? Todo o pessoal do Operários aí, parabéns por mais um ano de existência. O Operários que sempre fez e sempre fará parte da história do futebol itatibense aí, tá? Juquinha, um grande abraço pra você. Vamos que vamos então aqui, mais notícias. Que hoje temos 6 horas e 44 minutos, temos rodada de meio de semana, né, cara? Tem bola rolando na Sul-Americana e também bola rolando na Libertadores da América. Jornal de Jundiaí, bandido condenado a 8 anos preso pela Força Tática. Deixa eu ver.

Ai, tivemos um afastamento também, né, cara, do diretor-geral da Polícia Federal, né? Tarcísio lidera a disputa com 42% contra 27% de Haddad. Flávio e Cury aparecem à frente de Lula no segundo turno. Primeiro turno, Lula lidera, mas distância para Flávio diminui. São as manchetes que estão aqui no Jornal de Jundiaí, tá, gente? Bom, Jornal da Região, vamos ver o que aconteceu aqui. Golpistas, tivemos vítima fatal na marginal da Anhanguera em Jundiaí, acidente com moto, né? Laura Pausini vai comandar cruzeiro temático no Brasil. Mas, Ericorga, Laura Pausini está com quantos anos já? Burger King é... Essa é foda, hein, gente? Burger King é condenado a indenizar trabalhadora por uniforme que não servia na colaboradora. É mole? Deixa eu ver. Tribunal do Trabalho de São Paulo manteve a condenação do Burger King a pagamento de R$20 mil por danos morais a uma funcionária que afirmou não ter recebido um uniforme no tamanho adequado e diz ter sido alvo de zombarias no ambiente de trabalho. O processo ainda não terminou. Há embargos de declaração e até etapa de análise sobre a admissibilidade de eventual recurso, se cabe ou não recurso, tá? Procurado, Burger King diz que acompanha o desfecho do caso e que situações como relatada não refletem os valores e diretrizes internas da companhia. Cara, brincadeira, né? Se você contrata a pessoa é um pouquinho avantajada, você tem que ter uniforme para ela. Se não tem, você vai ter que criar, né? E ela não deve ser impedida de trabalhar por causa do tamanho dela. É que acho que eles fazem aquela coisa meio padrão, aí não tem... Então tem que esperar mandar fazer, né, cara? Olha, aguenta aí, vamos fazer isso aqui agora. Não sei o jeito que foi que a menina se sentiu aí. Se sentiu lesada aí, né? Ah, tem uma outra aqui pra gente. Antes de ir pro esportes, olha isso aqui. Que dia foi isso aqui? Terça-feira ontem. Uma mulher registrou o boletim de ocorrência por estelionato após o pedreiro da família passar a se apresentar como representante dos herdeiros de um falecido. Ele cobra os aluguéis de imóveis, os inquilinos afirmando que é o representante legal. Puta vida, velho. Segundo o boletim, a vítima viveu em união estável de 12 anos com um homem que faleceu em maio deste ano e continuou administrando os imóveis do casal. Depois da nota judicial. A vítima relatou que o pedreiro da família passou a dizer aos inquilinos que ela não teria participação na propriedade e a pressionar os moradores a que assinassem documentos para realizar os pagamentos em outra conta. Cara, que vai fazer? Esse Brasil não é para amador mesmo, né, cara? Deus o livre, guarda. Bom dia, Carlica. Beijo pra você, meu anjo. Fala pra você. Agradecer muito essa mulher aí, pelo amor de Deus, cara. Não, só ela sabe que eu... Só ela sabe que eu passei misericórdia. E me ajudou, nossa, muito. Bom, quartas de final da Copa do Sul-Americana, pra gente fechar aqui com chave de ouro. Tivemos alguns jogos na rodada de ida. Santa Fé e Vasco. E pra Thaís, é, Zé. O duelo de volta no próximo dia 15, né? Com o Vasco recebendo em São Januário a equipe do Santa Fé. Uma vitória simples leva o Vasco à decisão. Ah, a semifinal, perdão. Também tivemos a vitória do Boca sobre o São Paulo. Perder na Bomboneira para o Boca Júnior não é nenhum demérito, né? E também perdeu por 1-0. São Paulo tem total condição aqui de reverter a situação no Morumbi no próximo dia 15 às 21h, tá? Então não tem nada perdido para o São Paulo. Hoje temos o jogo entre Santos e Atlético Mineiro, abrindo a rodada, né? Também das quartas de final. E o jogo de volta dia 15 lá na Arena do Atlético. E 21h também nesta quinta-feira, Cienciano e Montevideo City, City Torque, né? Primeiro jogo também, segundo jogo no campo da Montevideo. E na Libertadores, vamos que vamos aqui, ó, também temos só um jogo dessas quartas de final, que foi ontem a vitória do Fluminense sobre a Platense por 2-0,
Jogo de volta dia 15, lá, né, no campo da Platense. Platense acho que é da Argentina também, se não me engano. Hoje, 19 horas, temos a Palmeiras e o LDU, né, jogo de volta marcado para o dia 15, dia 16, perdão, né, lá em Quito. Hoje o Palmeiras joga em casa. Hoje, às 21h30, tem Estudiantes e Corinthians, né, o time argentino recebe o Corinthians em casa. Não quero, não vou nem assistir, não vou assistir, porque, nossa, as incurvas, Corinthians. E jogo de volta marcado aí para o dia 21, não, dia 16 às 21 horas aqui na Arena, né? É mais fácil ganhar lá e perder aqui, porque aqui não entrega tudo. Na quinta-feira, amanhã, portanto, o Independiente Del Valle encara o Flamengo em casa, né? Próximo jogo, jogo de volta marcado para o Maracanã, beleza? Bom dia, Luciana. Será? É foda, hein, mano? Não é fácil, né, Pereirão? Ademilson, um grande abraço. Roxinha, meu querido. Então, gente, esses aqui são os jogos de hoje, né? Os jogos da tabela tá completo. Fiquem na nossa programação, que a expectativa é de ótimos programas para hoje. Daqui para frente, só coisa de primeira para agradar em cheio os nossos ouvintes, tá certo? O Jornal da Seta tá chegando com o Eva Franco. Me despeço a vocês, até pedindo desculpa pelo estado, pelo estupro, está fogaréu. Eu vim pelo compromisso que a gente tem, né? Mas que tá bem, que tá recuperando aí, não tá fácil. Dor no corpo inteiro ainda. Mas eu espero, se Deus quiser, na sexta-feira já tá mais animadão. E segunda-feira já tá treinando para pegar o Renatão numa caminhada aí, numa corridinha lá no Taquaral em Campinas. Galera, obrigado, gente. Fiquem com Deus, uma ótima semana. E a gente volta sexta-feira agora com mais um Bom Dia CRM. Valeu? Fui. Vai daí, Anderson.

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4: 6 horas e 58 minutos.
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0: Bom dia, estamos iniciando o Jornal das Sete, edição desta quarta-feira, 9 de setembro de 2026, 251 dias do ano. A partir de agora, você fica por dentro das principais notícias de Itatiba, da região, do país e do mundo. A apresentação de Eva Franco, comentários de Mané Roberto, direção-geral de Nivaldo Luiz. Trabalhos técnicos de Anderson Pancotto. De acordo com a previsão do Climatempo, a previsão do tempo para esta quarta-feira indica dia de chuva leve e temperaturas amenas, variando entre 18 e 22 graus. No momento, a temperatura é de 18 graus, com umidade relativa do ar em 91%. O dia seguirá com instabilidade e chances de chuva persistentes até o início da noite. Vamos agora às principais manchetes do dia. Copa Sul-Americana. Vasco empata na altitude de Bogotá e São Paulo perde na Argentina. Libertadores. Vitória no Maracanã deixa Fluminense perto da classificação. No Dia da Pátria, Operários Futebol Clube completou 76 anos. Blindado Itatiba é destaque nas comemorações da independência no município. Em Morungaba, Encontro Cívico celebra 204 anos da independência do Brasil. Últimos dias para garantir participação em campanha de doação de sangue. Aumenta o número de pessoas que moram sozinhas na capital e em Itatiba. Lúcia Hiratsuka participa de encontro na Biblioteca Chico Leme nesta quarta-feira. Essas e outras notícias você confere agora.
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0: 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Copa Sul-Americana. Vasco empata na altitude de Bogotá e São Paulo perde na Argentina. Informação de Daniele Esperon.
2: Dois brasileiros entraram em campo pela Copa Sul-Americana nesta terça-feira e o Vasco ficou no empate em 0 a 0 com o Santa Fé na altitude de Bogotá, na Colômbia, pela partida de ida das quartas de final. A equipe carioca, que entrou com um time misto, criou, mas desperdiçou muitas chances e não conseguiu tirar o zero do placar. O técnico Pedro Emanuel listou o que o Vasco teve de dificuldade nesta partida.
3: A adaptação ao início do jogo nunca é fácil. E, de facto, o Santa Fé entrou forte, empurrou-nos para trás. Nós não conseguimos ter bola, não tivemos a capacidade de ter a bola, mas a partir do momento que queríamos ali, tivemos a situação do golo anulado, que também nos ajudou bastante animicamente e até mentalmente a reentrar no jogo. E a partir do momento em que conseguimos pôr a bola no chão, porque sabemos que a bola aqui na altitude é muito mais rápida e temos que pensar mais rápido. A partir do meio da primeira parte conseguimos adaptar, conseguimos pôr os nossos jogadores com qualidade a ter a bola, criamos algumas situações próximo da baliza do Santa Fé, mas sabíamos sempre que o Santa Fé é uma equipa muito experiente, com muita qualidade individual.
2: A decisão agora será em São Januário, na semana que vem, quando um dos dois clubes vai ficar com a vaga para as semifinais. Um novo empate leva a decisão para os pênaltis. E o adversário de Vasco ou Santa Fé sai do confronto entre São Paulo e Boca Juniors, que se enfrentaram também nesta terça-feira na Argentina, vitória do Boca por 1 a 0 diante do São Paulo. A decisão agora será no Morumbis na próxima semana e o time argentino joga pelo empate. Os paulistas vão precisar vencer por um gol de diferença para levar a decisão para os pênaltis ou dois ou mais gols para ficar com a vaga no tempo normal. Nesta quarta-feira, a bola segue rolando pela Copa Sul-Americana e tem duelo brasileiro. Santos e Atlético Mineiro se enfrentam na Vila Belmiro, às 7 horas da noite. Agência Rádio Web com informações da Copa Sul-Americana, Daniela Esperon.
4: Se classificar, estamos falando da Sul-Americana. Então, Santos e o Vasco e Santa Fé 0-0. E o São Paulo, o Boca Juniors já não é mais aquele Boca temível na bomboneira, né? Então o São Paulo perdendo de 1-0, né? Ele tem chances de virar o jogo aqui no Morumbi. E como diz a reportagem, né? Vamos ter aí um clássico, né, do futebol brasileiro. O Santos vai enfrentar o Atlético na Vila Belmiro e vai querer abrir boa vantagem. O jogo do Santos e Atlético vai ser às 19 horas, né, na Vila Belmiro, pelo Sul-Americano. E a equipe santista está empolgada com a boa fase no Brasileirão, né, e o time do técnico Cuca tenta voltar a vencer em casa em confrontos de mata-mata.
0: Libertadores, vitória no Maracanã deixa Fluminense perto da classificação. Informação de Daniele Esperon.
2: O Fluminense deu um passo importante rumo à próxima fase da Copa Libertadores da América. Jogando no Maracanã, o tricolor carioca fez 2-0 no Platense e encaminhou muito bem o resultado, já que na partida de volta, na Argentina, pode perder por até um gol de diferença, que avança às semifinais. O técnico do Fluminense, Marcão, fez uma análise da partida e já estimou o que o time precisa melhorar para o jogo de volta.
5: A gente tem que saber a medida certa, qual o jogo que tem que acelerar, qual o jogo que a gente tem controle do jogo. No momento que entrou Lúcio Savarino, a gente pediu um pouquinho desse controle. A gente achar o termo, não, ou vai que surgiu oportunidade de contra-ataques, ou vai direto para tentar finalizar, fazer o terceiro, quarto gol, ou você controla um pouquinho esse jogo. Então a gente tem que saber a medida certa, a hora de furar e a hora de transição e a hora de controlar o jogo. A gente tem que achar esse equilíbrio para a partida de volta e as demais partidas. Mas acredito que, no geral, eles fizeram tudo que combinamos.
2: Nesta quarta-feira, a bola vai rolar para dois jogos. O Estudiantes e Corinthians se enfrentando às 9:30 da noite, na Argentina. E o Palmeiras, mais cedo, recebe a LDU, às 7 horas da noite, no Nubank Park. Agência Rádio Web, com informações da Libertadores, Daniela Esperon.
4: Portanto, o Fluminense venceu o Platense por 2-0. E o técnico Marcão destacou o desempenho da equipe, né? Elogiando o time argentino. E então vocês ouviram aí que o técnico do Fluminense é o Marcão. Na Argentina, o Corinthians tenta sair da crise contra o Estudiantes. O Estudiantes de La Plata, em sua casa, é muito difícil de ser batido. Então agora vamos ver, né, um momento de grande turbulência, né? O Corinthians vai encarar em La Plata o Estudiantes. É a partida de ida das quartas de final da Libertadores. O jogo vai ser às 21h30. E o Palmeiras tenta abrir vantagem em casa contra a LDU, né? A LDU, ela conta inclusive com o atacante Davidson, né? Herói do título do Libertadores, lembra, né? Ele agora está atuando na LDU. Então tem Palmeiras hoje e LDU, né, pela Copa Libertadores. O jogo vai ser às 19 horas, agora no estádio do Palmeiras, que é o Nubank Park, né? A arbitragem será de Jesus Valenzuela, da Venezuela.
0: 7:43, a 26ª rodada do Campeonato Brasileiro colocou um novo time no topo da classificação. Flamengo ultrapassou o Palmeiras e assumiu a liderança da competição, aumentando também seu favoritismo na disputa pelo título nacional. Após 19 partidas disputadas, o rubro-negro soma 54 pontos contra 53 do clube paulista.
4: O Palmeiras vinha liderando, né, o certame por um bom tempo, e agora perdeu para o Flamengo. Então o Flamengo tem 66 de chance de título. Agora, essa questão aí que fazem pesquisa não é de acreditar muito. Agora, o que deve se acreditar é que o Flamengo está em ascensão e o Palmeiras está aí diminuindo aí a sua boa fase de antigamente, né? Porque tem alguns jogadores que parece que esqueceram como é que joga a bola, né? Vitor Roque não vai mais, né? O Lucas Evangelista também não consegue chutar uma bola no gol. A mais baixa que ele chuta é 20 metros acima da trave, né? Então tá aí, né, a chance de título para o Flamengo são de 66%, do Palmeiras de 27%, depois vem o Atlético Paranaense de 3% e Fluminense de 1%. Então, aqui a verdade é uma só. O Flamengo hoje está com melhores condições, porque ele vinha atrás e o Palmeiras vinha liderando. Depois de alguns péssimos resultados em casa, aconteceu isso. Então, o Flamengo tem 54 pontos e o Palmeiras tem 53. Não é tão longe assim, né? Então, agora vai depender muito das próximas partidas que vão ter. Inclusive, o Flamengo vai jogar contra o Palmeiras aqui no Bank. E domingo, o Flamengo enfrenta o Corinthians no Maracanã. O Corinthians é sempre aquele time que você não sabe, né, se ele vai ou não vai, porque quem perde da Chapecoense, que é a lanterninha do certame, não pode fazer muita coisa contra o Flamengo, que está em fase de ascensão, jogando ao lado da sua torcida. Enquanto isso, o Palmeiras tem outro clássico do futebol paulista, né? Vai enfrentar o São Paulo no próximo domingo, ou seja, a situação do Palmeiras realmente está sendo mais difícil do que a do Flamengo. Mas agora a queda de produção de alguns jogadores do Palmeiras não são inexplicáveis, porque tem aqueles que jogam normalmente, né, como o Andrés Pereira, como o Gustavo Gomes, o próprio Barbosa, o Marlon, né? Mas tem algum jogador. Maurício não consegue chutar, ele é canhoto e nunca consegue chutar uma bola com o pé canhoto, que é o bom, né? Então são algumas coisas aí que acontecem somente com o Palmeiras, inclusive com o Felipe Anderson, que faz 2 anos que está no Palmeiras e ainda não se entrosou.
0: 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A seguir, vamos falar do Operários Futebol Clube, que completou 76 anos no Dia da Pátria.
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5: Sete horas 54 minutos. 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Fundado em 7 de setembro de 1950, o Operários Futebol Clube completou 76 anos de gloriosa existência, conforme especificado no livro da História do Alviceleste, escrito e coordenado pelo jornalista e fotógrafo Rogério Scavone, com dados de Beto Dias. O primeiro presidente do clube foi Francisco Carride e hoje a diretoria é presidida por Valdenir Gili, contando com os trabalhos dos grandes colaboradores Valentim Luiz Piovesana Bilão, João Batista Anselmo Batistinha, Fauzi Carlos e José Reinaldo Pontes, entre outros.
7: A gente operariana, na pessoa do presidente Valdenir Gili, né, e que completou exatamente 76 anos no 7 de setembro, dia da comemoração, né, da nossa independência. Já está aí, tem ampla reportagem aqui, inclusive, da inauguração, foto da inauguração do busto de Luiz Scavone, 20 de março de 1977, por o senhor Pascoal Scavone, né, que aparece na fotografia, junto ao presidente da época, Armando Stanziani, Nico Borella, que também foi presidente, José Lázaro Crispim Tichet, atuante diretor. Né? Então a gente está cumprimentando aqui o Operário 76 anos. O Operário tem o estádio Luiz Scavone, que para assistir jogos, sem dúvida nenhuma, é o melhor da cidade de Itatiba. Tem a sua ampla sede social, tem o seu centro de lazer lá na própria praça esportiva, né, tem refletores no estádio Luiz Scavone. Então, a gente está cumprimentando, né, lembrando que o jornalista Rogério Scavone, ele escreveu a história do Operários Futebol Clube desde a sua fase inicial de 7 de setembro de 1950, quando teve com o presidente Francisco Carride. Então a gente está cumprimentando aqui a boa gente operariana, né, que realmente tem aqui o melhor estádio para se assistir jogos em Itatiba, sem dúvida nenhuma, é o estádio Luiz Scavone. Parabéns então aqui ao Operários Futebol Clube.
5: Campinas está em alerta para chuvas fortes nesta quarta-feira, dia 9, e quinta-feira, dia 10. A previsão indica pancadas de chuva de moderada a forte intensidade, com possibilidade de raios e rajadas de vento. Segundo o Centro de Gerenciamento de Emergências da Defesa Civil do Estado, áreas de instabilidade devem atingir diferentes regiões paulistas, incluindo Campinas, com risco de temporais localizados. De acordo com o Centro de Pesquisas Meteorológicas e Climáticas Aplicadas à Agricultura da Unicamp, a quarta-feira será de muita nebulosidade e possibilidade de chuva ao longo do dia, com chance de trovoadas à tarde. As temperaturas devem variar entre 17 e 25 graus.
7: Olha, já iniciamos aí pós-feriado, essa quarta-feira aqui, com tempo chuvoso. Como diz a reportagem, né, nós vamos ter aqui chuvas rápidas durante todo o dia e até a noite. Termômetros devem chegar no máximo a 22 graus e a milimetragem aqui é alta, viu, em comparação com alguns outros dias aí, 12,7 milímetros. O vento não é muito não, 3 km por hora, isso nessa quarta-feira. E amanhã, que é quinta-feira, a chuva vai continuar, 14,4 milímetros. Na sexta-feira vai chover ainda mais, vai chover forte. E os termômetros vão subir, tanto na quinta como na sexta, Na sexta vão para 27 graus e 37 milímetros de chuva. E a gente que estava aguardando, né, que os institutos especializados, mundiais, inclusive, falando, né, com El Niño, que nós íamos ter um calor muito intenso em setembro. Bom, nós estamos aqui no início do mês de setembro e estamos ainda no período de inverno, a primavera só chega no dia 22, então a gente está aguardando, né? Eu acho que a chuva, pelo menos para o sistema Cantareira, ela veio, por causa de encher um pouco mais as represas, veio em boa hora.
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9: 8 horas e 30 segundos.
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0: 8h09. 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Coluna há 30 anos do Jornal de Itatiba relembra. Eldorado já conhece adversários.
1: A coluna há 30 anos foi publicada num domingo, 8 de setembro de 1996, que 8 de setembro caiu, então, num domingo que era o dia da padroeira. E muita gente não sabe, né, que então tinha a Liga Itatibense Futebol e tinha o campeonato da cidade, que era dirigido pela Liga Itatibense Futebol. E o campeão participava do Campeonato Amador do Interior. E o Sport Clube Eldorado, que representa a cidade na competição, estava antecipadamente classificado e iria integrar o grupo 25 e ia ter como adversários, ouçam bem, o Vasco da Gama, mas o Vasco da Gama de São José dos Campos, e o Paulicinha de Mogi das Cruzes. Por outro lado, o Bueno Lopes de Morungaba, que representava a instância, que era o representante de Morungaba, estava fora, foi desclassificado desse que era o Campeonato Amador do Interior, que era dirigido pela Federação Paulista de Futebol.
0: A Biblioteca Municipal Chico Leme recebe hoje às 14 horas a escritora e ilustradora Lúcia Hiratsuka para mais uma atividade do programa Viagem Literária 2026, vencedora do Prêmio Jabuti de 2019 na categoria Ilustração pela obra Chão de Peixes. A autora participará de um bate-papo aberto a crianças, adultos e famílias. O encontro é gratuito, não exige inscrição prévia e será realizado na rua Campos Salles, 380, no centro.
1: Então, da Viagem Literária 2026 em Itatiba, a primeira foi em 19 de agosto. Então, hoje vai receber a Biblioteca Municipal Chico Leme, recebe a ilustradora Lúcia Hiratsuka para mais uma atividade do programa Viagem Literária 2026.
0: Que os domicílios individuais aumentaram 86% em São Paulo em 10 anos. E o fenômeno se intensificou, inclusive, na periferia, conforme levantamento feito pelo periférico paulistano do próprio jornal, baseado em dados do IBGE. Cerca de 40% são ocupados por idosos, como acontece também em Itatiba, principalmente por pessoas que residem em apartamentos, das mais de 140 torres residenciais do município.
1: Evidentemente a gente sabe, conhecemos muitas amigas aí e amigos que são habitados por viúvas ou viúvos, né, que moram sozinhos. Então, em São Paulo aumentou muito esse número de pessoas que moram sozinhas. E às vezes também tenho aqueles jovens, principalmente na capital paulista, que gostam de morar sozinho pela independência, ou são até aqueles que estudam. Por exemplo, aqui em Itatiba, pode ser que tenha gente cursando as faculdades aí do campus Itatiba da Universidade de São Francisco. Mas realmente a gente sente, né, que nos dias de hoje, com as mais de 140 torres residenciais de Itatiba, é uma forma que a pessoa acaba morando sozinha, seja ela viúva ou viúvo. E a própria segurança dos apartamentos e as facilidades que existem acabam fazendo. Então, esse levantamento foi feito em São Paulo de pessoas que moram sozinhas, mas isso acontece também aqui em Itatiba.
0: Nos festejos em louvor à Nossa Senhora do Belém, excelsa padroeira da cidade, celebrado ontem, 212 anos... Houve celebração de missa solene no período da manhã pelo pároco e reitor da Basílica, Padre Maicon Cristian Pedro, e no final da tarde, tradicional procissão que percorreu as ruas centrais da cidade e celebração de missa presidida pelo bispo diocesano Dom Sérgio Aparecido Colombo.
1: Nós tivemos ontem o encerramento dos festejos de Nossa Senhora do Belém, da paróquia do Belém, que é a mais antiga de Itatiba, que, como diz a reportagem, né, 212 anos, né, que nós temos a paróquia mais antiga da cidade. Então foram encerrados os festejos, que foram prestigiados, inclusive, pelo bispo diocesano da Diocese de Bragança Paulista, da qual pertence Itatiba, Dom Sérgio Aparecido Colombo.
0: Agora, no Jornal das Sete, as informações do trânsito nas rodovias com Juscelino Olivato, assessora de comunicação da concessionária Rota das Bandeiras. Bom dia, Jô. Como está o trânsito neste momento?
2: Bom dia, Eva. Bom dia para todos os nossos ouvintes. As câmeras da Rota das Bandeiras registram neste momento trânsito lento na rodovia Dom Pedro I, no trecho de Campinas. O motorista que segue na pista norte, sentido Anhanguera, encontra lentidão entre o quilômetro 126 e o trevo da Leroy Merlin, no quilômetro 129. Já o motorista que segue na pista sul, sentido Jacareí, ele encontra maior movimentação na saída da rodovia Anhanguera até a chegada ao trevo de Barão Geraldo, no quilômetro 138, sobretudo para quem segue na pista marginal da rodovia. Lentidão também no Anel Viário Magalhães Teixeira, nos dois sentidos da via. Quem segue na pista sentido Dom Pedro I encontra maior movimentação entre o quilômetro 10 e o início do anel viário. Já o motorista que segue na pista sentido Anhanguera Bandeirantes, ele encontra maior lentidão até chegar ao trevo de Valinhos. Na rodovia Professor Severino Vaz, a chegada ao trevo de Barão Geraldo, para o motorista que chega em Campinas, é o ponto que apresenta maior fluxo de veículos. Nas outras rodovias do corredor Dom Pedro, o tráfego é livre nesta manhã, Eva.
1: A Rota das Bandeiras previa mais de 900 mil veículos no corredor Dom Pedro. Esse número, aos poucos, foi caindo, né, devido ao mau tempo. Muita gente que foi à praia para aproveitar o feriado prolongado, principalmente os tativeses que tinham feriado, não só da segunda como da terça. Então, foi se distribuindo. Ontem à tarde, passando aí pela rodovia Dom Pedro I, pudemos sentir que o movimento não era tão intenso, então, porque foi dividido. Então, está aí rodovia Dom Pedro I. Hoje sim, agora no retorno, né, como a Jocelyne, a Jô disse aí, a Olivato, ela disse a respeito principalmente nas entradas de Campinas, e nós temos também sempre problemas aí devido a obras ali no trecho final da Luciano Consolini, que sai da perimetral até a Dom Pedro I.
0: 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A seguir, Fachin dá 72 horas para Mendonça se manifestar sobre afastamento de Andrei.
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10: 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O presidente do STF, Edson Fachin, deu prazo de 72 horas para que o ministro André Mendonça se manifeste sobre o pedido da Advocacia-Geral da União para suspender o afastamento do diretor-geral da Polícia Federal, Andrei Rodrigues, e do diretor de

0: Inteligência Policial da Corporação, Leandro Almada da Costa.
1: Mendonça afasta o chefe da Polícia Federal e a própria maioria da segunda turma do STF está apoiando a decisão. Mas tem muita gente achando que não está correto, né? E, aliás, a campanha do Flávio, a própria campanha do Lula, né? Com essa crise toda do STF, está preocupando a campanha do Lula e o governo adota cautela. Isso porque foi uma resposta de tudo que tem acontecido lá, que o Alexandre de Moraes, né, ele foi para cima do André Mendonça, e o que a gente tem percebido é que o André Mendonça não afinou, né? E agora tem aqueles que defendem, né, a saída do chefe da Polícia Federal, mas a verdade é uma só. Antigamente, né, não se sabia nem quem era o chefe da Polícia Federal, o diretor-geral, não se sabia quem eram os ministros do Supremo Tribunal Federal, mas a coisa mudou muito, né? E com isso a gente tá notando, né, nos dias de hoje, que virou uma situação política. Então tem aqueles que foram aí indicados pelo governo, no caso, a maioria foi pelo governo PT, pela Dilma, pelo Lula, mas também o André Mendonça, por exemplo, foi pelo Jair Bolsonaro. Então eu acho que alguma coisa tem que ser mudada. Aí tem gente até falando aí de diminuir os 11 ministros para 9, isso eu acho que deve continuar 11. Mas eu acho que tem que haver, inclusive se pensar até em mandatos. Porque hoje, aqueles que adentram aí, temos aí alguns que foram nomeados aí, eles vão ficar até 75 anos. Não, eu acho que nada contra a idade, que eu também sou idoso, tenho muito mais do que 75 anos. Mas o que acontece com nomeações políticas que leva a essa situação, né, de ficar, de pender para o lado? Hoje a gente sabe que tem o Alexandre de Moraes, tem o Flávio Dino, tem o Zanin, tem aí o Gilmar Mendes, que são de um lado e tem do outro lado. Então o que a gente espera é que melhorem as condições, porque com o afastamento do chefe da Polícia Federal, agora criou-se mais um problema lá. E o Edson Fachin teria que ser um presidente firme ali, né? Não, isso aqui não pode, ou pode, né? Porque é muita coisa que aconteceu. Então se critica o André Mendonça, porque ele teria que ter sigilo em tudo aquilo que está fazendo. Mas se fosse para fazer sigilo, não tinha toda essa movimentação, porque realmente hoje se sente que a maioria da população, né, não está gostando nem um pouco, para não falar um termo mais forte, de toda essa confusão da que está acontecendo, porque realmente hoje o Supremo Tribunal Federal está uma verdadeira bagunça.
0: O intenso registrado na manhã de segunda-feira, dia 7, afastou o público das comemorações da independência do Brasil em Itatiba. Muitas pessoas compareceram ao Parque Luiz Latorre para acompanhar o tradicional desfile cívico de 7 de setembro, que reuniu estudantes, forças de segurança, entidades e representantes de diferentes setores do município em uma manhã marcada pelo civismo por diversas atrações.
1: Olha, foi uma atração importante, né, a comemoração do 7 de setembro. JI tem publicado, você pode acessar, viu, o JI, a edição da terça-feira de ontem, de 8 de setembro, com inclusive uma foto aqui tirada por drone muito bacana, né, do blindado, que agora o nome dele é Itatiba, né, nós chamamos de tanque de guerra, como disse o capitão Luiz Antônio, e mesmo com aquele frio, com tudo que teve, tivemos um bom público que se deslocou até lá o Parque Luiz Latorre para presenciar, né, aqui o desfile que nós tivemos, que foi realmente muito bacana. E o blindado Itatiba foi o destaque nas comemorações do 7 de setembro, né, inclusive com o batismo feito pelo prefeito Tomás Capeleto, que quebrou uma garrafa, demorou um pouco, mas ele quebrou a garrafa de champanhe lá no blindado, que leva então o nome de Itatiba.
0: Prática de Morungaba também realizou o Encontro Cívico 2026 em celebração aos 204 anos da independência do Brasil. A solenidade reuniu na manhã de segunda-feira, 7 de setembro, autoridades locais, profissionais da educação, estudantes, famílias e representantes de entidades do município. Um dos momentos de destaque foi o hasteamento das bandeiras do Brasil, do Estado de São Paulo e de Morungaba, acompanhado pela execução do Hino Nacional Brasileiro e do Hino da Independência. O ato foi conduzido pelas autoridades municipais e pela diretora do Departamento de Educação, Célia Regina Dinófrio Vicente Ramalho. 8:32. A seguir, ainda dá tempo de agendar doação para a campanha de doação de sangue do Rotary neste sábado.
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20: Oito horas 38 minutos. 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Quem deseja contribuir com a nona campanha de doação de sangue promovida pelo Rotary Clube de Itatiba, ainda pode realizar o agendamento para participar da ação que acontece no próximo sábado, dia 12 de setembro. A coleta será realizada a partir das 8h30 nas dependências da Secretaria de Ação Social de Itatiba. O agendamento deve ser feito pelo WhatsApp 969162638. Os trabalhos de coleta serão realizados pela equipe médica do Hemocentro da Unicamp de Campinas e, além da doação de sangue, quem comparecer ao local terá a oportunidade de realizar o cadastro para doação de medula óssea, neste caso, sem necessidade de agendamento. Uma boa notícia para quem sonha em conquistar uma vaga na faculdade. O Fundo Social de Solidariedade de Itatiba apresenta o cursinho pré-vestibular do programa Nova Geração para quem quer se preparar de graça para o vestibular e o Enem. O objetivo é oferecer curso preparatório totalmente gratuito para alunos da rede pública estadual que estão indo para o ensino superior. As inscrições devem ser feitas hoje, daqui a pouquinho, a partir das 9 horas, em todas as unidades do Fundo Social de Solidariedade. As aulas serão ministradas aos sábados no prédio do Colégio Elite. Acompanhe a conversa de Aloísio Matias, da Rádio AM, com a primeira-dama e presidente do Fundo Social de Solidariedade, Bárbara Zaratini Capelletto de Oliveira.
21: Bárbara Zaratini, Capelletto de Oliveira, satisfação mais uma vez falar contigo. Até parece que a gente está marcando presença no dia a dia da primeira-dama, mas, por favor, né, nos conte desta novidade que teremos para os estudantes itatibenses.
22: Luiz, muito obrigada mais uma vez pelo espaço. É isso. O Fundo Social tem um programa que é o Nova Geração e ele é voltado para os nossos jovens. E hoje o Nova Geração, além do que a gente já oferece para os jovens, tem também agora o curso pré-vestibular. Então, um curso que a gente já vem fazendo, agora ele é Fundo Social, é Nova Geração, curso pré-vestibular totalmente gratuito.
21: Bom, e as aulas serão fornecidas a quem exatamente? Que dias da semana, por favor?
22: Lembrando que as inscrições vão começar nessa quinta-feira, dia 9/9, a partir das 9 da manhã, nas unidades do Fundo Social.
21: Então, pós-feriado, de 7 e 8 de setembro, as inscrições abertas.
22: Exato, muito bem lembrado e para vocês ficarem ligados. Você, estudante do terceiro ano do ensino médio, da rede pública, que tem interesse em prestar um vestibular, em ingressar numa faculdade, o curso pré-vestibular preparatório para universidades, totalmente gratuito do Fundo Social, pelo Nova Geração, nosso programa voltado para os jovens, tem as inscrições dia 9/9, a partir das 9 da manhã. As aulas já começam no dia 12, no sábado.
21: Então, as aulas serão aos sábados?
22: Exatamente, aos sábados essas aulas acontecem e é o curso pré-vestibular que acontece mais ou menos até o final do ano.
21: Bom, então os alunos estarão bem preparados, não?
22: Com certeza, material de excelente qualidade, professores de altíssimo nível, totalmente gratuito. É uma oportunidade incrível, como eu sempre costumo dizer, Aloísio, eu não tive quando estava no terceiro ano do ensino médio, sempre quis fazer um cursinho, né? Não tive essa oportunidade, então eu estou muito grata, fico muito feliz de estar vivendo isso. Então, é uma oportunidade que você, estudante, não pode perder, porque as vagas são limitadas.
21: Bom, então, recapitulando, né? Alunos do terceiro ano que estão cursando e têm interesse de adentrar uma faculdade, um ensino superior e ter esse pré-vestibular gratuito, é bom que se frise.
22: Exatamente, gratuito para todos os estudantes do terceiro ano do ensino médio da rede pública de ensino. Então, as vagas são limitadas, você precisa vir até uma unidade do Fundo Social, fazer a sua inscrição e, assim, ter a oportunidade de cursar, fazer esse curso e ingressar nas melhores universidades.
21: Bom, Bárbara, usando uma colinha, você pode destacar alguns dos cursos que teremos, por favor?
22: Sem dúvida. Eu tenho alguns cursos que já se esgotaram. Então, como as inscrições foram online, alguns cursos mais procurados, eles já esgotaram. Temos vários cursos. Alimentações e hábitos saudáveis já esgotaram. Conhecimento básico de mecânica já esgotaram. Agora, temos padaria artesanal, inteligência emocional na prática, auxiliar administrativo, é um grande curso que já acontece outras vezes. Primeiros socorros, um workshop. Workshop como conquistar e fidelizar clientes, você que trabalha com vendas, é excelente. Ética profissional também para quem trabalha com vendas. Conflitos, como resolver com eficiência, excelente para você que trabalha em empresa, que tem essa convivência com outras pessoas, é maravilhoso. Manicure e pedicure já esgotou também as vagas, vagas esgotadas. Churrasqueiro, instalador de piso vinílico, cursos de sucesso, ainda temos vaga. Então, se vocês se interessam por participar desses cursos que são totalmente gratuitos, também não percam essa oportunidade. Procurem uma unidade do Fundo Social, entrem em contato com a gente, com o pessoal do Fundo Social. Nossa equipe está aqui à disposição de vocês. Aproveitem, é uma grande oportunidade de você fazer um curso gratuito, melhorar o que você já faz na sua vida ou ter outra profissão, outra fonte de renda.
21: Bárbara, tivemos uma informação até de um proprietário de uma pizzaria na cidade que ele ministrou um curso de pizzaiolo de longa fermentação. É algo que está tomando conta da cidade e muitas pessoas interessadas, não?
22: Maravilhoso, grande parceiro nosso. Foi um curso de sucesso que foi dado. É um curso que a gente quer que aconteça outras vezes. Isso muda a vida das pessoas, porque desse curso saíram pessoas que montaram seu próprio negócio e hoje vivem disso. E isso é que é gratificante para a gente que está do lado desse lado e é o que a gente fala para vocês. A gente está aqui pensando em como as pessoas podem mudar a sua vida. Porque a comunidade, a gente vive em Itatiba, a gente quer que isso aqui cresça, melhore, porque a política passa, mas a gente como comunidade fica.
21: Bom, o Bruno, né, da pizzaria Milanello, que ministrou essas aulas, mas ele ensinou somente a confecção da pizza ou ensinou também a tocar o trompete?
22: A gente aproveita para aproveitar. O que a gente quer nesses cursos, adora e é muito gostoso, claro, é degustar. E é maravilhoso, dou sempre uma passadinha por ali para acompanhar esses cursos de culinária, de comida, de degustação. A gente fica feliz porque as pessoas curtem, vivem aquele momento e saem dali felizes, porque a comida conforta a gente, deixa a gente feliz e é maravilhoso.
20: Horas 45 minutos. O presidente da Câmara de Sumaré, Hélio Silva, do Cidadania, foi preso na manhã desta quarta-feira durante a Operação Arquimagos, que investiga uma organização suspeita de envolvimento com o tráfico de drogas na região. A operação foi deflagrada pela Força Integrada de Combate ao Crime Organizado de Campinas, em conjunto com o Comando de Policiamento do Interior 9, CPI 9. Foram cumpridos dois mandados de prisão temporária em Sumaré e Paulínia, além de 10 mandados de busca e apreensão em Campinas, Sumaré, Vinhedo e Jacutinga, Minas Gerais. Segundo as investigações, o grupo é suspeito de atuar no financiamento da compra de drogas, na logística de armazenamento dos entorpecentes e na distribuição para pontos de tráfico em Sumaré. Também são apuradas a utilização de imóveis e empresas na estrutura investigada. Entre os alvos das buscas está um sítio, apontado como possível local usado para armazenar drogas. O cumprimento dos mandados teve atuação do 10º Batalhão de Ações Especiais da Polícia, o BAEP, ligado ao CPI 9, em apoio à Polícia Federal. A operação também reuniu equipes da Polícia Federal, do Grupo de Atuação Especial de Combate ao Crime Organizado, GAECO, do Comando de Operações Táticas, do Grupo de Pronta Intervenção, o GPI, e do 1º BAEP. As forças de segurança informaram que as investigações continuam para identificar outros possíveis envolvidos no esquema. Mega Sena. O sorteio do concurso 3.055 da Mega Sena foi realizado na noite de ontem em São Paulo. O prêmio para as apostas que acertassem as 6 dezenas era de R$ 68.800.000. No entanto, ninguém levou a faixa principal e o valor acumulou em R$ 76 milhões. Os números sorteados foram 01, 11, 36, 43, 48 e 49. 54 apostas fizeram a quina e cada uma irá receber R$ 34.793. 2.787 apostas fizeram 4 acertos, irão receber cada uma R$ 1.111. 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Chegamos ao final desta edição do Jornal das 7. Na sequência, acompanhe o programa A Hora é Nossa, apresentado por Anderson Pancotto. O Jornal das 7 estará de volta amanhã, logo após o horário eleitoral gratuito. Tenham todos um bom dia.
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0: Muito bom dia, Itatiba, nesse dia 9 de setembro de 2026, pós-feriado. Estamos aqui para melhor lhe atender através do 4524-0003, 4524-1594, também pelo nosso WhatsApp 972283052. Quero mandar um bom dia para você, nosso ouvinte, dentro do programa A Hora é Nossa. Nós aqui falamos com você e para você. Quer ligar? Participar ao vivo? 4524-0003, 4524-1594. Muito bom dia. Quero mandar os parabéns para o Zezinho. Fez aniversário no final de semana. Nossos parabéns. Recebemos parabéns da filha, da esposa Heloísa Moreira, de todos os amigos. Nós também parabenizamos nosso amigo Zezinho Moreira pelo aniversário. Muito bom dia, Itatiba. Muito bom dia a você que está na linha. E, claro, daqui a pouquinho a gente já atende o seu pedido musical. Vamos fazer o seguinte? Vamos chamar o nosso amigo Valdir. Falamos em nome de quem, Valdir?
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0: 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Tá legal? Dados os recados, mandamos um abraço pro nosso amigo Zezinho. Eu vou começar com dois sucessos aqui. Dessa vez eu vou escolher, o Valdir tá meio ocupado com a molecadinha, não consegue entrar agora. Na verdade, a gente achou que ia começar mais tarde, mas começou mais cedo. Então, tô com um pedido aqui da nossa amiga Beatriz. Ela quer ouvir Bonnie Tyler, Rolling of Weddle. Ela quer ouvir essa música, oferecendo para todos na sintonia. E eu vou com sucesso de... Deixa eu pegar aqui um pedido. Essa aqui mesmo. Placa Luminosa, Fica Comigo. Vou mandar para minha mãe, Josi Pancota. Ela gosta demais dessa música. Então vai para ela. Vamos mandar para ela, para o Zé Liz, que está sempre na audiência com a gente. E para o Felipe, meu filho, que também está lá ouvindo a gente. Vamos então de Bonnie Tyler? Vamos com Placa Luminosa aqui dentro do A Hora é Nossa.

0: Tá aí, sucesso de Placa Luminosa. Fica comigo. Música que fez muito sucesso aqui nos anos 80, 90. Realmente, Placa Luminosa fez parte da vida de muita gente. Placa Luminosa, olha, vamos dar um toquezinho só. Placa Luminosa foi uma banda brasileira formada em 1977 no estado de São Paulo. Os gêneros MPB, pop, soul. Ela começou em 1977 e vai até os dias de hoje. Realmente, Placa Luminosa fez parte da era discoteca rock de São Paulo. Integrantes: Edu Amaral, Ari Nascimento, William Santana, Paulinho Paz, Marcos Castro e Daniel Pinheiro. Ex-integrantes: Gessé, que faleceu em 93, Luizão, que faleceu em 2020, Ribá Nascimento, que faleceu em 2021, Mário Lúcio, Manito, Fabinho e Eric Escobar. Na década de 70, os irmãos Ari e Riba deixaram Brasília e partiram para São Paulo. Na capital paulista, formaram uma banda chamada Corrente de Força, onde tocavam com Luizão, bateria e percussão, e Gessé, vocal e teclados. Mesmo com pouco tempo de vida, o grupo conseguiu emplacar a canção Sino Sinal Aberto, de Clodoufo Ferreira, na Rádio Excelsior. Em 77, o Quinteto gravou e lançou o primeiro álbum, batizando o nome da banda. No meio do título da canção, com o qual o cantor-compositor Clodoufo Ferreira venceu o festival Cleope, em 1972, no início, a banda apresentava-se nos principais palcos e clubes teatros, Eixo, São Paulo, Minas, Pará. A música Velho Demais foi o primeiro sucesso e tema da novela global Sem Lenço, Sem Documento, de 1977, que abriu portas e lançou o Placa Luminosa para todo o Brasil. Tá, então, um pouquinho, só um pouquinho da história do Placa Luminosa. Realmente, olha, muito legal, sim, a participação, né, da banda Placa Luminosa dentro do A Hora é Nossa. E olha, hoje as duas músicas foi por minha conta, o Valdir. Ah, o Valdir tá chegando por aqui? Valdir, vamos falar um pouquinho? É, ele vai pedir a música agora dele um pouquinho atrasado, é. Ele, se eu não me engano, ele vai pedir uma música muito bonita do Caetano. Tano Veloso, eu tô aguardando o Valdir. Valdir, assim que você puder entrar, só me dá um toque e a gente realmente faz a participação aqui com você também. Aí a gente realmente entrega toda a equipe do A Hora é Nossa. 9:16, dado o recado, então falamos um pouquinho do sucesso de Placa Luminosa. Vamos fazer o seguinte, Valdir, já chegou por aí? É, então vamos lá, vamos sim falar com o nosso amigo Valdir Dias dos Santos. Uma mensagem apagada agora, ele me desestabilizou aqui, mas pode falar, Valdir, entra aí com a gente então.
1: Olá, Anderson, bom, desculpa pelo atraso aí, mas a minha música, cara, eu queria recordar, queria matar a saudade aqui, junto com os nossos ouvintes do A Hora é Nossa, Caetano Veloso, tá? Eu gostaria de ouvir a música Sampa, uma singela homenagem, de certa forma, que ele faz à cidade de São Paulo, né? Falando de coisas boas, criticando também, mas é uma música assim, bem interessante, que eu acho que vale a pena a gente ouvir de novo. Sampa, Caetano Veloso, valeu?
0: É, realmente um pedido Anderson, vamos legal, então. Sampa, Caetano Veloso. E vamos fazer o seguinte, Valdir, vamos ouvir então Sampa aqui com Caetano Veloso. Esse sucesso foi, na verdade, lançado em 2005, uma homenagem à cidade de São Paulo. Só estou só esperando o aval do Spotify, que é aquele negócio, Spotify às vezes ele quer trabalhar, não quer trabalhar, mas tá tudo certo. A gente vai tocar assim então o pedido musical do nosso amigo, apresentador aqui junto do Área Nossa comigo, Valdir Dias dos Santos. Vamos então ouvir. Opa, antes de atender, vamos ver quem está na linha com a gente. Vamos ver quem está na linha. Bom dia!
2: Bom dia!
0: E aí, meu amigo Zé Borde, você desce...
2: Ô, tá... Marinho! Cadê o Marinho?
0: É, então... Você viu que o São Paulo, ele perdeu, mas não perdeu de muito, né, Zé? Perdeu só de um pouquinho.
2: Mas foi de boca torta só.
0: É, acontece. É o São...
2: Acontece.
0: E aí,
2: então,
0: Zé?
2: Então, o Palmeiras domingo vai acabar de matar o São Paulinho, então?
0: Ah, vamos ver, né? Vamos ver. Estamos torcendo pra isso. Apesar que eu tô querendo não ver nada de pegar o Flamengo pra mostrar quem manda, Zé. Tá na hora do português dar uns tapas na orelha do pessoal lá do Flamengo.
2: E o Cebolinha tá chegando no Santos, hein?
0: Não entendi.
2: Cebolinha vem vindo pro Santos.
0: É, o Santos é... Eu acho que esse ano o Santos luta simplesmente pra não cair, Zé. Não acredito. Pode pôr Messi no Santos que não vai dar certo. Eu acho que o Santos não disputa nada esse ano.
2: Tá contratando o Cebolinha e aquele do Vasco da Gama lá, como é que ele chama?
0: Então, mas eu acho que esse ano pro Santos já foi, é lutar pra não cair.
2: O Neymar tá indo atrás de jogador errado, você viu? O Ganso tá jogando bolão de novo.
0: É, vamos ver. Olha, falar a verdade, eu acho que o Neymar já encerrou a carreira dele, na verdade. A verdade é essa, quanto mais ele insistir, mais vergonha vai passar. Essa é a realidade.
2: Depois então que... o Marinho tá chorando, né, Zé?
0: Então, não sei, não tenho
2: certeza. Mas o jogo da volta revolva aqui em São Paulo.
0: Vamos ver. Olha, eu vou mandar um grande abraço pro meu amigo Marinho, né? E mandar um telefone pra ele, o 963789816. Se tiver com dor de cabeça, drogarias, pop aqui.
2: Alô, então, bom dia.
0: E vamos então com a música do Valdir. Pediu? Valdir, escolheu? E a gente toca Sampa, Caetano Veloso. Vamos de música.

0: Tá aí, sucesso dessa central de rádio notícias. Conferimos Caetano Veloso na música do Valdir. É Sampa. Realmente música muito, muito bonita mesmo. E, claro, você pode ligar para cá, pedir e conferir a tua música. Antes de ir pro intervalo, Valdir, o que a gente faz agora, hein? Valdir, o que a gente vai fazer nesse momento dentro do A Hora é Nossa?
1: Pois é, Anderson, vamos então aqui para o Por Onde Anda Você? Atriz super consagrada, né? Está afastada da televisão já faz algum tempo. Pelo menos eu não a vejo na mídia já há bastante tempo. Estou falando de Vera Fischer, Anderson. Né? Como já falei, atriz de muitas novelas. Ela foi uma das Helenas, né? Da Rede Globo. Enfim, Miss Brasil, ex-Miss Brasil. E aí que a gente quer saber, por onde anda você, Vera Fischer?
0: É, Valdir, realmente Vera Fischer, quem não se lembra da Helena, Laços de Família e muitos outros personagens. Vera Fischer nasceu em Blumenau em 27 de novembro de 1951. É uma atriz e ex-modelo. Como estrela de televisão no Brasil, tornou-se uma das maiores símbolos sexuais do país durante a década de 70, sendo vencedora do concurso Miss Brasil 1969. Vera detinha os padrões de beleza e juventude exibidos não apenas pelo concurso Miss Blumenau, porém, mais do que beleza e juventude, Vera teve medidas significativas declarando apoio a diversas instituições da cidade e do estado de Santa Catarina. Mais tarde, Vera Fischer iniciou carreira artística atuando no cinema. Em seguida, migrou para a televisão, onde se popularizou internacionalmente ao protagonizar inúmeras telenovelas. Ganhou vários prêmios, incluindo um prêmio APCA, um prêmio Air France, um prêmio Melhor Atriz pelo Festival de Brasília, além de ter recebido indicações para 4 troféus de imprensa. Vera Fischer, então, atualmente

0: está com 74 anos, mora no Rio de Janeiro. Ela tem estatura de 1,70 m. Ela foi casada com Perry Salles, de 72 a 87, e Felipe Camargo, de 88 a 95. Tem dois filhos. Período de atividade, de 1972 até o presente. Ela fez sua estreia profissional no filme Sinal Vermelho, As Fêmeas, papel de Ângela. No entanto, sua descoberta foi no papel de Tânia Velasco, no filme Intimidade, em 1977, pelo qual foi aclamado pela crítica, sendo eleito melhor atriz do cinema pelo prêmio APCA. O sucesso no filme e a crítica lhe rendeu o convite para atuar na televisão, estreando em Espelho Mágico, em 1977. No papel duplo, Débora e Daiane. Nos anos seguintes, desempenhou papéis menores em outras produções, até despontar como protagonista na novela Brilhante, em 1981, como Luísa, recebendo sua primeira indicação ao Troféu Imprensa. Fischer, mais tarde, fez a reconhecida estreia no cinema por sua atuação polêmica ao filme Amor, Estranho Amor, em 82, como a prostituta Ana. Seu desempenho lhe rendeu elogios da crítica e recebeu prêmio de melhor atriz no Festival de Brasília e no prêmio Air France. Na televisão, voltou a ser protagonista em Mandala, em 87, como Jocasta, recebendo sua segunda indicação ao Troféu Imprensa. Na década de 90, em meio às polêmicas e trabalhos de sucesso, Fischer foi se tornando atriz uma das mais populares, sobretudo em protagonizar minisséries como Riacho Doce, Desejo, além das novelas Perigosas Peruas, Pátria Minha e O Rei do Gado. No início do ano 2000, desempenhou dois dos papéis memoráveis em sua carreira, as novelas Laço de Família, em 2000, como a protagonista Helena, e O Clone, em 2001, no papel da cômica Ivete. Ambos trabalhos lhe renderam indicações de melhor atriz e troféu imprensa. No teatro, atuou grandes produções como Macbeth, em 92, A Gata em Teto de Zinco Quente, em 98, A Primeira Noite de um Homem, em 2004, e Porcelana Filha Fina, em 2006. Ainda, Fischer se destacou em novelas como Agora Que São Elas, em 2003, Kiara em Caminhos das Índias, em 2009, e Irínia em Salve Jorge, em 2012, e Carmo em Espelho da Vida, em 2018. Recebeu o prêmio honorário do Festival de Cinema em Vitória, em 2019, por sua carreira. Tá, então, um pouquinho da história da Vera Fischer. Realmente, olha, papel que acho que todo mundo se lembra é de Helena em Laços de Família, principalmente ao lado da, então, interpretando Carolina Dieckmann, que fazia a sua filha. Realmente não tem, acho que, cena mais memorável que o corte de cabelo. Realmente, olha, realmente aquela cena foi, acho que, o melhor trabalho de Vera Fischer, sem dúvida alguma, que foi fazer a interpretação com Carolina Dieckmann. Vamos fazer o que agora, Valdir?
1: Muito bom! Ô, Fabinho, um beijo para você, muito obrigado pela sua companhia. Deixa um beijo aí para todo o pessoal do seu trabalho no Zooparque. O pessoal está lá no Morro Azul, ouvindo, sintonizados na CRN. Obrigado pela sua companhia, tá? Sexta-feira, dia 31 de julho de 2026.
0: E é rodada, Valdir!
1: Então, nós vamos fazer um intervalo comercial. Daqui a pouquinho a gente está de volta no quadro Por Onde Anda Você, tá bom? Estaremos de volta já, já. 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A gente volta já, já, Anderson Luiz.
0: Realmente, Valderi, só corrigindo, né? A gente vai fazer o saudade e hoje é quarta-feira, é feriado, a gente fica perdido no tempo. Vamos pro intervalo, Valderi.
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0: De volta com A Hora é Nossa. Daqui a pouquinho nós temos Paula Zimignani com Manhã CRN. Meu muito bom dia para você que está com a gente na sintonia. Você pode ver que nossos intervalos são um pouquinho carregados com política. Infelizmente, de 4 em 4 anos é a mesma história. Na verdade, de 2 em 2, porque temos também a política municipal, que, na verdade, fala muita, muita bobagem. Essa é a realidade. Tanto a municipal quanto a federal, o horário eleitoral gratuito é uma vergonha. É só mentira, é só bobagem, é só coisas absurdas que nem os próprios que prometem acreditam. Depois que passa as urnas, depois que vira o ano eleitoral, são diplomados, eles nem se lembram do cidadão. E assim, 80, 90% dali está só pelo dinheiro, mais nada. Pelo sonho de se tornar um doutor lá na Câmara Federal, um doutor lá na Câmara Estadual, ou poder mandar em alguém, ser o bam-bam-bam do pedaço. Essa é a realidade, pessoal. Não está nem aí para a população. A gente ouve várias políticas, defendo isso, defendo aquilo, mas a gente não vê nada disso no nosso dia a dia. A gente vê o quê? O governo, principalmente federal, esbanjando recursos, gastando à vontade, não se importando com nada e pagando hotéis caríssimos e a situação da economia cada vez pior. É isso que a gente vê na atual política. Essa é a nossa triste realidade. E aí vem o pessoal aí querendo convencer que vai te ajudar, vai te auxiliar, e só gasta o tempo da emissora, ou seja, carregam nossos blocos e você ouve, você não acredita em nada do que você ouve. Essa é a nossa realidade com o cenário atual da política e de como até são feitas as gravações. Entrou o deck, gritou, gravando, os caras acham soluções para tudo, para tudo. Só que fechou o microfone, nem se importam com o resultado. Essa que é a nossa triste realidade. Mas, Waldir, vamos continuando com A Hora Nossa, ainda temos mais 15 minutos de programa. Daqui a pouco, Paula Zimignani com o Manhã CRN. O que a gente faz, Waldir?
1: Pois é, Anderson, vamos para o nosso quadro Que Saudade de Você. Vai falar de uma pessoa muito conhecida, ator, né, diretor, um cara que atuou na Globo, principalmente, por muito tempo. Estamos falando de Gracindo Júnior, que faleceu no dia 1º de setembro, no Rio de Janeiro. Ele, filho do Paulo Gracindo, né, o eterno, bem-amado, faleceu recentemente. Então eu queria que você falasse um pouco, que você contasse um pouco da história de Gracindo Júnior.
0: Valdir, então vamos falar de Epaminondas Xavier Gracindo, mais conhecido como Gracindo Júnior. Nasceu no Rio de Janeiro em 21 de maio de 1943. Faleceu no próprio Rio de Janeiro em 1 de setembro de 2026. Foi um ator, diretor de televisão, letrista, produtor e roteirista brasileiro. Intérprete e encenador de presente de diversas montagens representativas da dramaturgia brasileira. Era filho do ator Paulo Gracindo e pai também dos atores Gabriel Gracindo e Pedro Gracindo e Daniela Duarte. O Gracindo faleceu aos 83 anos no Rio de Janeiro. O ocupação ator, letrista, diretor e roteirista. Período de atividade começou em 63 e foi até 2022. E, claro, teve os filhos Daniela Duarte, Gabriel Gracindo e Pedro Gracindo. A biografia. Gracindo Júnior estreou profissionalmente em 1962 na montagem original da Escada de Jorge Andrade, com direção de Ivan Buquerque. Pelo Teatro do Rio, seguiram-se as participações nos musicais Os Fantásticos, de Tom Jones e Harry Smith, e a inovadora montagem Onde Canta o Sabiá, de Gastão Togeneiro, dirigido por Paulo Afonso. Participou das montagens de dois clássicos, A Megera Domada, de William Shakespeare, encenado por Benedito Corsi, e O Burguês de Fidalgo, de Montiele, com direção de Ademar Guerra, ambos em 68. A carreira de Gracindo Júnior é ligada a atores brasileiros contemporâneos, notadamente como o Oduvaldo Viana Filho, ator de As Peças que atua, tais como Duralex Seid, com direção de Gianni Ratto, pelo teatro Opinião Alegre Desbum, do texto de parceria com Amanda Costa, dirigido por José Renato, e Corpo a Corpo, no monólogo inédito de direção de Ademar Freire Filho, fazendo sua estreia como diretor também com o texto de Vianinha em A Longa da Noite de Cristal. Tá aí, então, um pouquinho do trabalho de Gracindo Júnior. E vamos atender, vamos com música. Eu preciso atender nossa amiga Jéssica, ligou para cá? Quer ouvir e com certeza vai ouvir. Sucesso no escuro, Simone Mendes. Então vamos ouvir duas. Vamos com Erro Gostoso e No Escuro, aqui na rádio que toca dois grandes sucessos de Simone Mendes. Vamos apertar o play? Vamos ouvir? Vamos conferir.

0: Tá aí, 9h55, a sua central de rádio notícias, a Rádio do Povo. Conferimos Simone Mendes, Erro Gostoso e também Amor no Escuro. Estamos indo embora, é, só esperando o Valdir para a gente poder encerrar a programação aqui da sua central de rádio e notícias. Eu, Anderson Pocotto, já vou me despedindo, agradecendo a todos. Meu muito obrigado, meu muito bom dia. Vou fazer o seguinte, como a gente não consegue o contato com o Valdir, Valdir, meu muito obrigado pela sua participação e a gente se fala agora na sexta-feira, porque amanhã temos o programa Pergunte ao Doutor. Meu muito obrigado, meu muito bom dia a todos e a gente se fala amanhã dentro do Sertanejo CRM a partir das 5 horas da manhã. Meu muito obrigado. Tchau, tchau, pessoal.
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4: 10h30.
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5: Quem deseja contribuir com a nona campanha de doação de sangue promovida pelo Rotary Clube de Itatiba ainda pode realizar o agendamento para participar da ação, que acontece neste sábado, dia 12 de setembro. A coleta será realizada a partir das 8h30 nas dependências da Secretaria de Ação Social de Itatiba. O agendamento deve ser feito pelo WhatsApp 969162638. Os trabalhos de coleta serão realizados pela equipe médica do Hemocentro da Unicamp de Campinas. Além da doação de sangue, quem comparecer ao local terá a oportunidade de realizar o cadastro para doação de medula óssea. Neste caso, sem necessidade de agendamento. A Biblioteca Municipal Chico Leme recebe hoje, às 14 horas, a escritora e ilustradora Lúcia Hiratsuka, para um encontro aberto a leitores de todas as idades. A atividade será realizada na sede da biblioteca, na Rua Campos Salles, 380. Vencedora do Prêmio Jabuti, Lúcia Hiratsuka vai compartilhar com o público detalhes de seu processo de criação, desde o surgimento das ideias até a produção das ilustrações. O encontro também será uma oportunidade para conhecer mais sobre o universo da literatura e conversar com uma das referências da área. A atividade é gratuita e não é necessário realizar inscrição. Voltaremos com outras notícias no Jornal do Meio-Dia.
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0: Muito bom dia! Bom dia para você que tá ligadinho aqui na nossa Manhã CRN desta quarta-feira, dia 9 de setembro. Sejam todos muito bem-vindos, uma quarta com cara de segunda, né, não, minha gente? Mas enfim, depois do feriadão, estamos de volta. Eu sou Paula Zimignani e junto com o Anderson Pancotto, nós vamos até às 11. E claro, hoje, a quarta, tem o Antônio Pimentella da ITT trazendo as dicas de passeios. Tem horóscopo na culinária. Só chove e faz frio, meu povo. Que tal uma sopinha? Tem sopa de costelinha com canjica. Uma delícia aí para você se esquentar nesse friozinho, tá bom? Então já já eu passo para você. Tem também as notícias, o resumo das novelas. E claro que tem a sua participação. Então você vem comigo. Aqui sempre, 1.420 kHz da nossa sempre querida Rádio CRN de Itatiba, a Rádio do Povo. Vamos lá então, bora começar com o horóscopo para você. Áries, a quarta começa favorecendo contatos, alianças e acordos que podem dar aquele empurrãozinho na sua carreira. Sua simpatia cresce e promete abrir portas à tarde. Depois, a Lua entra na casa 6 e ativa aí o seu lado organizado. A Lua também entra no paraíso astral, aumentando sua garra para atrair oportunidades e muita sorte, tá? Já no amor, você começa a quarta em clima de atração, romance e diversão. Com o seu lado conquistador ligado, pode se dar muito bem na paquera. 08, 17, 33, e a cor desta quarta é o verde. Touro, você tende a se voltar mais para a organização da rotina e tarefas, o que promete tornar o serviço mais agradável e produtivo, tá? Trabalho em home office também será favorecido. E olha, pode pintar até um novo projeto ou até mesmo emprego, tá? Com a Lua desembarcando no seu paraíso astral à tarde, o universo dá aquela ajudinha extra e você pode ter aí muito mais jogo de cintura, porque o momento é ótimo para confiar nos seus talentos e apostar nas suas ideias. Pois é, já no romance, olha só, se você já tem um amor, né, pode ter momentos de muito romantismo e diversão. E se está só, pode também conhecer gente bem interessante. 30, 37, 46, cor desta quarta-feira é o amarelo ouro. Para você aí, que é do signo de Gêmeos. Lua em Leão favorece sua lábia, charme e criatividade, deixando o seu signo afiado para reuniões, vendas, contatos e entrevistas de emprego. Boas chances também de transformar uma conversa em oportunidade. Pois é, gente, com a Lua chegando também na casa da família, você pode ter aumentado aí aquela vontade de colocar o lar em ordem, tá? Já no amor, troca de mensagens tende a render momentos gostosos. O amor do passado pode ressurgir. 10, 12 e 28, cor para esta quarta é o dourado. Câncer. A quarta começa com aquela vontade de provar seu valor e receber o merecido reconhecimento. Tende a ficar com a língua mais solta e certeira no trabalho. Seu poder de convencimento hoje fará toda a diferença. Ficará também mais focado e arranjará formas de aumentar as rendas. Já no amor, a comunicação ganha força e um bom papo pode colocar tudo nos eixos, tanto no romance quanto na paquera. 11, 18 e o 29. E a cor para para esta quarta-feira é o preto. No segundo bloco, eu falo para você que é de Leão, de Virgem, de Libra e também para quem é de Escorpião. 10 e 16, minha gente. 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
0: 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Isso aí, gente. 10 horas, 17 minutos. Vamos de música, então. Daqui a pouquinho eu volto com muito mais.

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0: de volta, gente. Vamos juntos até às 11. Olha, já já tem a culinária, já já também a gente vai conversar com Antônio Pimentel da ITT e vamos falar de A Fazenda, Fazenda que estreia na próxima segunda. Já já eu conto aí as últimas novidades para você, tá bom? Mas antes, claro, seguindo com o horóscopo. Para você que é de leão, tudo indica que vai mostrar seu potencial e brilhar demais. Com confiança e simpatia toda, tende a arrasar nas conversas e conseguir contatos importantes no trabalho, que podem te render uma indicação ou até mesmo uma vaga ou promoção. Olha, a Lua entra na sua segunda casa à tarde e traz organização, atenção e muito lucro para o seu dinheiro, tá? É hora de olhar com carinho por orçamento, cortar desperdícios e pensar duas vezes antes de gastar, que aí vai render aquele bom dinheiro, tá bom? No amor, olha, seu jeito confiante tem tudo para tomar a iniciativa, né? E conseguir o que quer do seu amor. Para hoje, 41, 50 e o 59. Cor para esta quarta-feira é o amarelo. Para quem é de virgem, a busca por equilíbrio nas contas tende a ficar mais forte. Ainda bem que os astros dão aquela força para cuidar do seu bolso, trazendo soluções para problemas ou até uma oportunidade de melhorar os ganhos, tá? Já nos assuntos do coração, você começa a quarta numa energia introspectiva, mas os astros te ajudam a acalmar as emoções e favorecem aquela troca que vai deixar o coração quentinho à noite, tá? 053335 e a cor é o azul claro. Para você que é de Libra, seu lado sociável e animado tende a ficar mais marcante até à tarde, período que tem tudo para se destacar entre amigos e dar aí início em amizades que podem virar parcerias de negócios, tá? O dia começa com um desejo forte de agradar e também de cuidar do visual. Já no amor, boa chance de pintar um romance com alguém do seu meio social. 223258, cor do dia é o cinza. E para quem é de escorpião, a lua em leão aumenta sua ambição e te coloca em destaque. Então mostre seus talentos, apresente ideias e corra atrás de suas metas, tá? Hoje você pode ter boas chances de tirar aí, né, as ideias do papel de uma vez por todas. O clima com o seu amor promete para ficar para lá de romântico, apaixonante e de muito carinho. 092736 e a cor do dia é o magenta. No último bloco, Sagitário, Capricórnio, Aquário e para você que é de Peixes. 10h32. 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
0: 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Obrigada pela sua participação e até semana que vem, então. Vamos lá, 10h35, bora pra culinária.
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0: Pois é, hoje tem sopa de costelinha com canjica. Esse friozinho, nada como uma sopinha, né não? Então bora, vamos lá. Você vai precisar de 1,5 kg de costelinha de porco, 1,5 kg de costelinha de porco, 0,5 kg de milho canjica cozido, 0,5 kg de milho canjica cozido, uma cebola cortada em cubos pequenos, 4 dentes de alho amassados, 4 dentes de alho amassados, 150 gramas de sêmola, 150 gramas de sêmola, 2 folhas de louro, 3 colheres de azeite, sal, orégano, pimenta e cheiro verde a gosto, tá? Vamos pro preparo então, gente. Você vai dourar as costelinhas com sal a gosto e reservar para depois, tá? Então, pega aí a sua panela de pressão e pode fazer nela mesmo. Vá dourando aí as costelinhas e com sal e reserve, tá? Depois que ficarem bem douradinhas. Aí, na panela de pressão, você vai colocar azeite, cebola, alho, orégano, louro, pimenta e refogar bem, tá? Então, coloque azeite, a cebola, o alho, o orégano, o louro e a pimenta e refogue. Em seguida, coloque 2,5 litros de água quente, tá? Coloque 2,5 litros de água quente, a canjica e as costelinhas douradas, tá? Misture tudo muito bem, acerte o sal, tampe e cozinhe. Pegando pressão, você deixa 15 minutos, tá? Então, cozinhe até pegar a pressão e depois de pegar a pressão, você deixa 15 minutos. Passados 15 minutos e depois que a pressão sair, você destampa a panela e aí vai cozinhar em fogo baixo, tá? Aí você vai pegar a sêmola e diluir em 200 ml de água fria, tá? Pega um potinho então, coloca a sêmola e coloque 200 ml de água fria. Misture bem para diluir e vá colocando devagar dentro da panela de pressão, mexendo rápido para evitar que grude até engrossar, tá? Engrossou, o seu caldo tá prontinho. Aí é só colocar em uma sopeira, né? E servir bem quentinho, decorado com cheiro verde. Fica delicioso aí para você servir aí com pãezinhos, né? Torradinhas, enfim. Sopa de costelinha com canjica para você na culinária de hoje. Isso aí, gente, 10h39. Vamos pro intervalo, então. Daqui a pouquinho eu tô de volta.
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Tô de volta, gente, 10h46, e vamos até às 11 já já, novela, hein? Vamos falar da estreia de A Fazenda também para você na próxima segunda. Mas antes, claro, bora terminar o horóscopo. Sagitário, você começa a quarta com a cabeça cheia de ideias e vontade de ampliar os horizontes. À tarde, a lua muda para o ponto alto do mapa e leva seu foco para os resultados. É hora de buscar o seu lugar ao sol. Beleza, hein? Já no amor, pode começar o dia com vontade de viver novas aventuras e pode conhecer alguém aí, inclusive de outra cidade, tá? Mais tarde, tem tudo para pensar no futuro com paquera, ficante ou então até mesmo com o seu amor. 010355, cor desta quarta é o laranja. Capricórnio, ótimo dia para melhorar a imagem, apresentar ideia ou projeto novo de trabalho, buscar uma promoção ou até mesmo um novo trabalho. Os acordos estão facilitados e uma virada positiva nos seus planos profissionais pode acontecer agora. A Lua em Leão te ajuda a enxergar maneiras de aumentar aí os seus ganhos e incrementar as finanças. Já no amor, à tarde, o clima promete ser mais caliente com quem ama. Se está só, pode conhecer alguém, até mesmo no trabalho. 011048 e a cor é o goiaba. Aquário. Os astros ampliam as oportunidades de crescimento e podem colocar gente influente no seu caminho. Parceria com alguém de uma outra cidade, outra área de atuação ou até mesmo de outra empresa pode dar muito certo, tá? Legal, hein? Já no amor, viagem ou passeio pode dar aquele tempero especial à relação. Ou, caso esteja só, conhecer uma pessoa bem interessante. 23, 50 e o 51, e a cor é o creme. Peixes, seu magnetismo pessoal está à altura e pode te ajudar a conquistar êxitos no trabalho, negociações e finanças. Parcerias entram em foco e contar com pessoas certas tende a fazer toda a diferença. Já no amor, com alguém que você está de olho, ou até mesmo com a pessoa amada, o envolvimento tende a se aprofundar. À tarde, o momento é comum para virar uma experiência para lá de inesquecível. 23, 50 e o 59, cor do dia é o lilás. Tá, então, gente, horóscopo para esta quarta-feira. 10h49, vamos falar da Fazenda, gente. A Fazenda estreia na próxima segunda na Record como uma arma secreta para acirrar os ânimos dos peões e incentivar o clima aí de guerra no programa. Segundo o diretor Rodrigo Carelli, haverá uma hidromassagem no confinamento, mas nem todos poderão usá-la. A gente vai ter uma hidro ao lado da academia, mas só algumas pessoas, por algum motivo específico dentro da dinâmica, vão ter o direito de usar. Essa hidro será um objeto de desejo dos peões. Claro, né, gente? Tudo para ter mais confusão. Ele ainda falou sobre o programa, a chegada à maioridade, enquanto outros programas testados pela Record não passaram de uma ou duas temporadas. As pessoas se identificam muito facilmente com os peões. E o que a gente precisa fazer é deixar o programa sempre vivo. Fazemos isso colocando novidades. Pegamos tanto os participantes quanto o público de surpresa. E a gente precisa também mostrar tudo o que acontece lá dentro da melhor maneira e fazer atividades e provas que mantenham
o conflito entre eles. Olha, desta vez, segundo o diretor, a lista de participantes só deve mesmo ser revelada na segunda, durante a estreia da temporada. Mas ele garante que a escalação do elenco é um trabalho que nunca para. A gente sempre fica pensando, mesmo agora que já está fechado o elenco, eu já começo a ter ideias para a próxima. Mas oficialmente é a partir do mês de maio que paramos para sentar com a equipe de elenco, começamos a pensar e depois a sondar os participantes. Existem temporadas que a imprensa, não sei exatamente como, consegue até acertar alguns nomes. Ninguém acerta a lista toda, mas alguns conseguem ir pelo caminho mais ou menos certo. Porém, essa foi a temporada que menos acertaram, desconversou aí o diretor. Será, minha gente? Bom, segundo Léo Dias, gente, a Fazenda 18 começa com uma surpresa capaz de mudar o jogo antes mesmo dos peões se acostumarem. Segundo Léo Dias, gente, já tem aí uma novidade preparada para a estreia. Pois é, segundo informações obtidas pelo Léo Dias, 28 participantes entrarão no programa. Uma dinâmica especial e inédita está sendo preparada para iniciar o trabalho logo na largada, que vai definir os rumos das primeiras semanas. Pois é, gente. Segundo Léo Dias, 28 peões entrarão na fazenda, mas já logo no primeiro dia, né, já vai, parece que ter eliminação. Pois é, segundo ele, 24 peões oficiais ficarão no programa, ou seja, 4 já devem deixar o programa no mesmo dia. E ainda terão 2 infiltrados, gente, igual teve na última vez, né? Segundo ainda o Léo Dias, os nomes estão pipocando, entre eles de Daniel Hertal, ex-ator de Malhação, que viralizou no último ano, trabalhando como ambulante no Rio de Janeiro, Stephanie Gomes, filha de Solange Gomes, Ricardo Negro, que participou do BBB 26, Maíra Sharkin, atriz e apresentadora da Globo, e JP, que fez Chiquititas. Será, minha gente? Bom, estão dizendo que a mãe da cantora Alexa, que é chegada a um barraco, também pode participar. Vou aguardar então, mas tudo isso a gente só vai saber na segunda, quando começa a Fazenda, novamente apresentado pela Adriane Galisteu. Bom, vamos lá então, vamos conferir o que acontece logo mais nas novelas, começando pela Nobreza do Amor. Nesta quarta, Dume é avisado sobre a chegada de Alick e Omar. Fuad flerta com Belmira. Graça pede perdão a Caetana e implora por sua volta ao engenho. E Virgínia acredita que pode estar grávida. Em Por Você. Nesta quarta-feira, Leandra descobre que Pérola tem uma doença que se recusa a tratar. Lucas conduz as crianças por um passeio no centro da cidade. E Gabriel declara seu amor a Bela. E em Quem Ama Cuida? Hoje, Fábia vai ao restaurante de Laurentino com Silvana e Carmita e fica atenta ao ouvir que o nome da garçonete é Liris. Nancy alerta Adriana para não confiar mais em Sueli. E Adriana questiona Sueli sobre o depoimento no julgamento de Ademir. Tá aí então, minha gente, tudo isso já já nas novelas. 10h55 e eu vou ficando por aqui agradecendo sempre muito seu carinho e sua companhia. E claro, amanhã quinta não tem programa, eu volto na sexta então e te espero, tá bom? Fique agora com o Panorama Esportivo. Uma ótima tarde então para todos nós, gente. Até sexta, se Deus quiser. Tchau!

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1: 10 horas, 56 minutos.
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0: Bom dia. Estamos chegando aqui na CRN, a Rádio do Povo Itatiba, São Paulo, Brasil, nesta quarta-feira, 9 de setembro de 2026, para mais um panorama esportivo. O primeiro da semana, né, gente? Semana curta, né? Devido aos feriados, né? Estamos aqui então, né, com o bom dia dos amigos de vocês. Eu, Beto Dias, deste lado do aquário, Anderson Pancotto e Márcio Egídio, do outro lado do aquário. 9 de setembro, que é o dia do administrador de empresas, dia do veterinário. Aniversariando hoje a cantora Ana Carolina, o cantor Daniel. Em 1870 acontecia o primeiro recenseamento da população do Brasil. Hoje é dia de São Pedro Claver. Dia da aniversariando hoje a encantadora cidade do interior paulista de Nuporanga. E vem aí a 29ª prova de Fraldinhas JI. É dia 27 de setembro, tá? A partir das 9 horas no Parque Ferraz Costa, tá certo? Dia 27 de setembro. E para as crianças aí de 3 a 12 anos. 3.042 inscritos. Gente, recorde, hein? Recorde. Maravilha, hein? A criançada, vai ser a festa da família itatibense mais uma vez, né? A realização é do JI, Jornal de Itatiba Diário, Prefeitura de Itatiba. 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Então, se preparem, dia 27 de setembro, 29ª prova de fraldinhas JI, a partir das 8 horas, no parque, né, na pista de atletismo do Parque Ferraz Costa, na cidade aqui, né, de Itatiba. Então você está convidado, tá certo? A prestigiar. 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Bem, e vamos que vamos aqui, né? E agora o destaque, hein? É destaque para o aniversário, né, que ocorreu do Operários Futebol Clube, né, gente? Opa, olha lá. Operários Futebol Clube completando 76 anos no Dia da Pátria. Fundado em 7 de setembro de 1950, o Operários Futebol Clube completou no dia 7 de setembro 76 anos de gloriosa existência, conforme especificado no livro da história do Alves Celeste, escrito e coordenado pelo jornalista e fotógrafo Rogério Scavone, né, e com dados aqui de Beto Dias. O primeiro presidente do clube foi Francisco Carride, e hoje a diretoria é presidida por Valdenir Gili, contando com os trabalhos dos grandes colaboradores Valentim Luiz Piovesano, Bilão, João Batista Anselmo, Batistinha, Fauzi Carlos e José Reinaldo Pontes, entre outros. O Operários possui o estádio Luiz Scavone, inaugurado em 20 de março de 1977, com a realização de partida amistosa entre o amador do Operários e o Veteranos da Sociedade Esportiva Palmeiras, que terminou empatada em 4 a 4. A remodelada sede social, inaugurada em 1º de maio de 1974, faz parte do mesmo endereço da Praça Esportiva, que além de contar com refletores adequados para as partidas noturnas, tem arquibancadas que podem acomodar tranquilamente mais de 5 mil torcedores.
1: A gente operariana, na pessoa do presidente Valdenir Gili, né, e que completou exatamente 76 anos no 7 de setembro, dia da comemoração, né, da nossa independência. Já está aí, tem ampla reportagem aqui, inclusive, da inauguração, foto da inauguração do busto de Luiz Scavone, em 20 de março de 1977, por o senhor Pascoal Scavone, né, que aparece na fotografia, junto ao o presidente da época, Armando Stanziani, Nico Borella, que também foi presidente, José Lázaro Crispim Tichet, atuante diretor. Né? Então a gente está cumprimentando aqui o operário 76 anos. O operário tem o estádio Luiz Scavone, que para assistir jogos, sem dúvida nenhuma, é o melhor da cidade de Itatiba. Tem a sua ampla sede social, tem o seu centro de lazer lá na própria Praça Esportiva, né? Tem refletores no estádio Luiz Scavone. Então, a gente está cumprimentando, né? Lembrando que o jornalista Rogério Scavone, ele escreveu a história do Operários Futebol Clube desde a sua fase inicial de 7 de setembro de 1950, quando teve com o presidente Francisco Carride. Então a gente está cumprimentando aqui a boa gente operariana, né, que realmente tem aqui o melhor estádio para se assistir jogos em Itatiba, sem dúvida nenhuma, é o estádio Luiz Scavone. Parabéns então aqui ao Operários Futebol Clube.
0: 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E chegando agora no panorama esportivo, Copa Sul-Americana. Vasco empata na altitude de Bogotá e São Paulo perde na Argentina.
2: Dois brasileiros entraram em campo pela Copa Sul-Americana nesta terça-feira e o Vasco ficou no empate em 0-0 com o Santa Fé na altitude de Bogotá, na Colômbia, pela partida de ida das quartas de final. A equipe carioca, que entrou com um time misto, criou, mas desperdiçou muitas chances e não conseguiu tirar o zero do placar. O técnico Pedro Emanuel listou o que o Vasco teve de dificuldade nesta partida.
3: A adaptação ao início do jogo nunca é fácil. E, de facto, o Santa Fé entrou forte, empurrou-nos para trás. Nós não conseguimos ter bola, não tivemos a capacidade de ter a bola, mas a partir do momento que tivemos ali, tivemos a situação do golo anulado, que também nos ajudou bastante animicamente e até mentalmente a reentrar no jogo. E a partir do momento em que conseguimos pôr a bola no chão, porque sabemos que a bola aqui na altitude é muito mais rápida e temos que pensar mais rápido, a partir do meio da primeira parte conseguimos adaptar, conseguimos pôr os nossos jogadores com qualidade a ter a bola, criamos algumas situações próximo da baliza do Santa Fé, mas sabíamos sempre que o Santa Fé é uma equipa muito experiente, com muita qualidade individual.
2: A decisão agora será em São Januário, na semana que vem, quando um dos dois clubes vai ficar com a vaga para as semifinais. Um novo empate leva a decisão para os pênaltis. E o adversário de Vasco ou Santa Fé sai do confronto entre São Paulo e Boca Juniors, que se enfrentaram também nesta terça-feira na Argentina, vitória do Boca por 1-0 diante do São Paulo. A decisão agora será no Morumbis na próxima semana e o time argentino joga pelo empate. Os paulistas vão precisar vencer por um gol de diferença para levar a decisão para os pênaltis ou dois ou mais gols para ficar com a vaga no tempo normal. Nesta quarta-feira, a bola segue rolando pela Copa Sul-Americana e tem duelo brasileiro. Santos e Atlético Mineiro se enfrentam na Vila Belmiro, às 19h. Agência Rádio Web com informações da Copa Sul-Americana, Daniela Esperon.
1: Santos e o Vasco e Santa Fé 0-0. E o São Paulo, o Boca Juniors já não é mais aquele Boca temível na Bomboneira, né? Então o São Paulo perdendo de 1-0, né? Ele tem chances de virar o jogo aqui no Morumbi. E como diz a reportagem, né, vamos ter aí um clássico, né, do futebol brasileiro. O Santos vai enfrentar o Atlético na Vila Belmiro e vai querer abrir boa vantagem. O jogo do Santos e Atlético vai ser às 19 horas, né, na Vila Belmiro pelo Sul-Americano. E a equipe santista está empolgada com a boa fase no Brasileirão, né, e o time do técnico Cuca tenta voltar a vencer em casa em confrontos de mata-mata.
0: E hoje, né, temos aqui o Santos, né, gente? O Santos e Atlético Mineiro se enfrentam nesta quarta-feira, às 19 horas, horário de Brasília, na Vila Belmiro. O jogo é válido pela ida das quartas e final da Copa Sul-Americana. E aqui, né, o Santos Futebol Clube, eliminado da Copa do Brasil, se recuperou no Brasileirão e abriu vantagem para o Z4 ao vencer o Internacional fora de casa no último domingo. Com mais folga no Campeonato Nacional, o clube deve aumentar o foco na Copa Sul-Americana, torneio que é a única chance de título neste ano e uma chance de voltar a disputar a Conmebol Libertadores no ano que vem. O Atlético Mineiro vem de sua primeira derrota depois de superar os 100 dias de invencibilidade. Tropeçou no Brasileiro, mas vive um bom momento nas Copas. Está na semifinal da Copa do Brasil e eliminou o RB Bragantino nas oitavas da Sul-Americana. O objetivo? Voltar a Libertadores depois de 2 anos fora da principal competição continental. E o Santos, né, o Cuca, que deve manter a base da equipe que venceu o Internacional no último domingo pelo Campeonato Brasileiro. O zagueiro Lucas Veríssimo segue como ausência por conta de dores no tornozelo direito. Contratado na última semana, o lateral direito Rodinei fica à disposição pela primeira vez e tem chance de ser titular. Além de Lucas Veríssimo, Neymar e Barreal lesionados, o Santos também não conta com o atacante Rony, que cumpre suspensão. O provável time peixeiro deve ir de Gabriel Barazão, Igor, Vinícius, William Arão, Luan Pérez e Escobar, Cristian Oliva, Gustavo Henrique, Gabriel Bontempo e Roliesser, Cabadeiro ou Rodney e Gabigol, hein? E o Atlético provável, Gabriel Delfim, Natanael, Vitão, Vitor Hugo e Lodi, Castanho, Alan Franco ou Maicon, Fred, Bernard e Minda, Cacierra ou Reinier. E quem apita esta partida, né? A equipe toda aí, o trio de arbitragem é da Venezuela. O árbitro central é o Alex Herrera. Tá certo? Tá falado, dito e feito, então? Beleza. 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E agora, já chegando aqui no estúdio, o professor Márcio Scioriani com dicas de atividade física e saúde. Seja bem-vindo, professor.
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5: Estudos apontam que o hábito da gratidão contribui para o bem-estar e ajuda na prevenção de doenças. Afinal, agradecer reduz o estresse e acalma a mente, impactando na pressão arterial, na saúde mental e até na imunidade.
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0: E por aqui nós vamos colocando um ponto final neste primeiro tempo do Panorama Esportivo. Mas não saia daqui não, continue conosco, voltamos já já porque tem mais notícias de esporte para você. Continue conosco.
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0: E cá estamos nós de volta para o segundo tempo do Panorama Esportivo aqui pela sua CRN, a Rádio do Povo, Itatiba, São Paulo, Brasil. Bem, falamos do Santos e agora vamos aqui, né, falar do São Paulo, né, que o Dorival cita descuido do São Paulo em gol do Boca e lamenta a ausência de Calleri na volta. O São Paulo saiu em desvantagem nas quartas de final da Sul-Americana. A equipe foi derrotada pelo Boca Juniors nesta terça-feira na Bamboneira. Merentiel marcou o único gol da partida. Dorival Júnior lamentou o resultado negativo. Ninguém quer sair perdendo em uma partida de 180 minutos. Gostaríamos de sair com um resultado melhor. Boca fez por merecer, aproveitou a oportunidade que foi criada e saiu na frente. Teremos ainda 90 minutos de um jogo que será disputado como foi aqui. Duas equipes que se conhecem, se respeitam e com história maravilhosa e que farão de tudo para estarem na próxima fase, disse o treinador em entrevista coletiva após o jogo, né? Então tá aí o São Paulo perdendo. E na próxima terça-feira, o São Paulo entra em campo no Morumbis, precisando vencer por 2 ou mais gols de diferença para avançar à semifinal. Uma vitória por um gol de diferença leva a decisão da vaga para as cobranças de penalidades. E antes da Sul-Americana, o São Paulo tem compromisso pelo Brasileirão no sábado. A equipe encara o Palmeiras, hein? Às 18h30, horário de Brasília, no Nubank Park, hein? Que pedreira aí da equipe do São Paulo Futebol Clube, né, gente? Bom, e seguindo aqui agora, vamos falar do Verdão, né, gente? O Verdão recebe a LDU às 19 horas de hoje, né, gente? É, a Libertadores. Mas antes, vamos aqui de Libertadores, né? Meus amigos Anderson e Márcio Egídio. Vitória no Maracanã deixa Fluminense perto da classificação.
1: O Fluminense deu um passo importante rumo à próxima fase da Copa Libertadores da América. Jogando no Maracanã, o tricolor carioca fez 2-0 no Platense e encaminhou muito bem o resultado, já que na partida de volta, na Argentina, pode perder por até um gol de diferença que avança às semifinais. O técnico do Fluminense, Marcão, fez uma análise da partida e já estimou o que o time precisa melhorar para o jogo de volta.
2: A gente tem que saber a medida certa, qual o jogo que tem que acelerar, qual o jogo que a gente tem controle do jogo. No momento que entrou Lúcio Savarino, a gente pediu um pouquinho desse controle. A gente achar o termo, não, ou vai que surgiu oportunidade de contra-ataques, ou vai direto para tentar finalizar, fazer o terceiro, quarto gol, ou você controla um pouquinho esse jogo. Então a gente tem que saber a medida certa, a hora de furar e a hora de transição e a hora de controlar o jogo. A gente tem que achar esse equilíbrio para a partida de volta e as demais partidas. Mas acredito que, no geral, eles fizeram tudo que combinamos.
1: Nesta quarta-feira, a bola vai rolar para 2 jogos. O Estudiantes e Corinthians se enfrentando às 21h30 na Argentina. E o Palmeiras, mais cedo, recebe a LDU às 19h no Nubank Park. Agência Rádio Web com informações da Libertadores, Daniel Esperon.
3: Portanto, o Fluminense venceu o Platense por 2-0. E o técnico Marcão destacou o desempenho da equipe, né? Elogiando o time argentino. E então vocês ouviram aí que o técnico do Fluminense é o Marcão. Na Argentina, o Corinthians tenta sair da crise contra o Estudiantes. O Estudiantes de La Plata, em sua casa, é muito difícil de ser batido. Então agora vamos ver, né, um momento de grande turbulência, né? O Corinthians vai encarar em La Plata o Estudiantes. É a partida de ida das quartas de final da Libertadores. O jogo vai ser às 21h30. E o Palmeiras tenta abrir vantagem em casa contra a LDU, né? A LDU, ela conta, inclusive,

0: o atacante Davidson, né? Herói do título do Libertadores, lembra, né? Ele agora está atuando na LDU. Então tem Palmeiras hoje e LDU, né, pela Copa Libertadores. O jogo vai ser às 19 horas, agora no estádio do Palmeiras, que é o Nubank Park, né? A arbitragem será de Jesus Valenzuela, da Venezuela.
1: Agora sim, vamos de Verdão, hein? O Palmeiras que recebe a LDU às 19 horas, horário de Brasília desta quarta no Nubank Park, pelo jogo de ida das quartas de final da Copa Libertadores 2026. O Palmeiras perdeu a liderança do brasileiro no domingo, ao empatar com o Botafogo e ser passado pelo Flamengo, que venceu o Remo horas antes no Mangueirão. Então chega às quartas de final sob pressão pelo contexto de cobrança em cima da queda de rendimento da equipe. Antes garantiu ao menos a classificação às semifinal da Copa do Brasil. Assim como fez contra o Santos no mata-mata no torneio nacional, o plano do Palmeiras é criar uma vantagem nesse confronto de ida para definir a volta em Quito no dia 16 com mais tranquilidade. A LDU, por sua vez, está em quinto lugar na Liga do Equador e vem de vitória por 3-1 sobre o técnico universitário, em um resultado que quebrou a curta sequência de dois jogos sem vencer. Derrota para o Guayaquil City e empate com o Mushruna, que assegurou vaga no hexagonal na Liga. E quem apita, quem é o provável escalação, né, gente? Vamos às escalações aqui, né? O Verdão: Carlos Miguel, Giai ou Barbosa, Murilo, Gustavo Gomes e Piquerez, Marlon Freitas, Lucas Evangelista, Arias e Maurício, Felipe Anderson ou Vitor Roque e Flaco Lopes, né? E a arbitragem vem toda ela da Venezuela, né? Com VAR e tudo, quarto árbitro, né? E o árbitro principal, Jesus Noel Valenzuela Saez. Então tá aí, passado a limpo o Verdão. Estudiantes e Corinthians iniciam nesta quarta-feira, às 21h30, horário de Brasília, as quartas e final da Conmebol Libertadores. O primeiro jogo do confronto entre argentinos e brasileiros será disputado no estádio Jorge Luis Hirsch, em La Plata. A partida terá transmissão ao vivo da TV Globo para todo o Brasil, é o que está anunciando, né? Tetracampeão da Libertadores, o estudiante chega ao mata-mata com a segunda posição do Grupo A, tendo ficado atrás do Flamengo na primeira fase. No mata-mata, os argentinos eliminaram a Universidade Católica do Chile com um triunfo de 4-1 no placar agregado. O Corinthians chega em crise para o mata-mata continental. Depois de derrotar o Rosário Central nas oitavas de final com vitória heróica por 1-0, com um a menos em campo, a equipe caiu bruscamente de rendimento e colecionou tropeços no Campeonato Brasileiro. O momento é de instabilidade e desconfiança, hein, gente? E então, o provável time de Fernando Diniz, logo mais: Hugo Souza, Mateuzinho, Gabriel Paulista, Gustavo Henrique e Matheus Bidu, Alan, André Carrídio, Breno Bidon e Rodrigo Garro, Caio César e Memphis Depay. A arbitragem toda ela é do Uruguai e o árbitro principal, Esteban Ostojic. Tá certo? Tá passado a limpo aí o Corinthians também. A 20ª rodada do Campeonato Brasileiro colocou um novo time no topo da classificação. O Flamengo ultrapassou o Palmeiras e assumiu a liderança da competição, aumentando também seu favoritismo na disputa pelo título nacional. Após 19 partidas disputadas, o rubro-negro soma 54 pontos contra 53 do clube paulista.
0: O Palmeiras vinha liderando, né, o certame por um bom tempo, e agora perdeu para o Flamengo. Então o Flamengo tem 66% de chance de título. Agora, essa questão aí que fazem pesquisa não é de acreditar muito. Agora, o que deve se acreditar é que o Flamengo está em ascensão e o Palmeiras está aí diminuindo aí a sua boa fase de antigamente, né? Porque tem alguns jogadores que parece que esqueceram como é que joga a bola, né? Vitor Roque não vai mais, né? O Lucas Evangelista também não consegue chutar uma bola no gol. A mais baixa que ele chuta é 20 metros acima da trave, né? Então tá aí, né, a chance de título para o Flamengo são de 66%, do Palmeiras de 27%, depois vem o Atlético Paranaense de 3% e Fluminense de 1%. Então, aqui a verdade é uma só. O Flamengo hoje está com melhores condições, porque ele vinha atrás e o Palmeiras vinha liderando. Depois de alguns péssimos resultados em casa, aconteceu isso. Então, o Flamengo tem 54 pontos e o Palmeiras tem 53. Não é tão longe assim, né? Então, agora vai depender muito das próximas partidas que vão ter. Inclusive, o Flamengo vai jogar contra o Palmeiras aqui no Nubank. E domingo, o Flamengo enfrenta o Corinthians no Maracanã. O Corinthians é sempre aquele time que você não sabe, né, se ele vai ou não vai, porque quem perde da Chapecoense, que é a lanterninha do certame, não pode fazer muita coisa contra o Flamengo, que está em fase de ascensão, jogando ao lado da sua torcida. Enquanto isso, o Palmeiras tem outro clássico do futebol paulista, né? Vai enfrentar o São Paulo no próximo domingo, ou seja, a situação do Palmeiras realmente está sendo mais difícil do que a do Flamengo. Mas agora a queda de produção de alguns jogadores do Palmeiras não são inexplicáveis, porque tem aqueles que jogam normalmente, né, como o Andrés Pereira, como o Gustavo Gomes, o próprio Barbosa, o Marlon, né? Mas tem algum jogador. Maurício não consegue chutar, ele é canhoto e nunca consegue chutar uma bola com o pé canhoto, que é o bom, né? Então são algumas coisas aí que acontecem somente com o Palmeiras, inclusive com o Felipe Anderson, que faz 2 anos que está no Palmeiras e ainda não se entrosou.
1: E agora vamos destacando aqui o Brasileirão da Série B, né, gente? Que a bola rola hoje, hein? Vamos ter às 19h30, Botafogo de Ribeirão e Novo Horizontino, clássico paulista. 19h30 para Fortaleza e Avaí, 20h30 da noite, América Mineiro e Náutico, 20h30 Operário CRB, 21h30 da noite, Atlético Goianense e Ceará entram em campo. E tá aí então, gente, vamos colocando um ponto final neste segundo tempo do Panorama Esportivo. Mas continue conosco, não saia daqui não, o Panorama Esportivo volta já já.
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4: E cá estamos nós de volta para o terceiro e último tempo do Panorama Esportivo aqui pela sua CRN, a Rádio do Povo, Itatiba, São Paulo, Brasil. Bola de Ouro tem três brasileiros e Flamengo concorre a Clube do Ano.
5: O Brasil está representado na disputa para o Bola de Ouro de 2026. A revista France Football divulgou os indicados ao prêmio de melhor jogador do mundo e três brasileiros aparecem entre os 30 concorrentes. Vinícius Júnior, do Real Madrid, Gabriel Magalhães, do Arsenal, e Marquinhos, do Paris Saint-Germain. A Espanha, atual campeã do mundo, é o país com mais jogadores indicados. São seis nomes. Já Lionel Messi, que é o argentino mais vencedor da história da Bola de Ouro, com 8 troféus, aparece mais uma vez entre os indicados. Messi é lembrado pela temporada com a seleção argentina e também pelo trabalho no Inter Miami, clube dos Estados Unidos. A escolha é feita por um júri formado por 100 jornalistas esportivos, representando os 100 países mais bem colocados no ranking da FIFA. E três critérios são considerados na votação. Primeiro, o desempenho individual, a capacidade de decidir jogos e também o impacto do jogador. Depois entram os resultados coletivos e os títulos conquistados. E, por fim, são avaliados o fair play dos jogadores. Agora, uma situação interessante, além dos brasileiros, temos nomes também que chamam a atenção. Vozinha, por exemplo, um dos grandes destaques da Copa do Mundo, foi indicado para o prêmio de melhor goleiro da temporada. Vozinha, que tem 40 anos, aparece ao lado de nomes consagrados, como, por exemplo, Courtois. E tem um nome também na lista de melhores goleiros do mundo que o torcedor do Flamengo certamente não esqueceu. Safonov, do Paris Saint-Germain. Ele foi indicado pela fama internacional, né, justamente contra o Flamengo na Copa Intercontinental de 2025, onde o goleiro defendeu 4 cobranças de pênaltis do rubro-negro e foi decisivo para o PSG conquistar o título. E por falar em Flamengo, o clube carioca também está na lista de melhores clubes do ano e está disputando com o Arsenal, Bayern de Munique e o Paris Saint-Germain. Agência Rádio Web com informações do Bola de Ouro, Daniela Esperon.
4: E agora aqui vamos de Liga Europa, né, gente? É, hoje nós vamos ter aqui jogos, né, da Liga da Europa, o melhor, Liga dos Campeões, né? É, horário de Brasília, 13h45, Barcelona e Feyenoord. Ah, no mesmo horário, Stuttgart recebe o Viking. Às 16 horas, Liverpool e Atlético de Madrid, 16h30, Napoli e Arsenal. Ou melhor, 16 horas, Napoli e Arsenal, no mesmo horário PSG e Slovan Bratislava, e encerrando Sporting e Galatasaray. Bom, a frase de um clube diferente está presente nos mais diferentes lugares do complexo onde o Del Valle treina, forma atletas e joga em Sangolquí, cidade ao sul de quase 40 minutos do centro de Quito. Não à toa, em 2007 a equipe passou por uma total reestruturação de nome, filosofia e investimento. Era um modelo centrado nas categorias de base. Desde 2019, os equatorianos somam 3 títulos no continente,
6: duas Copas Sul-Americanas, 2019-2022, e uma Recopa 2023, vencida contra o Flamengo em pleno Maracanã. Em 9 anos, foram da terceira divisão do Equador à final da Libertadores em 2016, quando perderam para o Atlético Nacional na última decisão, sem brasileiros ou argentinos. Na luta por uma vaga na semifinal, Del Valle tenta assombrar novamente os cariocas, né, gente? Que história, né? Então tá provado mais do que nunca que tem que investir na base, plantando e colhendo, né, gente? Mas, infelizmente, os clubes brasileiros, a maioria aqui, né, com a base, tá muito ruim. O Vasco não desistiu de Richarlison e continua com o sonho de contratar o atacante. O clube tentou o acerto por empréstimo, mas o Tottenham avisou que não há chance de fechar a operação nesse modelo, por ter excedido o limite de atletas emprestados na temporada. Dessa forma, a diretoria vascaína viabiliza uma operação para fazer proposta de compra pelo atacante, que se empolgou com a ideia. A negociação é considerada muito mais difícil do que se fosse por empréstimo, já que o Vasco teria de comprar o jogador até sexta-feira, quando fecha a janela no Brasil. O Tottenham negociou a saída do atacante para o Everton, mas não concretizou até o fim da janela inglesa. Os valores discutidos estavam muito acima da realidade vascaína, na casa das centenas de milhões de reais. Fluminense se impõe e dá um bom primeiro passo, hein? Bom primeiro passo por vaga na semifinal da Libertadores. O Fluminense se aproximou de uma vaga na semifinal da Libertadores 2026 com a vitória por 2-0 sobre o Platense no jogo de ida das quartas de final no Maracanã. Apesar do bom resultado, o apito final ficou a sensação foi de que a vantagem poderia até ter sido maior. Olha lá, Ponte Preta, uma notícia boa, hein? SAF do Boa Vista se oferece para pagar transfer bans da Ponte e emprestar jogadores. Em meio à grave crise financeira que a Ponte Preta atravessa, a SAF do Boa Vista se ofereceu para ajudar o clube campineiro a tentar solucionar parte dos problemas que enfrenta. A oferta envolve um aporte financeiro para pagar o transfer bans, 3 sendo 2 na FIFA e 1 na CNRD, Comissão Nacional de Resolução de Disputas, no valor total de aproximadamente R$ 2,5 milhões, e também o empréstimo de jogadores para a reta final da Série B do Brasileiro. A ideia partiu de Marcelo Pedrosa, um dos presidentes da SAF do Boa Vista, com residência em Paulínia, na região de Campinas. Ele é um dos investidores da empresa Arte da Bola, que comprou 80% das ações do clube de Saquarema em novembro de 2024. As conversas começaram no fim de semana passada e avançaram na última terça-feira, hein? Uma luz no fim do túnel. Ethan Mbappé viveu uma noite difícil na estreia do Lille na Champions League. O meia foi expulso na derrota por 2-1 para o Betis nesta terça-feira e recebeu o primeiro cartão vermelho da carreira. Após a partida, publicou um pedido de desculpas nas redes sociais. O técnico Carlo Ancelotti anuncia nesta quarta-feira, às 15 horas, horário de Brasília, a primeira lista de convocados da seleção após a Copa do Mundo. O Brasil fará 2 amistosos contra a Austrália e 1 contra a Índia. A expectativa é de que a convocação conte com jogadores jovens, além de nomes com pouca ou nenhuma rodagem na seleção. O Brasil enfrentará a Austrália no dia 25 de setembro, no Queensland Country Bank Stadium, em Townsville. No dia 29, no Suncorp Stadium, em Brisbane. Na sequência, a delegação seguirá para a Índia. No dia 13 de outubro, o Brasil enfrentará a seleção indiana no Salt Lake Stadium, em Calcutá. Será o primeiro confronto da história entre as seleções principais dos dois países. O Borussia Dortmund apostou na contratação dos meias gregos Giannis Kostanellas e Konstantinos Karitsas, mas os dois reforços, que custam juntos 56 milhões de euros, tiveram problemas preocupantes já no início da temporada.
7: Constantinelis sofreu uma ruptura de ligamento cruzado anterior, logo na primeira rodada do campeonato alemão. Nesta terça, na estreia do time na Liga dos Campeões da UEFA, Caretsas sentiu um problema circulatório na vitória por 3-1 sobre o Villarreal. Deixou a partida ainda no primeiro tempo e foi direto para um hospital em Dortmund. Tá aí, gente, olha aí a novidade, hein? A novidade, sabe qual que é a novidade? Viking, estreante na Champions, tem dois técnicos. O Viking vai disputar a fase de liga da Champions League pela primeira vez em sua história e com uma particularidade na área técnica. O time é comandado por dois treinadores, Bjarne Lund Eriksen e Morten Jensen, que estão à frente da equipe desde 2021. O modelo pouco convencional levou o time ao título nacional em 2025, encerrando um jejum de 34 anos e agora a principal competição de clubes da Europa. E o panorama esportivo de hoje vai ficando por aqui, hein? Agradecendo a você pela audiência e companhia e o convite de estarmos juntos novamente amanhã, combinado? Fechado. Mas não saia daqui não, continue na audiência, porque agora está chegando o horário eleitoral. Em seguida, ao meio-dia e meia, a jornalista e radialista Eva Franco já inicia o Jornal do Meio-Dia com a participação do radialista e jornalista Mané Roberto. Tchau.
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8: 11 horas
9: e 55 minutos.
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0: 12:30, muito boa tarde. Estamos iniciando o Jornal do Meio-Dia com as principais notícias de Itatiba, da região, do país e do mundo. Apresentação de Eva Franco, comentários de Mané Roberto, direção-geral de Nivaldo Luiz e os trabalhos técnicos de Isabelle Ortiz. A edição é desta quarta-feira, 9 de setembro de 2026. De acordo com a previsão do Climatempo, a previsão indica dia de chuva leve, com temperaturas amenas, variando entre 18 e 22 graus. No momento, a temperatura é de 19 graus, com umidade alta em 91%. O dia segue com instabilidade e chances de chuva persistentes até o início da noite. Vamos agora às principais manchetes do dia. Blindado Itatiba é destaque nas comemorações da independência no município. Em Morungaba, encontro cívico celebra 204 anos da independência do Brasil. Últimos dias para garantir participação na campanha de doação de sangue. Aumenta o número de pessoas que moram sozinhas na capital e em Itatiba. Lúcia Hiratsuka participa de encontro na Biblioteca Chico Leme nesta quarta-feira. Sessão da Câmara tem 4 projetos em pauta. No Dia da Pátria, o Operários Futebol Clube completou 76 anos. Essas e outras notícias você confere agora no Jornal do Meio-Dia. Doze horas e 32 minutos. Previsão do tempo. A região de Campinas está em alerta para chuvas fortes entre hoje e amanhã. A previsão indica pancadas de chuva de moderada a forte intensidade, com possibilidade de raios e rajadas de vento. Segundo o Centro de Gerenciamento de Emergências da Defesa Civil do Estado, áreas de instabilidade devem atingir diferentes regiões paulistas, incluindo Campinas, com risco de temporais localizados. De acordo com o Centro de Pesquisas Meteorológicas e Climáticas Aplicadas à Agricultura da Unicamp, hoje o dia segue com muita nebulosidade e pancadas de chuva ao longo do dia, com chance de trovoadas à tarde. Temperaturas variam entre 17 e 25 graus. Amanhã, o tempo deve permanecer também instável. A previsão aponta acumulados de chuva entre 30 e 50 milímetros, além da possibilidade de descargas elétricas. As temperaturas devem ficar próximas das registradas nesta quarta-feira. O Brasil passa a ter modelo de previsão do tempo equivalente ao dos Estados Unidos e Europa. Informação de Fabiola Altran.
1: Índice Nacional de Pesquisas Espaciais agora possui modelo próprio de previsão do tempo. O sistema foi desenvolvido nos últimos 3 anos e está sendo rodado em Cachoeira Paulista, num supercomputador. De acordo com o Ministério da Ciência, Tecnologia e Inovação, a qualidade das previsões meteorológicas brasileiras agora está no mesmo patamar de precisão de órgãos dos Estados Unidos e da Europa. Chamado de MONAM, Modelo para Previsões de Oceano, Terra e Atmosfera, ele simula o comportamento futuro da atmosfera utilizando equações físicas e dados coletados por satélites, radares e estações meteorológicas. O sistema opera com cobertura global e resolução de 10 km, com 2 atualizações diárias. É capaz de gerar previsões do tempo altamente confiáveis, com até 11 dias de antecedência. Da Rádio 2, Fabiola Altran.

0: reportagem do Estadão mostra que os domicílios individuais aumentaram 86% em São Paulo em 10 anos. E o fenômeno se intensificou, inclusive, na periferia, conforme levantamento feito pelo Periférico Paulistano do próprio jornal, baseado em dados do IBGE. Cerca de 40% são ocupados por idosos, como acontece também em Itatiba, principalmente por pessoas que residem em apartamentos, das mais de 140 torres residenciais do município. Evidentemente, habitado por viúvas e viúvos, mas também por jovens, por independência própria ou por estarem cursando faculdades, como as do campus Itatiba da Universidade São Francisco.
1: Evidentemente, a gente sabe, conhecemos muitas amigas aí e amigos que são habitados por viúvas ou viúvos, né, que moram sozinhos. Então, em São Paulo, aumentou muito esse número de pessoas que moram sozinhas. E às vezes, também tem aqueles jovens, principalmente na capital paulista, que gostam de morar sozinhos pela independência, ou são até aqueles que estudam. Por exemplo, aqui em Itatiba, pode ser que tenha gente cursando as faculdades aí do campus Itatiba da Universidade de São Francisco. Mas realmente a gente sente, né, que nos dias de hoje, com as mais de 140 torres residenciais de Itatiba, é uma forma que a pessoa acaba morando sozinha, seja ela viúva ou viúvo. E a própria segurança dos apartamentos e as facilidades que existem acabam fazendo. Então, esse levantamento foi feito em São Paulo, de pessoas que moram sozinhas, mas isso acontece também aqui em Itatiba.
0: Nem mesmo o frio intenso registrado na manhã de segunda-feira, 7 de setembro, afastou o público das comemorações da independência do Brasil em Itatiba. Muitas pessoas compareceram ao Parque Luiz Latorre para acompanhar o tradicional desfile cívico de 7 de setembro, que reuniu estudantes, forças de segurança, entidades e representantes de diferentes setores do município, em uma manhã marcada pelo civismo e por diversas atrações.
1: Olha, foi uma atração importante, né, a comemoração do 7 de setembro. O JI tem publicado, você pode acessar, viu, o JI, a edição da terça-feira de ontem, de 8 de setembro, com inclusive uma foto aqui tirada por drone, muito bacana, né, do blindado, que agora o nome dele é Itatiba, né, nós chamamos de tanque de guerra, como disse o capitão Luiz Antônio, e mesmo com aquele frio, com tudo que teve, tivemos um bom público que se deslocou até lá o Parque Luiz Latorre para presenciar, né, aqui o desfile que nós tivemos, que foi realmente muito bacana. E o blindado Itatiba foi o destaque nas comemorações do 7 de setembro, né, inclusive com o batismo feito pelo prefeito Tomás Capeleto, que quebrou uma garrafa, demorou um pouco, mas ele quebrou a garrafa de champanhe lá no blindado, que leva então o nome de Itatiba.
0: A Prefeitura da Estância Climática de Morungaba realizou o Encontro Cívico 2026 em celebração aos 204 anos da independência do Brasil. A solenidade reuniu na manhã de segunda-feira, 7 de setembro, autoridades locais, profissionais de educação, estudantes, famílias e representantes de entidades do município. Um dos momentos de destaque foi o hasteamento das bandeiras do Brasil, do estado de São Paulo e de Morungaba, acompanhado pela execução do Hino Nacional Brasileiro e do Hino da Independência. O ato foi conduzido pelas autoridades municipais e pela diretora do Departamento de Educação, Célia Regina Dinófrio Vicente Ramalho. 12 horas 39 minutos. Quem deseja contribuir com a nona campanha de doação de sangue promovida pelo Rotary Clube de Itatiba, ainda pode realizar o agendamento para participar da ação, que acontece sábado, dia 12 de setembro. A coleta será realizada a partir das 8h30 nas dependências da Secretaria de Ação Social de Itatiba. O agendamento deve ser feito pelo WhatsApp 96916-2638 A iniciativa pretende mobilizar a comunidade para ajudar na manutenção dos estoques de sangue e, consequentemente, no atendimento de pacientes que necessitam de transfusões em diferentes situações. Os trabalhos de coleta serão realizados pela equipe médica do Hemocentro da Unicamp de Campinas e, além da doação de sangue, quem comparecer ao local terá a oportunidade de realizar o cadastro para doação de medula óssea, neste caso, sem necessidade de agendamento. Quase metade das famílias recusa a doação de órgãos no Brasil, aponta levantamento. Informação de Milena Abreu.
2: A taxa média de recusa familiar para doação de órgãos no Brasil é de 45%. Em outras palavras, dá para dizer que pelo menos 4 de cada 10 famílias decidem pela não doação de órgãos. É o que mostram os dados divulgados pela Associação de Medicina Intensiva Brasileira. Vale ressaltar que esse é o percentual médio. O índice varia entre os estados e até mesmo entre hospitais de uma mesma cidade, indicando que fatores institucionais também influenciam a decisão das famílias. De acordo com especialistas, uma das principais dificuldades está na comunicação durante o processo. Muitas famílias não recebem as informações de forma adequada ou enfrentam abordagens consideradas excessivamente técnicas em um momento de grande fragilidade emocional. A falta de compreensão sobre o diagnóstico de morte encefálica também está entre os fatores que levam à recusa. Para enfrentar esse cenário, a Associação de Medicina Intensiva Brasileira e o Ministério da Saúde capacitaram entre setembro do ano passado e agosto deste ano 2.534 profissionais de saúde envolvidos nos processos de doação e transplante. O objetivo é melhorar o acolhimento das famílias, qualificar a comunicação e tornar mais eficiente a identificação e manutenção de potenciais doadores. Dados do Registro Brasileiro de Transplantes mostram que em 2025 o país registrou 15.940 potenciais doadores. Desse total, 4.335 se tornaram doadores efetivos. No mesmo período, 4.200 famílias entrevistadas não autorizaram a doação de órgãos. Especialistas destacam que ações de informação e diálogo humanizado podem ajudar a reduzir a resistência à doação e ampliar o número de transplantes realizados no país. Da Rádio 2, Milena Abreu.
0: 12h43. A seguir, vamos falar das festividades em louvor à padroeira de Itatiba, Nossa Senhora do Belém.
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4: Doze horas 49 minutos. Festa da Padroeira de Itatiba. Nos festejos em louvor a Nossa Senhora do Belém, excelsa padroeira da cidade. Ontem celebrou os 212 anos. Houve a celebração de missa solene às 9 da manhã pelo pároco e reitor da Basílica, Padre Maicon Cristian Pedro, e no final da tarde aconteceu a tradicional procissão percorrendo as ruas centrais, contando inclusive com a presença do bispo diocesano, Dom Sérgio Aparecido Colombo, e celebração de missa e coroação da padroeira de Itatiba.
5: É, nós tivemos ontem o encerramento dos festejos de Nossa Senhora do Belém, da paróquia do Belém, que é a mais antiga de Itatiba, que, como diz a reportagem, né, 212 anos, né, que nós temos a paróquia mais antiga da cidade. Então foram encerrados os festejos, que foram prestigiados, inclusive, pelo bispo diocesano da Diocese de Bragança Paulista, da qual pertence Itatiba, Dom Sérgio Aparecido Colombo.
4: A Biblioteca Municipal Chico Leme recebe hoje, às 14 horas, a escritora e ilustradora Lúcia Hiratsuka, para mais uma atividade do programa Viagem Literária 2026. Vencedora do Prêmio Jabuti de 2019, na categoria Ilustração, pela obra Chão de Peixes, a autora participará de um bate-papo aberto a crianças, adultos e famílias. O encontro é gratuito, não exige inscrição prévia e será realizado na rua Campos Salles, 380, no centro. Durante a atividade, Lúcia falará sobre sua trajetória e o processo de criação de livros e ilustrações, explicando como surgem as ideias para suas histórias e de que maneira desenvolve seus trabalhos. 12 horas 51 minutos. A Câmara Municipal de Itatiba realiza hoje a 77ª sessão ordinária. A reunião acontece às 17 horas no plenário vereador Abílio Monte. Na ordem do dia constam 4 projetos, 3 de lei e 1 de resolução. Entra na pauta dos trabalhos pela primeira vez o PL 77 de 2026, de autoria do vereador Davi Bueno, matéria que institui a Política Municipal de Informação e Acolhimento às pessoas com doença falciforme e seus familiares, a acolher falciforme Itatiba e dar outras providências. A finalidade é promover informação qualificada, acolhimento humanizado e articulação da rede de atenção, em consonância com os princípios e as diretrizes do Sistema Único de Saúde, o SUS. Será discutido e votado em turno único o projeto de resolução 29 de 2025, de autoria de Washington Bortolossi, proposta que altera a resolução 13 de 1998, que institui o regimento interno da Câmara Municipal de Itatiba, para criar a Comissão Permanente de Segurança Pública. A Comissão de Segurança Pública será responsável por apreciar assuntos e fiscalizar matérias relacionadas à segurança pública no âmbito do município, dentre os quais a atuação de forças de segurança pública, prevenção da violência e criminalidade no território municipal, dentre outros temas. Será apreciado novamente em segundo turno o PL 63 de 2026, de autoria do Executivo, que institui o Conselho Municipal da cidade de Itatiba e dá outras providências. A matéria institui o Conselho Municipal da cidade de Itatiba, órgão colegiado de natureza consultiva e deliberativa, vinculado à Secretaria Municipal de Desenvolvimento Econômico e Habitação, integrante do Sistema Municipal de Planejamento Urbano, com a finalidade de promover a participação social na formulação, monitoramento e avaliação da política de desenvolvimento urbano do município. O Conselho Municipal da cidade será composto por 16 membros, observada a paridade entre representantes do poder público e da sociedade civil. Os vereadores irão discutir e votar também o PL 173, que é de 2025, de autoria de Kátia Gold, que dispõe sobre o incentivo à participação das escolas municipais nos programas de acessibilidade e inclusão do PDD Interativo e dá outras providências. O PDD Interativo é Programa Dinheiro Direto na Escola, ferramenta do governo federal que possibilita às escolas planejar, inscrever e executar projetos pedagógicos e estruturais com recursos federais, de acordo com as suas necessidades locais. O município poderá desenvolver campanhas de divulgação e orientação sobre os programas disponíveis. A sessão da Câmara pode ser acompanhada a partir das 17 horas aqui pela CRN, através dos 1420 kHz. 12 horas 55 minutos. A seguir, vamos falar sobre o aniversário do Operários Futebol Clube.
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6: 12 horas
7: e 55 minutos.
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0: Fundado em 7 de setembro de 1950, o Operários Futebol Clube completou 76 anos de gloriosa existência no dia 7 de setembro, conforme especificado no livro da história do Alvinegro, escrito e coordenado pelo jornalista e fotógrafo Rogério Scavone, com dados de Beto Dias. O primeiro presidente do clube foi Francisco Carride. E hoje, a diretoria é presidida por Valdenir Gili, contando com os trabalhos dos grandes colaboradores Valentim Luiz Piovesana, Bilão, João Batista Anselmo, Batistinha, Fauzi Carlos e José Reinaldo Pontes, entre outros.
1: A gente operariana, na pessoa do presidente Valdenir Gili, né, e que completou exatamente 76 anos, no 7 de setembro, dia da comemoração, né, da nossa independência. Já está aí, tem ampla reportagem aqui, inclusive, da inauguração, foto da inauguração do busto de Luiz Scavone, 20 de março de 1977, por o senhor Pascoal Scavone, né, que aparece na fotografia, junto ao o presidente da época, Armando Stanziani, Nico Borella, que também foi presidente, José Lázaro Crispim Tichet, atuante diretor, né? Então a gente está cumprimentando aqui o Operário 76 anos. O Operário tem o estádio Luiz Scavone, que para assistir jogos, sem dúvida nenhuma, é o melhor da cidade de Itatiba, tem a sua ampla sede social, tem o seu centro de lazer lá na própria praça esportiva, né? Tem refletores no estádio Luiz Scavone. Então, a gente está cumprimentando, né? Lembrando que o jornalista Rogério Scavone, ele escreveu a história do Operários Futebol Clube desde a sua fase inicial de 7 de setembro de 1950, quando teve com o presidente Francisco Carride. Então, a gente está cumprimentando aqui a boa gente operariana, né, que realmente tem aqui o melhor estádio para se assistir jogos em Itatiba, sem dúvida nenhuma, é o estádio Luiz Scavone. Parabéns, então, aqui ao Operários Futebol Clube.
0: A coluna há 30 anos do Jornal de Itatiba destaca hoje a última rodada da primeira fase do Campeonato Amador do Interior.
1: A coluna há 30 anos foi publicada num domingo, 8 de setembro de 1996, que 8 de setembro caiu, então, num domingo, que era o dia da padroeira. E muita gente não sabe, né, que então tinha a Liga Itatibense Futebol e tinha o campeonato da cidade, que era dirigido pela Liga Itatibense Futebol. E o campeão participava do Campeonato Amador do Interior. E o Sport Clube Eldorado, que representa a cidade na competição, estava antecipadamente classificado e iria integrar o grupo 25 e ia ter como adversários, ouçam bem, o Vasco da Gama, mas o Vasco da Gama de São José dos Campos e o Paulicinha de Mogi das Cruzes. Por outro lado, o Buenópolis de Morungaba, que representava a instância, que era o representante de Morungaba, estava fora, foi desclassificado desse que era o Campeonato Amador do Interior, que era dirigido pela Federação Paulista de Futebol.
0: O episódio do podcast Debate CRNJI, de quinta-feira, 4 de setembro, teve como tema Maratonistas Internacionais. Para discutir o assunto, participou do programa os maratonistas Luiz Henrique Rampasso e Marcos Roberto Ramos. Confira um dos assuntos abordados.
2: A partir de 27 de dezembro, nós vamos ter a corrida, a prova de fraldinha JI, crianças de 3 a 12 anos. É a única prova no Brasil que tem 3 anos. A São Silvestrinha, Mirim, o mínimo é 4 anos. Morungaba fez uma de kids agora, também 4 anos. A nossa é de 3 anos. Três anos você pensava em correr, Marcos? Você também?
3: Não. Não. Morava no sítio, não tinha como correr com três anos.
2: Não tinha como correr. Só no tempo do Zé Cesteiro, então?
3: Zé Cesteiro. Né? Zé Cesteiro, eu comecei a trabalhar lá com 7 anos.
2: É gozado. Nós vamos fazer a prova agora. Eu não brigo com o Marcelo Cirilo, porque as provas vão ser de 35, 55, 75, 100 metros. No tempo nosso, com o professor Zanata, mesmo para as criancinhas, era 100, 200, 400, 600 e 1000 metros. Eu não sei se nós estávamos matando as crianças. Ou poderiam sair algum maratonista ali, né? Correr. Uma criança
3: incentivaram a gente, né? Falar a verdade, principalmente a mim, foi incentivado, né?
2: Começou por lá, né?
4: Talvez até pela dimensão, né? Que agora o número de participantes é algo fora do comum, né, Mané?
2: 3.042 inscrições.
5: É muita criança. Quem que nem você falou, vai ter 3 mil, você vai multiplicar por quanto? Vai dar umas 10 mil pessoas.
2: Vai o pai, a mãe, o papagaio.
4: Legal que domingo, né? Fui caminhar com os cães lá no Ferraz Costa, como faço sábados e domingos. Encontrei o Chicão da OAB, né? Que participa também de várias provas. Lá com a filha, instruindo a filha para participar da prova do JI, a provinha fraldinha.
2: Tem muitos pais que levam as crianças para treinar. E, aliás, quando corre com as crianças, os pais mais atrapalham as crianças do que. Né? Mas eles querem ficar correndo junto. Né? Né?
3: Então, no ano passado eu levei meu neto lá, ele fez a.
2: Quem sabe um futuro maratonista, né?
3: Esse ano já falou, vovô, vamos lá, né? Vamos embora. Então, tem que incentivar, ué.
2: Deixa eu falar com o Marcos, então, que o Beto falou. Como é que é, Marcos? No final do ano você faz o quê? 50 quilômetros na esteira, é isso?
5: Isso, em prol da festa do ano. Eu faço um trabalho que é assistência. Tipo, assistencial para ajudar alguém, uma família, ou uma instituição, mas porque como eu faço um trabalho de Papai Noel todo ano, eu vou nos bairros mais afastados para dar brinquedo, uma bala, então eu faço a esteira a minha idade. Então, tipo assim, eu comecei com 50 anos, esse ano é 53, então esse ano eu faço 53 quilômetros na esteira.
2: Ah, é?
5: Sem parar, você começa...
2: Quer dizer que com 100 anos você vai fazer 100
5: quilômetros? Não, eu simulei até 60 anos, acho que até tá um número bom, então quem sabe mais. Mas esse ano eu estava pensando em fazer algo até mais, conversei mais ou menos com o Eduardo, queria fazer uma corrida do Papai Noel, que tinha, mas era aquela do pessoal da academia, ele saía, mas eu queria fazer uma corrida do Papai Noel para arrecadar brinquedo no final do ano. Fermentando essa ideia, ver se alguém interessa em ajudar, mas eu quero fazer para ajudar as crianças.
2: Nossa, pode
5: porque
2: contar.
5: Não tem, corrida do Papai Noel em Itatiba não tem, só que está tendo, eu não quero nada de que hoje em dia a corrida virou comércio, lógico, a pessoa precisa ter dinheiro, mas está muito caro. Eu quero fazer uma coisa que todo mundo possa ir para me ajudar alguma pessoa, sei lá, ajudar
4: que tem uma arrecadação para
5: um asilo, ajudar várias instituições com alguma coisa. Ah, se você quiser levar um quilo de alimento, a gente vai doar. Se você quiser levar a fralda para o combate ao câncer, alguma coisa, eu quero tentar unir. E eu conheço muitas pessoas, que estão na área. Que tipo a Bárbara, a Campana, os outros pessoal que dão treinamento, eu não dou treinamento, mas você não dá? Eu falei, não dou porque eu não sou formado em educação física, mas as pessoas vão lá e começam a correr. O Luiz, veja, ele vê sempre, às vezes, correndo com alguma pessoa diferente, porque eu estou ensinando, mas eu não tenho nenhuma faculdade, mas eu sei que você correr, você não vai sair correndo. Eu sempre falo, eu comecei, tem uns amigos que estão correndo comigo, eu até falo, às vezes eu comento com o Luiz, ele começou, tipo assim, nunca corri, vamos fazer caminhada. Caminhada, caminhamos 100 metros, corre 200. Hoje o cara tá correndo mais que eu, lógico, era um pouquinho mais novo, mas o cara tá correndo, chega 5, 6 minutos na minha frente, ou seja, tá correndo já. Ou seja, é isso que eu quero, mas esse trabalho que o Mané tá falando, eu vou fazer de novo esse ano. Eu faço, eu sorteio brinde. É no Itatiba Sport Clube. Eu faço na esteira. Mas eu queria fazer uma coisa mais. Eu queria tentar, até eu comentei com o Eduardo, falou que apoia. Eu queria ver se as academias levassem as esteiras, a gente fazesse uma coisa, o Marcos faz e todo mundo acompanhando, sabe? Por exemplo, o Luiz tem uma academia, ele vai levar 5 esteiras dele, ele vai levar um personal dele lá. Pra vender o peixe dele também. E as pessoas fazem a inscrição e falam, eu vou correr 5 km com o Marco, eu vou correr 10. E eu vou correr. Essa ideia eu quero fazer lá, entendeu? Eu queria fazer isso aí, fazer um treino do Papai Noel para todo mundo acompanhar e fazer o bem também, entendeu? Mas eu gosto todo ano, bom, independente da corrida não, todo ano eu sempre vou, eu arrecado bala, tenho alguns comércios que ajudam aí, eu traz bala e tal, e aí eu vou distribuir para as crianças. Não parece, mas Papai Noel e Moreninho, mas é Papai Noel.
0: A seguir, Dino reverte ordem de Mendonça e reintegra diretor-geral da Polícia Federal.
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8: Você sabia que o colágeno é uma das proteínas mais abundantes do corpo humano, essencial para a estrutura e a função de diversos tecidos? Dentre os diferentes tipos, o UC2 se destaca por seu papel fundamental na saúde das articulações e cartilagens. Esse tipo específico tem atraído a atenção da ciência e da medicina, principalmente no tratamento de doenças articulares, como a osteoartrite e a artrite reumatoide. Para que ele serve? Então, as principais funções do UC2 é manter a estrutura e a firmeza da cartilagem, reduzir o atrito entre os ossos nas articulações, amortecer impactos durante movimentos e contribuir para a regeneração e manutenção da saúde articular. Por isso, a sua falta está diretamente ligada a problemas como dor nas articulações, rigidez, inflamações e degeneração da cartilagem. 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
2: Dino reverte ordem de Mendonça e reintegra diretor-geral da Polícia Federal. Informação de Breno Zonta.
22: O ministro do Supremo Tribunal Federal, Flávio Dino, determinou na manhã desta quarta-feira imediata reintegração de Andrei Rodrigues ao cargo de diretor-geral da Polícia Federal e de Leandro Almada, à chefia da Diretoria de Inteligência Policial da Corporação. A decisão atende a um recurso do próprio Andrei, que alegou que a decisão monocrática do ministro André Mendonça, que o afastou do cargo na última terça, prejudica o andamento de uma investigação que está sob relatoria de Dino. Essa apuração analisa o material de um instituto ligado à produtora do filme Dark Horse, que narra a história do ex-presidente Jair Bolsonaro. Em sua decisão, o ministro também determinou que Andrei e Leandro fiquem protegidos de novas medidas cautelares e que tenham restabelecidas todas as suas funções. A decisão de Mendonça foi tomada a partir de um pedido do Partido Novo. Dino afirmou que o partido não tem legitimidade legal para solicitar medidas cautelares de natureza pessoal no âmbito do processo penal. Segundo o relator, o Código de Processo Penal reserva essa prerrogativa à autoridade policial e ao Ministério Público. O ministro acrescentou que o pedido é inapropriado durante a corrida eleitoral em que o Partido Novo tem candidato à presidência. Dino ainda destacou que Mendonça não poderia ter decidido monocraticamente sobre a matéria e lembrou que o presidente do Supremo, ministro Edson Fachin, já havia instaurado o pedido para submeter ao plenário a análise sobre os relatórios de inteligência da Polícia Federal. 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Produção e reportagem, Breno Zonta.
2: O escritor e psicanalista da região de Itatiba, Fábio Narita, é o entrevistado do Departamento de Jornalismo da Rádio CRN em conversa conduzida por Edilamar Dedim, autor do livro Mãe, Me Desculpe, Memórias de um Superdotado. Narita compartilha sua trajetória pessoal e aborda temas como identidade, sofrimento psíquico, adaptação social e o sentimento de inadequação que pode acompanhar pessoas com altas habilidades ou superdotação, especialmente quando essa condição só é reconhecida na vida adulta. Na entrevista, o escritor fala sobre os desafios emocionais enfrentados por quem apresenta um perfil cognitivo acima da média e a importância do reconhecimento e do autoconhecimento nos ambientes familiar, escolar e profissional. Confira a reportagem de Edilamar Dedim.
23: Gostaria que você falasse para a gente, começasse, né, um pouco sobre quem é você e o que levou a transformar a sua experiência nessa obra, no livro.
24: Sensacional, Edilamar, é um prazer eu estar aqui falando com vocês. Como eu estava comentando com vocês, esse tema é muito importante, a superdotação, a neurodivergência, né? E é um nome de superdotação, ela parece muito romântica, mas no final das contas ela é uma neurodivergência que traz alguns benefícios, mas quando elas não são identificadas na infância,

0: daquela imagem romantizada do gênio que consegue fazer contas rápidas de cabeça. Dentro do livro DSM-5, onde você tem as doenças, então o TDAH tem uma especificação dentro do DSM, o autismo também tem. A superdotação, a princípio, ela não tem um número lá, é uma questão muito nova, né, para a humanidade até mesmo, porque os estudos sobre essa neurodivergência são de 1960 para cá.
1: Quais são as altas habilidades ou superdotação e quais os principais sinais que pode indicar essa condição, especialmente na infância?
0: Indivíduos com neurodivergência, eles são muito característico por popularmente ser dito estranho, ele é o diferente. Então ele, você pode ver dentro de uma escola, quando todo mundo está naturalmente brincando, interagindo, o neurodivergente, logicamente que depois é feito uma avaliação neuropsicológica para entender qual que é a neurodivergência dele.
1: Você descobriu suas habilidades na vida adulta? Como foi esse processo? O que mudou na maneira como passou a compreender a sua própria trajetória? Abordando também que você acabou de comentar sobre um problema, e sobre a terapia, a gente vê a necessidade de muitas pessoas terem o autoconhecimento para poder entender que elas não são um problema. O padrão que a sociedade determina do que é normal. Existe muitas diferenças, por isso que cada um de nós tem um DNA. Então, essas informações são muito importantes e gostaria que você falasse.
0: Maravilhoso a sua pergunta, Edilamar, porque a gente consegue identificar eu como neurodivergente em respeito até ao ser humano, de verdade, porque nenhum ser humano é igual. Cada ser humano tem uma característica e essa questão de você ter um preconceito por quem é diferente acaba sendo uma preconcepção, porque cada ser humano tem um universo dentro de si. E você caracterizar como esquisito ou diferente acaba sendo muito raso, porque a profundidade do ser humano é muito grande. A gente é abençoado por ser um indivíduo tão complexo e com todas as nossas diferenças, né? Então, eu acredito muito que o respeito da diversidade, né, ele precisa acontecer de alguma forma, né? Eu vou contar um pouquinho da minha história. Porque eu cheguei em tudo isso, né? Eu sou paulistano, nasci na capital, vivi minha vida inteira na capital e sempre fui uma criança muito intensa. Então eu conseguia conviver com todo mundo, mas eu não sentia que fazia parte de nada. Até hoje eu sinto isso, que isso é uma coisa que eu vou viver pro resto da vida, porque a neurodivergência é uma divergência, né? E desde pequenininho, eu dava muita preocupação para minha mãe, para meu pai, porque eu não conseguia me sentir pleno na escola. Eu não sentia que eu era amigo das crianças, eu não sentia estar me divertindo quando eu mudava de escola, eu ficava muito isolado. E o mais interessante disso é que ninguém consegue ver, de repente, na superdotação. É que é uma neurodivergência igual o do autista. O autista sente exatamente a mesma coisa. Ele fica isolado, ele tem dificuldade de comunicação. E isso, de alguma forma, por eu ter uma cultura oriental, né, e meus pais são japoneses, tudo era muito rigoroso. Então eu tinha que superar todas as minhas dificuldades, mesmo sendo neurodivergente. Isso, na neurociência e na psicologia, chama masking, é o mascaramento. Neurodivergentes fingem que são normais. Então ele tem que aprender com os outros a se comportar de uma forma que não é natural. Para quê? Para que ele seja aceito dentro da sociedade como uma pessoa normal. Só que se você vive esse personagem o resto da vida, você começa a ter uma despersonalização, que chama. Você não se reconhece mais, porque você parece um personagem. E isso traz angústia. Traz angústia porque você só está representando. Você não está vivendo o ser, né? E na psicanálise todo mundo fala, quer dizer, Freud fala, os precursores da psicanálise falam

0: que o ser é realmente você viver a sua vida, né? Com as suas dificuldades, com o conhecimento das suas dificuldades e suas habilidades. De alguma forma, eu trouxe tanta preocupação, mas consegui vencer com esse mascaramento que me trouxe vários transtornos emocionais, né? Então, eu desde os 11 anos faço terapia. Desde os 11 anos, eu não. A partir dos 11 anos, eu percebia que não tinha muita evolução nas terapias, porque ninguém identificava a neurodivergência e não conseguia me tratar da forma correta. E isso eu perdurei minha vida toda. Fiz faculdade, eu sou engenheiro, né? E sempre fui aquele nerd que ensinava todo mundo. Mas o mais engraçado é que eu não me sentia mais capacitado academicamente. Parecia que eu só tinha um pouco mais de facilidade, mas tudo bem, era uma facilidade que eu tinha. Depois que, na identificação, que eu entendi realmente que eu tinha algumas facilidades, né, de aprendizado que o superdotado tem, né? E aí eu casei também com uma pessoa que é típica. Tive uma filha que também é neurodivergente, porque eu identifiquei toda essa questão. E eu fui o precursor aí da identificação, porque eu tive tantos problemas emocionais, né? Síndrome do pânico, burnout, transtorno de ansiedade generalizada, depressão. Que eu entendi e fiz análise e terapia a vida inteira para me adequar a uma vida social típica, que me custou quase a vida, praticamente, porque eu era muito eficiente no trabalho, nas multinacionais que eu trabalhei em São Paulo, porque eu tinha muita facilidade de aprender, mas eu não jogava aquele jogo político dentro das empresas. Então, no final das contas, eu era só o grande funcionário que resolvia tudo. E no final das contas, existia uma pressão que eu assumia isso com uma intensidade tão grande que aos 47 anos eu tive um AVC isquêmico emocional e quase quase não estaria aqui
1: Conversando com a gente.
0: conversando com vocês. E a partir desse momento eu entendi que eu tinha que mudar alguma coisa na minha vida, né? E aí eu saí do mundo corporativo de 25 anos. E sem saber que eu era neurodivergente. E nesse momento sabático, eu assistindo o Instagram, entendendo algumas características e um especialista no Instagram falando sobre a superdotação, e eu pensando no estereótipo de gênio, vi que todas aquelas dificuldades eram exatamente tudo que eu passava.
1: Então, é recente a descoberta, né?
0: Sim, hoje eu estou com 52 anos, eu descobri com 49 anos. Logo depois do 2 anos que eu fiquei depois da recuperação do meu AVC. E aí, quando eu entendi isso, aí eu me senti responsável em escrever esse livro porque foi uma catarse, né? A gente chama de catarse. Catarse é quando você entende o que aconteceu na sua vida e consegue ver com o olho de aprendizado e não de sofrimento.
2: Chegamos ao final desta edição do Jornal do Meio-Dia, que voltará amanhã, logo após o horário eleitoral gratuito. Tenham todos uma boa tarde.
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1: 14 horas
2: e 30 segundos.
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3: Em alusão ao Setembro Amarelo, mês dedicado à prevenção do suicídio e à valorização da vida, a Prefeitura de Morungaba promove no dia 17 o encontro voltado ao acolhimento, à escuta e ao fortalecimento da saúde mental. A programação será realizada das 7 às 12 horas no CAPS de Morungaba, com oficinas e atividades destinadas tanto aos pacientes quanto aos profissionais que atuam na área da saúde. A iniciativa busca incentivar o cuidado com a saúde mental, ampliar os espaços de diálogo e reforçar a importância de procurar ajuda diante de situações de sofrimento emocional. A população que precisar conversar, buscar orientação ou esclarecer dúvidas pode entrar em contato pelo WhatsApp 94362-1999. O Lions Clube Itatiba participará do Dia da Inclusão e Ação no próximo dia 27 de setembro, das 9 às 13 horas, no Parque Luiz Latorre, em Itatiba. Entre as atividades oferecidas à população estarão exames oftalmológicos gratuitos para crianças. A iniciativa será realizada em parceria com a Clínica Cor Oftalmologia Humanizada e com a doutora Júnia Benetti, cirurgiã oftalmologista. A ação tem como objetivo contribuir para identificação de possíveis alterações visuais e ampliar o acesso das crianças aos cuidados com a saúde dos olhos. O atendimento integra a programação do evento, que contará também com apresentações culturais, oficinas educativas e serviços para a população. Voltaremos com outras notícias às 15 horas.
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Olá, gente! Boa tarde! Ih, rapaz! Nossa Senhora! Hoje é dia 9 de setembro, amigão! Feriado prolongado para todo gosto, né? Olha, tem gente que aproveitou aí a sexta, sábado, domingo, segunda, terça, cinco, uma semana quase de feriado, mas voltamos! Voltamos aqui para o nosso samba na CRN. Eita, Lele, como é que foi aí seu final de semana prolongado? Tudo bem, tudo certo? Maravilha. Que você tenha uma ótima semana, se bem que nós já estamos na metade dela, né? Mas vambora. Hoje, então, dia 9 de setembro de 2026. Eu me chamo Valdir Dias dos Santos, estaremos aqui na apresentação de mais um Samba na CRN, que conta com o patrocínio da Nardim, Açougue Espetinhos do Alemão, Autoescola Parada Obrigatória e Sorria Mais. Tudo bem com vocês aí? Tudo certo? Eu me chamo Valdir Dias dos Santos. Estaremos na apresentação com os trabalhos técnicos de Anderson Luiz Pancotto e Isabelle Ortiz. Grande beijo, grande abraço a todos vocês. Obrigado pela sua companhia. E para começar o nosso programa de hoje, convocamos aqui Roberto Ribeiro, Jorge Aragão. Simbora? Vem comigo. Uma ótima tarde para você. Hoje é... Que dia é hoje? Hoje é quarta, né? Quartou, gente. Vambora. Estamos no meio da semana. Simbora. Simbora.

Olá, estamos de volta. Aqui, Central de Rádio Notícias, a Rádio do Povo, o Samba na CRN, pede passagem. Muito bom dia, muito boa tarde, muito boa noite, muito tudo pra você. Tudo legal aí, tudo bacana? Maravilha, uma ótima quarta-feira, viu? A todos vocês. 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Vamos nós, seguindo aqui com o nosso balanço, com o nosso samba na CRN, que agora tem Molejo e Dilcinho. Vem comigo? Bora, gente!

0: É isso aí, você está com a CRN, você está com o Samba na CRN. 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Vamos nós para um breve intervalo comercial. Daqui a pouquinho a gente está de volta, tá bom? É rapidão.
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Estamos de volta, Central de Rádio Notícias, a Rádio do Povo. Com licença, vamos à luta. 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Os Morenos e o gigante do samba, Péricles, aqui no nosso samba na CRN. Simbora. Boa tarde, gente.

0: Olá, belezinha? Tudo certo? Maravilha. E aí, tudo bem? Bom, como é? Bem? Tudo beleza? Bom demais. Seu feriado prolongado. Agora você tá descansadão, né? Para encarar só mais um pedacinho da semana. Já já sexta. E aí, sexta é aquele dia, né? 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Nós vamos fazer mais um breakzinho, daqui a pouquinho, já já mesmo, a gente tá de volta, é rapidão. Daqui a pouco tem Tiaguinho e tem Almir Neto. Eu volto, é rápido, já já.
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Eu me chamo Valdir Dias dos Santos, estamos aqui na apresentação e quase que terminando o nosso programa de hoje, né? A edição desse dia 9 de setembro. Bom, com tempo ainda de tocar para você, Tiaguinho e Almir Neto, conforme eu prometi. Vem comigo? Vambora. Quartou, gente. Quarta-feira, boa tarde.

Legal! Estamos chegando ao final de mais uma edição do nosso Samba na CRN. Hoje, quarta-feira, dia 9 de setembro de 2026. Eu me chamo Valdir Dias dos Santos. Estivemos na apresentação com os trabalhos técnicos de Anderson Luiz Pancotto, meu parceirão já faz tempo, hein? Para mais de 30 anos, alguma coisa assim. Então, eu, Anderson Luiz Pancotto e Isabelle Ortiz, estivemos aqui fazendo para você mais um Samba na CRN, que vai ficando por aqui, né? Na sequência, o Rei canta para você, Roberto Carlos e companhia. Valeu, gente! Tenham todos uma ótima quarta e até amanhã, se Deus quiser, ele há de querer. Ele vai deixar, a gente vai voltar, né? Beijo para todo mundo. Fui!

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1: 3 horas
2: em ponto.
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3: A paróquia Bem-Aventurada Virgem Maria do Rosário de Fátima promoverá um bazar beneficente nos dias 17 e 18 de setembro, quinta e sexta-feira da próxima semana, das 8 às 16h30. O evento será realizado na Capela São Francisco, no bairro Afonso Zupardo, ao lado da UBS e da Escola Filomena Zupardo. Durante o bazar, estarão disponíveis para venda roupas usadas em bom estado, utensílios, calçados, brinquedos, materiais escolares e até móveis. A iniciativa tem caráter beneficente e busca arrecadar recursos para ações da comunidade paroquial. A Diretoria de Saúde de Morungaba orienta pais e responsáveis a procurarem a sala de vacinação da Unidade Básica de Saúde de Referência para verificar a situação vacinal das crianças e a necessidade de aplicação da dose de reforço contra a poliomielite. A vacinação é uma das principais formas de prevenção de doenças e contribui para manter as crianças protegidas e saudáveis. A recomendação é que os responsáveis mantenham a caderneta de vacinação atualizada e procurem a UBS para a avaliação. Voltaremos com outras notícias às 16 horas.
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2: Oiê, tudo bem com você? Começa agora o programa Roberto Carlos e Companhia aqui pela sua melhor sintonia. Eu sou Bia Ipsen, é um prazer ter a sua companhia sempre por aqui. Você que tá ligadinho, ligadinha comigo, não perde um programa. Você que tá ligando o rádio agora, nesse minuto também, nós ficaremos juntos aqui por uma hora conferindo as melhores aí do Roberto Carlos e amigos. Aquelas desde o comecinho da carreira até os dias atuais. E falando em dias atuais, vamos então com Eu Ofereço Flores. Música.

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0: Fechando nosso bloco, agora eu vou lá para um rápido break e já volto.
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2: Já estamos de volta com mais um bloco do Roberto Carlos e Companhia por aqui com muita música boa e agora vamos com emoções.

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1: Fechando mais um bloco por aqui, agora eu vou lá para um rápido breakzinho e já volto com datas de shows, hein? Não sai daí, não.
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26: Já estamos de volta com o nosso último bloco de hoje aqui do Roberto Carlos e Companhia. E tem mais um show que eu não falei aí no outro bloco, que ele vai fazer em outubro, que vai ser dia 31 em Santos, 8h30 da noite, lá no Santos Convention Center. Então, já anota aí, hein? Ó, outubro terá show então em Ribeirão Preto, Campinas, Santos e Curitiba, Paraná. E agora vamos de músicas com Amiga, com participação de Maria Bethânia.

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2: Fechando o Roberto Carlos e Companhia de hoje, agora o Bia Ipsen, vou indo nessa. Muito obrigada pela sua companhia, obrigada pela sua audiência. E a gente se encontra por aqui, tá bom? Um beijo pra você, fica com Deus. Um abraço, tchau, tchau.
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1: 4 horas e 30 segundos.
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0: 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Boa tarde, querido ouvinte da CRN. Hoje o programa está totalmente masculino. Estão nos acompanhando os jovens Matheus e Pietro. Na técnica nos acompanha o nosso amigo Márcio Gídio. Eu sou o professor Paulo Monte.
2: E eu sou o Matheus Serafim. E hoje teremos uma programação feita especialmente para você.
0: O programa está cheio de músicas, matérias sobre qualidade de vida, curiosidades, histórias de terror, contando ninguém acredita, dicas culturais, previsão do tempo e muito mais.
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2: Participe, mande beijo e peça sua música.
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0: A nossa programação de hoje vai ser muito legal, a primeira no mês de setembro. E com isso vamos começar com uma música, um clássico, Milton Nascimento, Fazenda. Música.

Voltamos, se acabar de ouvir Fazenda, de Milton Nascimento. Essa música foi tema da novela Pé na Jaca. Hora certa, agora são 16 horas e 11 minutos. Vamos para a nossa mensagem do dia.

Mensagem do dia. Seu maior trabalho é lembrar do viver, do amor, do riso que existe em toda a criação de Deus. Como Deus não fez, não foi à toa. Ele também não usou todo seu poder, nem todo o material. Ainda existem oportunidades incríveis de melhorar quando nos movemos para objetivos como esses. Podemos realizar que nenhum outro ser consciente pode realizar. Acredite mais em você. Tenha fé sempre.

0: Agora vamos de notícias sobre qualidade de vida, dicas de saúde. Continuando a falar sobre as ervas naturais. Confira com os jovens Pietro e Matheus.
1: Semana passada, falamos sobre plantas medicinais para alguns problemas mais comuns. Eu lembro disso.
2: Hoje falaremos sobre estes problemas e a eficácia das plantas medicinais no tratamento de pressão alta e diabetes e infecção urinária.
1: Dependendo do problema que se quer tratar, existem várias plantas medicinais que são utilizadas pela medicina popular.
2: No entanto, apenas algumas dessas plantas possuem comprovação científica.
1: Assim, algumas plantas com maior comprovação para os problemas mais comuns são...
2: pressão alta.
1: Algumas plantas medicinais que apresentam um efeito capaz de regular a pressão arterial e combater a hipertensão são...
2: folhas de oliveira. Possuem efeito vasodilatador, que permite diminuir a pressão arterial.
1: Alguns estudos indicam que pode até ter um efeito semelhante com alguns remédios de farmácia, como o captopril.
2: Alho. Deixa o sangue mais fluido e por isso é ótimo para prevenir o surgimento de doenças cardiovasculares, entre as quais pressão alta.
1: Crataegus. Tem forte ação hipotensora por aumentar as concentrações de óxido nítrico no corpo, que permitem que os vasos dilatem, reduzindo a pressão.
2: Estas plantas devem ser usadas por pelo menos 2 a 3 semanas para que seja possível observar algum efeito sobre a pressão arterial.
1: Além disso, é importante completar seu uso com uma dieta equilibrada e com pouco sódio, assim como a prática regular de exercício físico.
2: Diabetes.
1: Já para diabetes do tipo 2, também existem plantas medicinais que parecem ajudar a regular melhor os níveis de açúcar no sangue.
2: Algumas das mais usadas incluem...
1: mirtilo. Possui ativos que se ligam à insulina e potenciam seu efeito no corpo, combatendo a resistência a esta substância, que é muito comum em casos de diabetes.
2: Canela. Além de ajudar o efeito da insulina, a canela também melhora a utilização e transporte de glucose, evitando que acumule no sangue.
1: Nopal. É um tipo de cacto muito usado no México que também melhora a ação da insulina no corpo, permitindo regular mais facilmente os níveis de açúcar.
2: Estas opções naturais para diabetes não devem substituir o tratamento indicado pelo médico, pois não curam a doença, porém podem ajudar a reduzir as doses de alguns medicamentos utilizados no tratamento indicado pelo médico.
1: Infecção urinária.
2: A infecção urinária é outro problema de saúde frequente no qual pode ter benefício com o uso de algumas plantas medicinais, especialmente na prevenção de uma nova crise ou na diminuição do desconforto durante uma infecção urinária.
1: Algumas plantas com comprovação científica incluem...
2: uva ursina. A uva ursina é um potente diurético natural que ajuda na eliminação de urina.
1: Dessa forma, existe menor acúmulo e desenvolvimento de bactérias nas vias urinárias, facilitando o tratamento da infecção.
2: Capuchinha. Além de ser outro bom diurético natural, a capuchinha também tem ativos antibióticos que ajudam a combater a infecção.
1: Arando silvestre. Este fruto contém alta concentração de proantocianidinas, que dificultam a aderência das bactérias nas vias urinárias, reduzindo bastante as chances de ter uma infecção urinária.
2: Assim, pode ser usada por pessoas que têm infecções recorrentes, por exemplo.
1: Além de usar estas plantas, é importante seguir todas as orientações do médico, além de beber cerca de 2 litros de água por dia e manter uma higiene íntima adequada.
2: Mas é importante lembrar que as ervas medicinais não devem substituir os medicamentos de farmácia sem o conhecimento do médico.
1: Assim como é importante informar o médico sobre qualquer suplemento fitoterápico ou chá que se esteja usando frequentemente.
0: É isso aí, pessoal. Essa é a nossa dica sobre as ervas medicinais, as ervas naturais, aproveitando a entrada da primavera, onde vamos ter mais ervas naturais. Bom, agora vamos de música, a pedido da nossa aluna Helena, a grande Rita Lee, Elvira Pagã. Vamos lá, Helena, para você.

0: Voltamos. Hora certa, 16 horas e 21 minutos. Vocês acabaram de ouvir Rita Lee, Elvira Pagã, música que a Helena pediu. É uma música muito conhecida dela, mas fez sucesso nos anos 80. Agora vamos de curiosidade. Vamos falar sobre Tom Holland, o Homem-Aranha atual, conferindo com Pietro e Matheus.
1: Curiosidade sobre Tom Holland.
2: Passado na dança.
1: Ele dança desde os 5 anos de idade e fez aulas de balé e jazz para conseguir o papel de Billy Elliot, sofrendo bullying na escola por ser um garoto que dançava balé.
2: Medo de aranhas.
1: Apesar de interpretar o Homem-Aranha nos cinemas, o ator tem pavor real de aranhas.
2: Tom descobriu que havia sido escalado para o papel de Homem-Aranha após ver uma foto no Instagram da Marvel que anunciava que a decisão tinha sido tomada e continha um link para ver o nome do ator escolhido.
1: Tatuagem secreta.
2: Ele tem uma aranha tatuada na sola do pé para comemorar quando ganhou o papel na Marvel.
1: O processo foi doloroso e a tinta desbotou várias vezes.
2: Diagnóstico de dislexia.
1: Foi diagnosticado com dislexia quando tinha 7 anos de idade.
2: Salvador de contrato.
1: Tom Holland ajudou a salvar a parceria entre a Disney e a Sony para manter o Homem-Aranha no universo cinematográfico da Marvel, após ligar para o CEO da Disney, Bob Iger, e depois de beber algumas cervejas. Caridade em família.
2: Ele e seus irmãos Harry, Sam e Patty fundaram a organização beneficente The Brothers Trust em 2017.
1: Falando em Tom Holland, vamos de conexões?
2: Conexões de Tom Holland a Erling Haaland.
1: Tom Holland.
2: O ator inglês e o futebolista, também inglês, têm mais em comum do que você imagina.
1: Com o lançamento de Homem-Aranha, Um Novo Dia, Holland se tornou o ator que interpretou mais vezes Peter Parker em filmes solos do herói. 4 no total.
2: Sua família é inglesa. O avô paterno nasceu em uma pequena ilha britânica no mar da Irlanda chamada...
1: Ilha de Man.
2: A ilha, de 574 km² é habitada desde 6500 a.C. e já foi governada por diversos povos.
1: Os celtas foram alguns dos primeiros a assentarem no território, que em seguida foi conquistado pelos ingleses.
2: No final do século XI, a ilha de Man passou para as mãos do...
1: Rei Orre.
2: O rei viking Godred Crovan, mais conhecido como Rei Orre, conquistou a ilha de Man em 1079 d.C.
1: Morreu de peste em 1095, o que abriu espaço para a invasão de Magnus III, então o rei da...
2: Noruega.
1: O reino de Magnus foi marcado por conquistas e campanhas militares.
2: Ele fez um acordo com o reino da Escócia para manter o controle norueguês na ilha de Man e outras da região.
1: Hoje elas pertencem à Inglaterra, o país onde nasceu
2: Erling Haaland.
1: Haaland se mudou para a Noruega aos 3 anos e se tornou o maior artilheiro da história do país.
2: Antes da Copa de 2026, havia recebido um convite de um rapaz chamando-o para jantar, mas acabou ignorando por não reconhecer o nome.
1: E era Tom Holland.
0: É isso aí. Ele foi convidado pelo Homem-Aranha e recusou. Acho que a Zendaya deve ter ido num lugar, né? E daí eles começaram a namorar. Bom, histórias à parte, né? Já que estamos falando do Homem-Aranha, nada melhor que a gente escutar agora Ramones, Spider-Man.

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0: Voltamos. Hora certa, 16 horas e 38 minutos. Vamos para a nossa previsão do tempo. Confiram com Matheus e Pietro. A previsão do tempo, vamos lá, confiram.
1: Clima. Nesta quarta-feira,
2: em Itatiba,
1: hoje será parecido com ontem.
2: Sol com algumas nuvens.
1: Chove rápido durante o dia e a noite.
2: Mínima, 16 graus.
1: Máxima, 22 graus.
2: E para os próximos dias, a temperatura se mantém.
0: Ou seja, chuva, né, gente? Tudo bem, faz parte.
1: Céu Ninho tá complicado mesmo, hein?
0: Sim. Bom, vamos agora com as nossas histórias de terror ou horror. Confiram com os jovens Matheus e Pietro.

0: Poltergeist de Enfield.
1: O caso paranormal mais famoso do Reino Unido.
0: Documentado durante 2 anos, os episódios foram vistos de perto por pesquisadores e jornalistas na Inglaterra.
1: Em agosto de 1977, um estranho episódio no bairro Londrino de Enfield mudaria a história dos acontecimentos sobrenaturais no Reino Unido, quando Peggy Dodgson, uma mãe solteira de 4 crianças, ligou para a polícia alegando uma possível invasão em sua residência.
0: De acordo com a mulher, suas filhas Margaret, de 13 anos, e Janet, de 11, ouviram batidas em uma parede no cômodo ao lado dos quartos.
1: Com todos os residentes em suas respectivas camas, não faria sentido um barulho humano a partir de qualquer outra parte da casa. Logo, as autoridades foram à casa buscando pistas.
0: Durante a averiguação, os policiais se surpreenderam com uma cadeira de balanço em movimentos constantes, porém sem a possibilidade de identificar o que causava a impulsão.
1: Além do estranho evento, os depoimentos coletados pelas filhas de Peggy surpreenderam ainda mais os investigadores, relatando sons altos semelhantes a gritos, móveis e brinquedos sendo revirados e itens arremessados.
0: O caso atraiu a atenção dos principais jornais da Inglaterra, sendo documentado durante 18 meses por diversos jornalistas e testemunhas.
1: Durante os meses seguintes ao chamado policial, mais de 30 pessoas tiveram a oportunidade de ficar na residência junto à família, também relatando móveis pesados movendo involuntariamente. Chegaram a registrar barulhos e uma voz rouca com o auxílio de um gravador portátil.
0: Duas das testemunhas foram Maurice Gross e Guy Lyon Playfair, membros da Sociedade de Pesquisa Psíquica e especialistas em parapsicologia.
1: Ambos relataram curiosos assovios e latidos, concentrados principalmente quando Janet estava presente no ambiente.
0: Playfair chegou a confirmar a veracidade da assombração, mas relatou que as reações das outras crianças eram exageradas e até mesmo produzidas para aproveitar a projeção dos incidentes considerados genuínos.
1: Os demonologistas Ed e Lorraine Warren também visitaram a casa no ano seguinte, confirmando as constatações.
0: Jornalistas também presenciaram os ocorridos. A jornalista da BBC, Rosalind Morris, e o seu companheiro fotógrafo Graham Morris foram os principais responsáveis por tornar o caso conhecido nacionalmente, registrando imagens dos fenômenos sendo analisados por pesquisadores psíquicos e até mesmo gravando os ruídos de móveis e vozes distorcidas.
1: Quando uma câmera de vídeo foi instalada no quarto ao lado de Janet, a jovem foi flagrada realizando truques, pegou colheres, as dobrou com o auxílio de uma barra de ferro.
0: Em outro momento, Maurice Gross encontrou Janet batendo uma vassoura no teto com um gravador, de maneira que relatasse posteriormente que os barulhos foram registrados durante a noite.
1: Com a descoberta, os pesquisadores obrigaram a família a retratar os efeitos.
0: Diversas personalidades céticas ridicularizaram os pesquisadores, afirmando que os mesmos haviam caído em truques baratos envolvendo mágica e ilusionismo.
1: Uma das fitas com distorções foram analisadas pela investigadora Anita Gregory, que apontou os pontos de ventriloquismo e simulações.
0: O mágico norte-americano Milburn Christopher auxiliou nas explicações, reproduzindo os truques usados para simular a paranormalidade.
1: Em 2012, o Daily Mail revistou o caso e conversou com Janet já adulta, que admitiu parcialmente os truques feitos junto com a irmã mais velha, mas acrescentou que os demais fenômenos da casa realmente eram inexplicáveis, mas não lhe causavam medo.
0: As distorções na voz foram explicadas de maneira simples pelo pesquisador Joe Nickel. Tratava-se de um mau funcionamento do gravador.
2: É isso aí, pessoal. Esse mês estamos falando sobre a franquia Invocação do Mal, de filmes
3: e todos são baseados em fatos verídicos. E esse caso aí, eu sei que foram investigar e descobriram que tinha coisa ruim na casa, que os Warrens conseguiram tirar o mal dessa casa. Mas vamos de música, né? Matheus, qual é a música agora?
0: A música que eu gostaria de oferecer para os ouvintes da Rádio em Foco, e especialmente para minha mãe, que gosta muito de The Doors, uma música deles, né? Do primeiro álbum deles, auto-intitulado, de 1967, Soul Kitchen.

0: Voltamos. Hora certa, 16 horas e 49 minutos. Vocês acabaram de ouvir The Doors, Soul Kitchen. Boa pedida, Matheus. Música muito legal. Bom, agora vamos de dicas culturais. Confiram comigo e Matheus. Dicas culturais.
1: A Bienal Internacional do Livro de São Paulo está de volta ao distrito Anhembi.
0: Em sua 28ª edição, o maior evento cultural da América Latina reúne fãs de literatura de todas as idades, grandes autores nacionais e internacionais, lançamentos exclusivos e debates imperdíveis em espaços interativos.
1: A Bienal está no distrito Anhembi, Avenida Olavo Fontoura, número 1209, em Santana.
0: A 28ª edição vai de hoje, está acontecendo, até domingo, 13 de setembro. Um evento memorável com pessoas de todas as idades, onde podem se reunir, explorar uma vasta gama de livros, participar de discussões fascinantes, interagir com seus autores favoritos.
1: Com infraestrutura completa, este é o festival feito para quem respira cultura.
0: Escolha o dia e garanta já o seu ingresso.
1: Mas se programe antes que acabe, hein?
0: Para garantir o seu ingresso com segurança, compre somente pelos canais oficiais.
1: A Fever é a tiqueteira oficial da Bienal Internacional do Livro de São Paulo 2026.
0: Na dúvida, acesse o site oficial www.bienaldolivrodoslivrossp.com.br/ptbr até HTML e clique em ingressos. Ou então vá no Google e grife Bienal 2026.
1: A Bienal Internacional do Livro de São Paulo, maior evento cultural da América Latina, vai além, mas não dá tempo de cobrir aqui porque falaremos sobre outra coisa, né, Paulo?
0: Isso aí, vamos falar agora sobre a nossa programação de cinema.
1: E continua em cartaz.
0: Terror, O Sorveteiro.
1: Um verão tranquilo em uma pequena cidade vira um pesadelo sangrento.
0: Um sorveteiro misterioso distribui um doce amaldiçoado que se transforma em crianças, em assassinas sedentas por sangue, sem piedade com os adultos.
1: Enquanto o massacre toma conta das ruas, três jovens que escaparam por pouco da maldição correm contra o tempo para descobrir a origem desse homem e impedir que a matança se espalhe antes que não sobre ninguém vivo.
0: Terror sobrenatural, agora entre nós.
1: A franquia de terror retorna às suas raízes sobrenaturais.
0: O mal encontra novas maneiras de entrar na realidade.
1: Comédia, Coyote vs. Acme.
0: Ação, Homem-Aranha, Um Novo Dia e A Odisseia.
1: Ambos os filmes estrelam Tom Holland, já citado previamente em Curiosidades.
0: Animação, Patrulha Canina. Uma aventura, Dino.
1: Comédia nacional, Minha Melhor Amiga.
0: Prestiginho cinema nacional.
1: E as estreias de amanhã.
0: Animação, A Ilha Esquecida.
1: Jô e Raíssa, recém-formadas no ensino médio e melhores amigas desde a infância, estão prestes a seguir caminhos distintos.
0: Enquanto celebram a última noite juntas, elas encontram um portal misterioso que as transporta para a fantástica ilha de Nakali, repleta de criaturas mágicas e mitológicas, sobre as quais cresceram ouvindo histórias contadas por suas famílias filipinas.
1: Romance, da magia à sedução, feitiço de amor.
0: Estrelado por Sandra Bullock e Nicole Kidman, da magia à sedução 2, retorna ao mundo repleto de travessuras, a luz da lua e poderosa magia ancestral, onde as irmãs Owens precisam enfrentar a maldição sombria, que ameaça destruir sua família de uma vez por todas, em um evento cinematográfico imperdível de diversão, magia e caos.
1: Lembrando, programação sujeita a alterações.
0: Vamos cinema, Matheus?
1: Vamos sim, Paulo.
0: E vamos para Bienal também, que eu fui e vale a pena, pessoal. Vão no último dia que tem promoção de livros, hein? Agora vamos de música. Pedido da nossa aluna Miriam, Missing Pieces, John Mitchell Howell.

0: Voltamos, hora certa, 16 horas e 56 minutos. Vamos para o nosso último bloco agora, Contando Ninguém Acredita. Confira comigo e Pietro.
1: Eleições 2026. Drácula, Trump e Mick Jagger estão entre os nomes inusitados das urnas.
0: Um levantamento para as eleições 2026 apontou que diversos candidatos utilizam nomes de urna inusitados para disputar cargos de Senado, de senador, deputado, pelo menos em 9 estados.
1: Entre as alcunas inspiradas na ficção e na cultura pop estão Drácula, Shrek, Plínio Trump, Mick Jagger e Bolsonaro da Shopee.
0: Candidatos registrados com nome de urnas inusitados concorrem a cargos de deputado estadual, federal e senador nas eleições 2026 em diversos estados do Brasil.
1: A lista inclui registros como Drácula no Agir em Minas Gerais, Shrek no PDT Mineiro, Plínio Trump pelo Novo de Minas Gerais e Wallace Vieira, Mick Jagger, pelo PT em Goiás, além de nomes que homenageiam apresentadores de televisão como Faustão e Gugu Liberato.
0: Minas Gerais é um destaque quando assuntos são nomes diferenciados.
1: O estado reúne Menina da Bota, pai do Caio Jorge, Marcelo Gadernal, Adilson Pé de Chumbo e Pedrinho da Tigresa.
0: O Amazonas registra Xuxa do Amazonas e Pai Amado, enquanto São Paulo traz Farofa. O Mato Grosso apresenta Bolsonaro da Shopee e o Piauí conta com Chico Pança e Quem.
1: No Paraná constam os registros de Solitário e Lambi Lambi para a Câmara de Deputados pelo PSB.
0: No Rio de Janeiro, o partido Mobiliza lançou a candidatura de Zé Ninguém a deputado federal e na Bahia tem a candidatura de Bad Boy pelo PL.
1: Outros nomes: Doutor Célio, Lula do Bem, Lambi Lambi, Flávio Ferrari, Faca na Bota, Fernando Monstrinho, Ninguinho do Celular, Solitário Capitão Vermelho e Esperança, Amor e Luta.
0: Nossa, Esperança, Amor e Luta. Bom, com Esperança, Amor e Luta, encerramos o nosso programa. Mas voltaremos semana que vem com mais uma rádio. Um grande abraço, querido ouvinte. Até semana que vem.

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1: 17 horas
2: e 30 segundos.
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tarde a todos. Estamos aqui reunidos para realizar a 77ª sessão ordinária da 19ª legislatura da Câmara Municipal de Itatiba. Quero agradecer aos alunos de triação que estão presentes conosco, a todos os servidores também, professores, ao pessoal também que nos assiste pela ITV, pelas sessões, a transmissão da Câmara pela ITV, pela CRN e também pelos nossos canais aqui da Câmara Municipal. Solicito, senhores vereadores, que registrem presença através do sistema eletrônico.

Havendo número legal de presenças, daremos início à sessão. Coloco em discussão e votação a ata da 76ª sessão ordinária. Está em discussão, por favor, vereadores, façam a votação.

0: ata foi aprovada por unanimidade dos presentes. Estão sendo apresentados os seguintes expedientes. Resposta do Executivo aos seguintes requerimentos, o do 219 do vereador Washington Bortolossi e 283 do vereador Igor Húngaro. Resposta da TCI ao requerimento 292 deste vereador presidente. Estão sendo apresentados os seguintes projetos. Projeto de lei número 85 da vereadora Leila Bedani, que institui o Dia Municipal do Profissional de Educação Física no município de Itatiba e dá outras providências. Projeto de lei número 86, da autoria do vereador José Roberto Feitosa e da vereadora Rosolvira Passini, que regulamenta no âmbito do município de Itatiba a Lei Estadual 18.397, de 7 de fevereiro de 2026, que autoriza o sepultamento de cães e gatos junto aos seus tutores e dá outras providências. Projeto de lei número 87, da vereadora Luciana Bernardo, que autoriza... Boa tarde, vereador Baessa. Que autoriza o Poder Executivo Municipal a proibir a publicidade e propaganda de empresas de apostas de cota fixa, bets, em espaços e bens públicos do município de Itatiba e dá outras providências. Os projetos serão encaminhados às comissões competentes. Passaremos agora à discussão e votação dos requerimentos. Peço ao senhor primeiro secretário que faça a leitura do requerimento 314, destinado à CDHU.
1: Requerimento 314/2026, assunto: solicita a Companhia de Desenvolvimento Habitacional Urbano do Estado de São Paulo, através do posto de atendimento local, localizado na Avenida Urbano Bezerra, sem número, CRAS do Núcleo Residencial Porto Seguro, Itatiba, São Paulo, para que realize estudos técnicos visando ao remanejamento das lixeiras coletivas para o local mais próximo ao passeio público, atualmente instalados na Avenida Benedito Godoy Camargo, junto ao bloco 7, número 7074 e 8, número 80 e 84, CEP 13.255-1540, do bairro Núcleo Residencial Porto Seguro, considerando as condições de acessibilidade, segurança, higiene e necessidade de facilitar o trabalho de coleta dos resíduos. Senhor Presidente, considerando que esse vereador foi informado sobre dificuldades enfrentadas por moradores, especialmente por pessoas idosas e com mobilidade reduzida, para acessar o local onde estão instaladas as lixeiras em razão das condições do terreno, que apresenta declive e irregularidade, incluindo a existência de buracos. Considerando que a referida lixeira atende as famílias residentes nos blocos 7 e 8 residencial CDHU, porém, encontram-se instalados em local distante do passeio público, dificultando sobremaneira e descarte adequado dos resíduos pelos moradores, especialmente idosos e pessoas com mobilidade reduzida, situação que se agrava em dias de chuva. Considerando que o remanejamento das lixeiras para o local mais próximo ao passeio público, dotado da base adequada de fácil acesso tanto aos moradores quanto ao veículo de coleta, poderá proporcionar melhores condições de higiene, organização, acessibilidade, segurança e dignidade aos moradores. Requeiros nos termos regimentais, após ouvir o duto soberano plenário, que seja oficial da Companhia de Desenvolvimento Habitacional Urbano do Estado de São Paulo, CDHU, através do posto de atendimento local, localizado na Avenida Urbano Bezerra, sem número, CRAS, Núcleo Residencial Porto Seguro, Itatiba, São Paulo, para que realize estudos técnicos visando ao remanejamento das lixeiras coletivas para o local mais próximo ao passeio público, atualmente instalado na Avenida Benedito Godoy de Camargo. Sala das sessões, 13 de setembro de 2026, do Guaca, vereador MDB.
0: Está em discussão, está em votação. Por favor, vereadores, façam a votação.

0: consulta impactos reais nas ações governamentais e na vida da população. Considerando os relatos e demandas trazidos diretamente a esse gabinete por munícipes que apontam a necessidade de melhorias e esclarecimentos sobre o atendimento e serviços prestados à população de idoso no nosso município, considerando o expressivo e acelerado envelhecimento observado em nosso município, caracterizado pelo aumento significativo da população com idade igual ou superior a 60 anos, realizada que impõe a adequação imediata da estrutura de serviços públicos locais, considerando as diretrizes estabelecidas pelo Estatuto do Idoso, Lei Federal 10.741/2003, que assegura à pessoa idosa a prioridade absoluta na formação e execução de políticas públicas sociais, visando o envelhecimento saudável, digno e cidadão. Considerando que a verdadeira inclusão desse público exige ações transversais que superam e prorrogam o bem-estar digital, o lazer, a acessibilidade urbana, a interação comunitária da pessoa idosa. Considerando, por fim, que o fortalecimento de dados precisos e atualizados pelo Poder Executivo viabiliza uma atuação parlamentar constituída, baseada em evidências voltada a prioridades, às leis e ao orçamento municipal. Requer a essa mesa diretora, após ouvido do outro soberano plenário, que cumpre as formidades regimentais, seja oficiado a excelentíssimo senhor prefeito municipal para que, por meio da Secretaria Municipal competente, no prazo legal, envia a esta Casa de Leis informações detalhadas e documentos acerca das políticas públicas voltadas para a população idosa de Itatiba, São Paulo, pelo que passa e expor e requer o que segue. 1. Quais são as metas oficiais estabelecidas para o corrente ano e para o próximo exercício financeiro no que tange a política pública voltada à população idosa? 2. Quais são as políticas públicas e programas sociais voltados atualmente para a população idosa no município, específico locais e regiões beneficiadas e qual percentual atingido? 3. As políticas públicas existentes ao nosso município atingem e beneficiam toda a população idosa de Itatiba? É necessário, por conta do aumento significativo da população idosa, inovar novas políticas públicas e programas sociais voltados a esse público, no intuito de que maior inclusão social. 4. Para dar força máxima ao atendimento a essa população, é importante cruzar os estudos nacionais com o diagnóstico local. Para tanto, é importante saber: A. Qual o número da população idosa no município de Itatiba? B. Qual o número de idosos na fila de espera por consultas geriátricas e exames no município de Itatiba? 5. O Executivo tem mapeado o número de famílias cadastradas no CAÚNICO que possuem idosos vivendo em extrema pobreza em Itatiba? 6. Quantos cidadãos idosos foram diretamente beneficiados pelas suas ações nos últimos 12 meses? Solicito detalhadamente o atendimento por bairros e regiões periféricas do município. 7. Quais indicativos e relatórios de desempenho técnico que estão sendo utilizados pelo Poder Executivo para mensurar a eficiência e a qualidade do serviço que está sendo entregue à população? Sala das Sessões, 4 de setembro de 2026, Luciana Bernardo, vereadora PDT.
1: Está em discussão, com a palavra a vereadora Luciana Bernardo, por prazo de 10 minutos, o jeito à parte.
2: Vou questionar ela. Obrigada, presidente. Boa tarde, presidente, vereadora, vereadores, servidores, todo o público que nos acompanha. Quero mandar um boa tarde especial aos alunos do Colégio Triação, que estão aqui fazendo visita na Câmara hoje. Bom, esse requerimento... Como que surgiu a ideia desse requerimento para os vereadores entenderem, para a população que nos assiste entender? Teve um debate aqui na Câmara sobre o envelhecer LGBT.

0: Foi uma plenária que foi feita aqui. E um dos palestrantes, um dos participantes, era o senhor Gilberto Máximo, o Gigi, que é do Conselho do Idoso. E foi uma discussão muito importante, onde a gente falou do envelhecer LGBT, mas surgiu também a questão do envelhecer da população, que é uma questão que a gente precisa falar nessa Câmara. A gente fala, presidente, quando a gente fala da população, da questão da idade, a gente fala de todas as idades, mas a gente sempre fala das crianças, dos adolescentes, a gente sempre fala do futuro da nossa cidade. E são poucas discussões sobre a população idosa. Então, eu me comprometi, presidente, a gente trazer essa discussão aqui para a Câmara. Por quê? A gente vê que hoje a pirâmide do IBGE, a pirâmide da população, ela mudou. Antes a gente tinha muito mais jovens do que idosos. Hoje não. Hoje a população idosa aumentou e vai aumentar cada vez mais. Então a gente precisa pensar em política pública para essa população. Uma secretaria que trabalha bem a população idosa é a Secretaria da Saúde. Porque a demanda do idoso por saúde é grande, né? Onde as pessoas ficam mais vulneráveis, ficam doentes, precisam de remédio. Então, a Secretaria da Saúde, a gente vê aqui em Itatiba que tem esse olhar para o idoso. Inclusive, eu comentei isso nessa plenária. E é uma das secretarias que eu acho que mais atende idoso aqui na nossa cidade. Outra secretaria que atende bastante a população idosa, que tem um trabalho amplo, é a Secretaria da Ação Social. Porque é uma população vulnerável, é uma população que precisa de benefícios, precisa de assistência social, precisa de cuidados familiares. Então, a ação social faz um trabalho com a população idosa, mas a gente sente falta das outras secretarias também trabalharem com a população idosa. A Secretaria de Esporte, a Secretaria da Cultura, a Secretaria do Meio Ambiente, a Secretaria de Desenvolvimento. Eu acho que as outras secretarias podem pegar o exemplo da Secretaria da Saúde, que já atende essa população, os PSFs que fazem o trabalho na casa dessas pessoas idosas, e ampliar as políticas públicas para a população idosa. Então, assim, é um compromisso que a gente, eu acho que nós, vereadores, a gente tem falado, mas eu acho que a gente pode falar mais, presidente, sobre isso, sobre a população idosa. Como eu disse, a gente sempre fala do futuro, pensar nas crianças, nos adolescentes. Mas o futuro também é idoso, o presente é idoso. Como eu disse, a população aumentou muito e nós seremos os futuros idosos. Então, eu acho que quando a gente pensa no futuro, não é só nas crianças. A gente precisa pensar também nessa população que precisa de apoio, pois não?
1: A parte, vereador Fernando Soares, pelo prazo de 2 minutos. Desculpa. Vereador José Roberto Feitosa, pelo prazo de 2 minutos.
2: Obrigado, vereadora. Só para contribuir aqui com a discussão, né, também quero deixar o registro que essa Casa de Lei vem atuando nessa área do idoso. Quero deixar aqui dois registros de dois projetos importantes desse vereador, que eu espero que a ação social, o mais rápido possível, consiga fazer lá um encaixe, né, que é a orientação e prevenção do idoso contra fraudes e golpes, um projeto importante, porque o idoso é o que mais sofre com os golpes e as fraudes nesse momento aí no nosso país. E também a Vila Dignidade, que é outro projeto desse vereador, que também foi sancionado, já aprovado e sancionado pela essa Casa de Lei, que é extremamente importante, né? Porque oferece moradia às pessoas os idosos, né, com inclusão social em situação de vulnerabilidade. Então, são dois projetos importantes desta casa. Quando eu falo dessa casa, não é o projeto desse vereador, até porque foi aprovado por essa Casa de Lei. Então, aqui, essa casa vem contribuindo e bastante com o idoso, que vem aumentando e muito na nossa cidade. Obrigado.
0: Obrigado, senhor, pela contribuição, vereador. Exatamente. Essa questão do golpe. Sabe uma outra problemática do idoso? É a questão dos empréstimos. A gente que trabalha, a gente que atende os idosos, a gente vê o quanto que o salário, o benefício do idoso está comprometido com o empréstimo, que é jogado nas costas do idoso. Tem muitos familiares que fazem empréstimo no nome desses, usurpa o nome desses idosos para fazer empréstimo e a renda fica toda comprometida. Então, eu acho que, como o vereador Feitosa falou, que a gente tem que ter esse compromisso com a população idosa. Eu acho que a Câmara, a gente tem um debate, mas eu acho, vereador, que a gente pode ampliar cada vez mais esse debate. E fica aqui o nosso compromisso com a população idosa. Quero mandar um abraço para o Gilberto, que é um ativista da causa do idoso aqui em Itatiba, que é do Conselho do Idoso. E eu tenho certeza, presidente, que eu acho que a Câmara Municipal quer fazer esse debate do idoso, sim, que é uma população que a gente precisa olhar e precisa lutar por políticas públicas para eles. Muito obrigada, presidente.
1: Com a palavra, agora sim, o vereador Fernando Soares, pelo prazo de 10 minutos, sujeito à parte.
3: Senhor presidente, nobres vereadores, público presente no plenário, em especial as crianças, os alunos da Escola Triação, quero parabenizar a escola por todos os anos ter essa iniciativa de trazer aqui no Legislativo, na Câmara dos Vereadores, trazer os alunos para que possa ouvir, acompanhar o trabalho dos vereadores, que é um gesto muito importante e digno da escola. A gente tem que lembrar que esse ano nós vamos passar um processo de eleição. E se queremos representantes melhores, é preciso que também a nossa população faça a sua parte. O que é fazer a sua parte? É acompanhar, é fiscalizar, é estudar os candidatos que esse ano vão estar disputando algum cargo. Então, quero parabenizar, em nome do Nicolas, a todos os alunos presentes aqui no plenário. Quero também iniciar minha fala em relação ao requerimento, parabenizar a autora do requerimento, a Luciana. É um assunto muito importante que a gente temos que sim discutir, políticas públicas, ações para essa população idosa. Por quê? Porque essa população ela vem crescendo bastante. E aqui, raramente, entre nós aqui, não tem dentro da nossa casa um idoso. Eu tenho a minha mãe, qual é o meu maior amor, um dos meus maiores tesouros, e nós, enquanto legislativo, enquanto vereador, nós precisamos começar a discutir ações mesmo, vereadora. Eu tenho meu projeto de Pilates solo, que eu atendo donações, a maioria dos meus alunos são idosos que saem da sua casa com disposição, que procuram estar lá praticando a sua atividade por 40, 50, uma hora que seja. Tem um lado social, tem um lado motivacional, o lado que muitos idosos hoje, por a gente viver um mundo muito capitalista, seus entes queridos mais novos têm que sair para trabalhar, defender o sustento da família, e muitos idosos ficam em suas residências sem ter o que fazer. Sente isolado, afastado da sociedade, não tem com quem conversar, não tem com quem ter esse lado social. Então, nós precisamos tirar muito, criar ações. E eu percebo dentro do nosso projeto o bem-estar que faz para esses idosos. Quando nós iniciamos o nosso projeto, no SECAP, nós fizemos um diagnóstico, um bate-papo com esses alunos, e nós pedimos para que eles respondessem estado de saúde, mental, a relação entre família, entre sociedade. E depois, de um certo período, nós voltamos a fazer também esse questionamento. E a gente vê a evolução desses idosos. E dentro do seu requerimento é exatamente isso. É que o poder público, a sociedade civil, passe a discutir ações, assim como tem leis do vereador Feitosa também, leis importantíssimas, que é em relação a golpes por meio de vários sistemas eletrônicos. Recentemente mesmo, uma família entrou em contato comigo pedindo ajuda, porque sentiu-se que a sua mãe estava passando por um golpe, pediu ajuda. Então, a gente vê que são ações que nós precisamos estar discutindo dentro dessa casa de leis e sair só do tirar do papel e ir para a prática. E muitas ações é possível com união entre o legislativo, entre o executivo. Eu tenho certeza que Itatiba tem muito a ganhar, e essa sociedade, essa população que vem crescendo bastante dentro do nosso município. Então, parabéns com a iniciativa desse requerimento e conta com o nosso apoio. Obrigado, senhor presidente.
1: Com a palavra, o vereador Juninho Parado, pelo prazo de 10 minutos, sujeito a partes.
4: Boa tarde a todos, vereadoras, vereadores, público presente, alunos do colégio, Tiração, muito importante saber que uma educação participa junto à nossa casa aqui, constantemente. Parabéns aos professores e à diretora da escola pelas iniciativas sempre do trabalho, estive falando com alguns alunos, referente à cidadania. E não dá para falar de cidadania sem passar por política, é muito importante. Queria dar os parabéns à vereadora pelo requerimento da importância da questão do pessoal, apesar da gente, o tema ainda, a palavra é muito pesada ainda, idoso, né? Porque talvez, dependendo da idade, eu já me sinto idoso, não sei. Mas é muito interessante a questão das políticas públicas, porque o mundo está mudando, a qualidade de vida melhorou muito, a saúde vem melhorando constantemente, a ciência, né, fez com que existe uma perspectiva dessa geração viver mais do que 100 anos. Então, nós temos que criar políticas públicas voltadas para esse público. E não dá para a gente falar, deixar de falar, quando a gente fala de idoso, que não tem a melhor etapa de tudo isso é você saber que você atinge uma idade e você tem sua casa própria. Então, nós temos que falar de políticas habitacionais, em políticas de tarifas especiais, porque o idoso, teoricamente, ele já contribuiu com a sua aposentadoria, a sua renda, teoricamente, vai cair com o passar dos anos. Então, nós temos que pensar com bastante carinho. E é por isso que essa casa faz aqui leis que atendimento especial para as pessoas, e não é cortar fila, como alguns falam, é priorizar, porque as pessoas têm algum motivo para estar fazendo aquilo. Hoje Itatiba acho que é um pouco privilegiada, e o teu requerimento vem de encontro a essa parte, que a gente tem que continuar criando e desenvolvendo. Nós não podemos achar que o que tem hoje está ótimo, está muito bom, mas o futuro exige que a gente repense tudo isso. E quando a gente fala em programas de saúde, nós temos que falar, nós já vemos hoje, programas de esporte que é desenvolvido, os polos que fazem a hidroginástica, o vereador Fernando falou da questão do Pilates, tudo isso que já vem sendo feito, mas a gente sabe que é pouco, perto do que a gente vai precisar. E aí vem a importância do requerimento e dessa reflexão, para que a gente possa, no futuro, fazer um futuro melhor ainda do que já temos. Né? Mas temos que fazer uma política de inclusão. Nós sabemos a dificuldade de muitos deles que não tiveram renda, muitos deles não tiveram emprego, e nós temos que pensar por todos os aspectos sociais. Então tem aquele que se aposentou, aquele que não conseguiu, e tem uma geração que não vai conseguir. Então isso tem que ser repensado. O que nós vamos fazer? Quais são as políticas públicas para essas pessoas que no futuro vão envelhecer e não são aposentados, não têm benefícios? Então, através de políticas, de leis, mas o requerimento vem de encontro a pensar no futuro. Eu acho que o papel nosso de vereador dessa casa, e o requerimento está de parabéns aí, que ele vai de encontro a isso, pensar no futuro em todos os tipos de pessoa, que qualquer que seja o seu gênero, mas que tem que ser repensado. Parabéns pela iniciativa.
1: Com a palavra agora, o vereador Cadu, pelo prazo de 10 minutos, sujeito a partes.
5: Senhor presidente, senhores vereadores, senhoras vereadoras, a toda a população que nos acompanha, primeiro cumprimentar a vereadora Luciana pelo requerimento importantíssimo, e mais sobretudo cumprimentar aqui as estrelas da noite, que são as nossas crianças do Colégio de Tiração, sejam sempre muito bem-vindas à nossa Câmara. Dizer que eu às vezes costumo brincar, quando vejo as crianças, que eu estou mais próximo da idade de vocês do que da idade de muitos colegas aqui dessa casa. Então eu posso falar com especial propriedade que há pouquíssimos anos atrás eu estava aí do outro lado, assistindo como vocês, acompanhando a política da nossa cidade, cobrando, brigando por um bairro melhor, por uma cidade melhor. E hoje eu tenho o prazer de estar aqui nessa Câmara representando a população, podendo representar as crianças da nossa cidade, podendo representar os adolescentes, os jovens, mas sobretudo também toda a população, porque toda a população precisa de assistência. E quando eu digo toda a população,
4: eu estou dizendo também os idosos, que é o assunto que a vereadora Luciana nos traz no requerimento e, de fato, precisa de uma atenção especial do poder público. Não só na pauta que a vereadora apresentou, que é importantíssima, mas também em todas as pautas, né? Nós não podemos que em bairros que tradicionalmente a população é de pessoas mais idosas, aí podemos falar do bairro Nosso Teto, nós podemos falar do bairro Cruzeiro, nós não podemos aceitar que nesses bairros haja, por exemplo, ponto de ônibus que, na verdade, é um pedaço de madeira, não tem cobertura. Então, o que é comum, e eu vejo isso constantemente, né? A população idosa esperando, sem ter um lugar digno para sentar, esperando embaixo de sol, embaixo de chuva, muitas vezes com compra. E daí também nós não podemos deixar de falar a demora no atendimento de saúde para a nossa população idosa, que vem sofrendo muito, mas muito, muitas vezes precisando de um atendimento de urgência ou então de uma consulta, que é extremamente importante para se diagnosticar alguma doença precocemente. O que a gente vê é que a população idosa, infelizmente, que tanto contribuiu para a nossa cidade, para o nosso desenvolvimento, está sem o respaldo que deveria do poder público. E nós, que somos mais jovens, até podemos lidar mais facilmente com a falta de assistência social, com a falta de assistência de saúde, com diversas falhas do poder público. Agora, aquelas pessoas que já estão em idade avançada, a ponto de necessitar de uma atenção especial do poder público, essas não podem esperar. Essas têm que ter prioridade. Prioridade, né? Então é importante que esse requerimento seja respondido, mas sobretudo deixar aqui meu posicionamento que o poder público aqui em Itatiba, a prefeitura, precisa ampliar os projetos para atender a população idosa. Em todas as áreas, em todas as áreas, mas com especial atenção à saúde. Obrigado, presidente.
1: Por favor, vereadores, façam a votação e requerimento. Eu só peço licença aos vereadores aqui. O vereador Igor também queria fazer uso da palavra, dando lei no sistema. Por favor, vereador, 10 minutos sujeito à parte antes da votação.
6: Senhor presidente, assistem o plenário Abílio Monte nos meios de comunicação, em especial hoje aos alunos do Triação, que estão aqui nos acompanhando nessa sessão legislativa. É sempre muito importante a participação dos jovens, das nossas crianças, no debate público, fazendo o seu exercício de cidadania, tá certo? Dar uma olhada de perto nos seus representantes, porque isso é fundamental para o exercício da democracia e para o nosso futuro. Adentrando agora ao tema do requerimento, esse requerimento da vereadora Luciana, ele veio em boa hora, trata da questão das políticas públicas voltadas à população idosa. Os vereadores que antecederam foram felizes em suas colocações e nas suas considerações, mas eu precisaria falar especialmente da questão da saúde pública do nosso município, né? Eu acredito que a saúde pública do nosso município, num todo, ela não anda nada bem. Faltam exames, faltam consultas, faltam cirurgias, faltam investimentos. É as unidades avançadas de saúde que foram prometidas que ia funcionar até as 10, até as 22 horas, e isso não acabou não se concretizando. Pessoas esperando por uma cirurgia mais de um ano, exames de ressonância, cirurgias de cataratas, todas represadas, e pessoas também quase um ano, até mais, esperando um procedimento. Então, quando fala de política pública para a população idosa, nós precisamos fazer, abranger e dividir um pouco. É a questão de saúde pública, que eu acho que é primordial, opção de cultura, de esporte, de lazer, porque também é importante para a população idosa, vereador Washington. Então, todo esse arcabouço de serviços públicos que precisam ter uma política pública voltada para a população idosa e que seja um movimento coordenado entre todas as secretarias do município. Então, desde o ponto de vista da prevenção, que aí são as atividades lúdicas, vamos dizer assim, cultura, esporte, lazer, convivência, e também depois na questão da saúde pública. Então, acho que ele vem em bom tom. Nós precisamos de uma resposta mais objetiva e qual é o plano de ação do Poder Público Municipal, do Executivo Municipal, para que a gente tenha um tratamento mais digno, mais humano e mais social para a população idosa e também com avanços significativos no tocante à saúde pública. Então, o requerimento vem em boa hora e nós vamos ficar atentos ao
7: a resposta desse requerimento e também aos projetos que o poder público, que o executivo tem para ser desenvolvido num momento tão importante e esse tema tão crucial no debate público. Muito obrigado, presidente.
1: Agora sim, peço aos vereadores que façam a votação do requerimento.

0: Aquele momento foi. Requerimento foi aprovado por unanimidade dos presentes. As indicações serão encaminhadas na forma regimental. Entraremos agora no horário destinado ao tema livre. Temos os vereadores inscritos. Com a palavra, o vereador Washington Bertolossi, pelo prazo de 10 minutos, sujeito a partes.
1: Senhor presidente, senhores vereadores, público que nos acompanha nesse plenário, também pela ITV. Quero registrar, presidente, de início aqui, essa visita mais do que especial que a gente teve hoje na nossa Câmara Municipal. Tive a oportunidade de acompanhar essa visita guiada com os alunos do Colégio Triação, que ainda estão aqui com a gente, participando um pouquinho da nossa sessão. E conhecendo de perto aqui um pouco o espaço da nossa Câmara Municipal, entendendo um pouco mais sobre o funcionamento do Poder Legislativo. Durante a visita, a gente pôde apresentar aos alunos os espaços aqui, onde funciona toda a parte administrativa da casa, agradecer ao presidente por ter nos recebido também no seu gabinete, explicar um pouco de como funciona a nossa sessão legislativa e, principalmente, conversar sobre qual é o papel do vereador, quais são as responsabilidades de cada um que está aqui sentado nessas cadeiras, representando a nossa população e de que forma o trabalho do legislativo interfere diretamente na vida da população. É muito importante, né, que as nossas crianças e adolescentes, não só os que estão aqui presentes, tenham esse contato com a política desde cedo. Não apenas para conhecer o funcionamento da Câmara, mas principalmente para compreender que a política faz parte da nossa sociedade e que a participação de cada cidadão é fundamental para a construção de uma cidade melhor. A gente falou um pouco sobre a questão da cidadania, até aproveito aqui para parabenizar a escola, os professores, a direção por resgatar o que falta sobre determinados temas e principalmente por preservar essa base tão importante que é o tema da cidadania. Se a gente aprender isso desde cedo, a gente certamente vai ter um futuro mais promissor. Então agradeço aos alunos, aos professores, a Claudete que está aqui, a Fátima e toda a direção do colégio por essa visita e pela oportunidade de termos esses momentos de aprendizado e de muita troca. Que a gente também sempre aprende muito isso com as crianças que trazem para nós as suas demandas. E um outro tema que eu quero aproveitar para abordar é praticamente uma sequência disso. Quando a gente, ao longo do tempo, deixa de formar cidadãos de bem, a gente deixa de lado temas tão importantes como a cidadania, como coletividade, a gente vê o que está acontecendo no nosso país hoje. Os absurdos que estão acontecendo lá em Brasília, aonde a gente olha de um lado, olha de outro e não vê um caminho. Não vê uma luz no fim do túnel, não vê representantes dignos do nosso voto, da nossa população. É bem verdade que existem aí raras exceções. Paralelo a isso, a gente vê um Supremo Tribunal Federal rasgando a nossa Constituição e fazendo o que bem entende lá em Brasília, os absurdos com os seus mandos, com os seus desmandos. E o que me chama mais atenção diante de tudo isso é que a gente vê pouca manifestação sobre esse tema. A gente vê tantos líderes, pessoas que se dizem representar o povo, representar a população, seja na Câmara dos Deputados, salvo lá as suas limitações, mas principalmente no nosso Senado Federal, ao observar tudo isso que está acontecendo, não se pautar investigações, arquivar absurdos que aconteceram e vem acontecendo no nosso país, como o escândalo do INSS, o escândalo do Banco Master, E a gente sabe, pelo menos aquilo que a gente vê pelo noticiário, que está praticamente todo mundo envolvido. É um ou outro que é capaz de salvar. E é por isso que acabam não abordando esses temas. Mas a gente observar tudo isso pacificamente, sem posicionamento, soa muito estranho perante a população. Porque a gente está num período eleitoral. A gente, certamente aqui, nós temos os nossos candidatos a deputado, temos candidaturas aqui na nossa cidade também, todas dignas de respeito. Mas eu destaco a fala ou a palavra daqueles que pregam uma série de promessas, prometem combater a corrupção, prometem modificar as leis do nosso país, mas por que não fizeram isso quando estavam lá, quando estão lá? Estando lá, por que não enfrentam? Principalmente no nosso Senado Federal. Então, a gente vê essa falta de posicionamento, sobretudo, dos agentes políticos. Parece que é um assunto que ninguém quer tocar, parece que é um assunto que ninguém quer comentar, parece que todo mundo tem medo disso. Se algo vai mal, precisa ser resolvido. Os políticos que estão lá não fazendo o que eles devem fazer, não fazendo a sua parte, não se posicionando, porque quer ficar bem com todos os lados, precisam ser substituídos por aqueles que querem, de fato, fazer algo diferente. A gente vê as pesquisas apontando isso, as narrativas das campanhas, simplesmente com ataques de um lado ou de outro, mentiras para a população, com enganos de que vão resolver determinados problemas que há décadas os municípios, os estados sofrem. E volto a dizer, por que não fizeram quando estavam lá? Então, é um tema que vai ser constante nos próximos dias, mas fica aqui para a população que nos acompanha, ou mesmo para quem não acompanha essa casa, mas está atento à nossa política regionalizada, a nossa política estadual e nacional, que pesquisem sobre os seus candidatos. Pesquisem o que eles fizeram enquanto estavam lá investidos do cargo deles. A gente vê muito candidato midiático, em primeiro lugar nas pesquisas para deputado, que sequer apresentou um projeto de lei ao longo dos seus 4 anos. Que quando teve que se posicionar sobre os casos de escândalo, de desvio de dinheiro, de combate à corrupção, se omitiram. Ou votaram ao lado daqueles que estão diretamente envolvidos nesses esquemas. E somos nós os responsáveis por tirá-los ou por recolocá-los nesses lugares. Então, a gente vê muito essa cobrança sobre os políticos, e tem que ser cobrado mesmo, sobretudo nessa casa, o posicionamento nosso aqui, sobre como a gente participa do dia a dia da nossa cidade, mas os políticos só chegam até as cadeiras do Legislativo e do Executivo, e também lá do nosso Senado Federal, através do voto. Então, quem se encarrega de colocá-los ou tirá-los nessas cadeiras é a população. A gente sabe que muitas vezes é até uma bravata pedir isso para as pessoas, mas é quase que um clamor isso. A gente precisa que as pessoas pesquisem, que as pessoas acompanhem os posicionamentos e saibam quem está do lado de quem para continuar comandando o nosso país, seja aqui no nosso estado, seja na esfera federal. Obrigado, presidente.
0: Com a palavra agora, vereador Igor Húngaro, para o prazo de 10 minutos, sujeito a partes.
2: Senhor presidente, senhores vereadores, público que nos assiste no plenário Abílio Monte, nos meios de comunicação. Vamos usar esse tema livre para tratar de alguns temas. Queria começar com a questão da saúde pública, né? Falei um pouquinho no requerimento passado. Assim, está ficando uma situação já praticamente que está insuportável o que está acontecendo na saúde pública de nossa cidade. Eu não sei ao certo, vereador Cornélio, o que está acontecendo, se é falta de recursos, se é falta de pagamento, se é desleixo, se é descaso, se é falta de empatia, se é desrespeito com a população. Mas, assim, todo santo dia eu recebo 4, 5, 6 mensagens no meu gabinete sobre a reclamação da saúde. E aí eu vou exemplificar para vocês um pouquinho do que chega. Cirurgia, praticamente todo dia, vereador Galo, todo dia. Ressonância, eu já perdi a conta. Cirurgia de cataratas, especialistas, cardiologista está faltando, otorrino está faltando, ortopedista está faltando, enfim, especialista de tudo quanto é jeito, de tudo quanto é forma, não tem especialista. Aí, remédio na farmácia, também tem vez que vem problema, tinha uma gama maior de atendimento, disse que agora era um remédio, o vereador Cornélio pode até ajudar na discussão, que era um remédio que veio do governo do estado, e o governo do estado não está mandando mais, só que a prefeitura também deixou de comprar, mas o fato concreto é que na ponta as pessoas também estão recebendo menos remédios nas nossas farmácias. Os horários das unidades avançadas foram restringidos. Os raio-x, presidente, também não instalou, só ficou no São Francisco os raio-x. A promessa do Nações e no CECAP também não foi cumprida, não foram cumpridas. Então, assim, eu não sei onde quer chegar com essa situação. Como eu falei, eu não sei se já não, sabe, não está ligando mais, porque já está na reeleição, já foi reeleito, então agora meio que está um descaso com a população, se é contenção de custos, se é endividamento da máquina pública. Sinceramente, precisava de um posicionamento mais firme do governo municipal, até para dirimir essas dúvidas da nossa população. E aí, como resolve e quando resolve? Acolá, quando uma pessoa ou outra vai nas redes sociais, vereador Galo, aí marca um monte de vereadores, o prefeito, secretaria, começa a fazer barulho nas redes sociais. Aí, às vezes, o prefeito trata de resolver uma situação pontual de um cidadão. Sendo que é uma situação também totalmente contrária ao que deveria ser o serviço público, né? Porque o serviço público é o todo, né? E não resolver uma demanda individual de uma pessoa ou de outra, né? Mas parece que é assim que está funcionando. Então, fica aqui esse relato da saúde pública que precisa de alguma medida urgente, ou então, a nossa população vai estar condenada a todo tempo a estar com o serviço de saúde pública ruim. Uma outra situação que chamou muita atenção, e essa eu queria pedir a atenção de todos os vereadores, se pudessem um pouquinho só. O vereador Galo tinha me relatado um problema, acho que faz uns 30 dias, né, vereador? E aí eu também recebi essa demanda, o vereador Galo falou que tinha falado com o executivo, eles falaram que ia tentar resolver. E hoje, vereador Galo, eu recebi um vídeo, te juro, vereador Baeça, da Praça da Bandeira, o que tinha de rato, é um negocinho assustador, cara. Depois eu até vou encaminhar para vocês a quantidade de rato, vereador Vinícius. Não é um nem outro, não, um monte. Tudo junto. Permito.
0: Aperto o vereador Galo para o prazo de 2 minutos.
3: Obrigado pela parte, vereador. Se tem um vereador aqui que frequenta a praça, sou eu. Você não tem a dúvida disso, vereador.
2: E está com rato.
3: Eu vou de manhã lá conversar com meus amigos de mais idade. Vou à noite com um pouco menos de idade, mas de idade também. E faz tempo que estão reclamando desses ratos. Lá é rato subindo nas árvores, vereador.
2: É isso que eu recebi.
3: Subindo nas árvores. Eu já falei... Porra,
2: Davi. Assim, ó.
3: Eu já falei lá atrás. Foi então presidente, era prefeito de exercício, senhor Mauro Del Forno. Eu tenho certeza que ele pediu para o governo lá. Não tenho dúvida das palavras do senhor Mauro. Mas, infelizmente, ainda não executou esse problema. E o detalhe é o seguinte, tinha lá o desenho do Rio Jacaré que foi inutilizado, então, e esses ratos estão caminhando com toda a força lá dentro, vereador. É muito rato, muito, e o senhor tem, eu afirmo as palavras que o senhor está falando. E faz tempo que esse vereador está reclamando. Agora a oposição falou, tenho certeza que vai tomar providência. Obrigado, vereador.
2: Então, vereador Galo, agradeço a parte, mas assim, é assustador, pastor Ilha, assustador. É cada rato desse tamanho, e subindo nas árvores, na Praça da Bandeira, Baeça. Assim, cara, é um negócio assim, surreal. Não é possível, tem que contratar, fazer uma dedetização, alguma coisa, porque a Praça da Bandeira, não, é cômico se não fosse trágico esse assunto, vereador Arroz. É cômico se não fosse, porque a Praça da Bandeira... o nosso cartão postal cheio de rato. Viu? E rato não é... É uns ratos gigantes. Então, assim, vamos pedir para o governo municipal tomar providência, contratar uma empresa para fazer a detetização. Não sei também, vereador Galo, se não é aqueles casarões antigos lá que estão abandonados. O próprio casarão que está parado há 4 anos lá, precisaria fazer uma vistoria para saber se não está tudo cheio de rato lá dentro e está espalhando pela praça. Mas é que uma questão também de saúde pública, gente. É uma questão de saúde pública. Então, assim, não dá para admitir esse tipo de coisa. É assim, um negócio meio que surreal. É até... Pô, é difícil falar num tema desse, né? Nossa cidade, nosso cartão postal, nossa praça de bandeira, da bandeira, está infestada de ratos, né? É um negócio assim que não tem cabimento. E para finalizar, acho que o outro tema também que cabe uma parte aqui, recebi também de várias pessoas perguntando, vereador Galo, em relação às casas próprias, que o CDHU, se é que vai ter essas casas ou não. Fica também essa pergunta para saber quando e como serão feitos, porque tem muita gente precisando disso aí na nossa cidade. Muito obrigado, presidente.
0: Com a palavra agora, o vereador Fernando Soares, pelo prazo de 10 minutos, sujeito a partes.
4: Senhor presidente, nobres vereadores, público presente no plenário, quero fazer uso da palavra primeiro para parabenizar a todos os envolvidos pelos 212 anos da padroeira do nosso município, que aconteceu, terminou as festas nesse último dia 8 de setembro, que é o dia da padroeira da nossa cidade, Nossa Senhora do Belém. Quero parabenizar ao padre Maicon, a todos os voluntários, toda a nossa população que prestigiou todos esses dias, esses eventos também. Quero aqui também fazer um convite a toda a nossa população local e também toda a população da nossa região, que amanhã, no próximo dia 10 de setembro, vai acontecer a feira de profissões da USF, aqui no campus de Itatiba. Essa feira vai acontecer do horário das 8h30 ao meio-dia, depois das 18h30 até as 22 horas. A USF oferece mais de 40 cursos de graduações, vai ter visitas de laboratório, vai ter sorteios, então toda a população que puder prestigiar esse evento será muito bem-vindo lá na USF, que vai acontecer no próximo dia 10 de setembro, exatamente na data de amanhã. Obrigado, senhor presidente.
5: Não tem mais nenhum vereador inscrito no tema livre. Entraremos agora no intervalo regimental. Questão de ordem, vereador Cornélio da Farmácia.
6: Em homenagem ao meu amigo Galo, que não está presente, eu peço a dispensa no intervalo regimental. Obrigado.
5: Pedido do vereador Cornélio, a dispensa do intervalo regimental. Está em votação, peço que os vereadores façam a votação.
0: Mas deixa,

aprovada a dispensa do intervalo regimental. Solicito então aos vereadores que registrem presença para a votação da ordem do dia.

Havendo número legal de presenças, passaremos a discutir e votar os itens constantes na ordem do dia. Item 1, segunda discussão do projeto de lei 63, de autoria do Executivo, que institui o Conselho Municipal das Cidades de Itatiba e da outras providências. Está em discussão, está em votação. Por favor, vereadores, façam a votação.

Projeto aprovado por unanimidade dos presentes. Item 2, segunda discussão do projeto de resolução 29, da autoria dos vereadores Washington Bortolossi, Evandro Torso, William Soares, Hiroshi Bando, Rosovira Passini, Juninho Paródio e Júnior Secon, que altera a resolução 13 de 1998, que institui o regimento interno da Câmara Municipal Tativa para criar a Comissão Permanente de Segurança Pública. Peço ao senhor primeiro secretário que faça a leitura dos pareceres das comissões competentes.

0: Parecer da Comissão de Justiça e Redação. Ante ao exposto sobre todos os aspectos, emite-se parecer favorável, deixando a critério do Douto Soberano Plenário a decisão final sobre a propositura em pauta. Palácio, 1 de novembro, 5 de agosto de 2025. Leila Bedani, relatora, vereadora PSD. William Soares, presidente, vereador Republicanos. Juninho Paródi, membro, vereador PL. Comissão de Economia e Finanças. Ante ao exposto, emite-se parecer favorável, deixando a decisão final a critério do Douto Soberano Plenário. Palácio, 1 de novembro, 18 de setembro de 2025. Hiroshi Bando, relator. Washington Bortolossi, presidente. Galo Herculano, membro.
1: Está em discussão, está em votação. Vereador Cadu, gostaria de fazer as palavras? Vereador Washington? Com a palavra, vereador Washington Bortolossi, pelo prazo de 10 minutos, sujeito a partes.
2: Senhor presidente, senhores vereadores, público que nos acompanha nesse plenário, pela ETV Brasil, nós estamos diante de uma votação, presidente, de um projeto de minha autoria, em conjunto com outros colegas aqui da casa, que eu considero bastante importante, que é a criação da Comissão Permanente de Segurança Pública aqui na nossa Câmara Municipal. Segurança Pública é, sem dúvida, uma das grandes preocupações da nossa população. Nós ouvimos isso diariamente, as pessoas preocupadas com a criminalidade, com a violência, com problemas que acontecem nos bairros e, muitas vezes, simplesmente com a sensação de não estarem seguras. E eu acredito que, diante disso, a Câmara também precisa assumir o seu papel a trazer esse tema aqui para dentro da nossa Casa de Leis. A criação dessa comissão ela vai nos permitir acompanhar esse tema de uma maneira mais próxima, criando um espaço importante de diálogo com as forças de segurança, os representantes dos nossos bairros, especialistas na área, comerciantes, população em geral, que é quem vive o problema todos os dias e é quem melhor consegue nos mostrar onde estão as dificuldades e onde precisamos atuar. A gente precisa ter uma atuação cada vez mais organizada e responsável dessa área. Segurança não pode ser discutida somente depois que alguma coisa acontece. Me recordo aqui quando aconteceram ataques em escolas no nosso país, não aqui em Itatiba, e aquele assunto, naquele momento, chamou a atenção do Poder Executivo, dessa Casa de Leis, mas parece que depois o assunto esfria. Então, tudo aquilo que a gente discutiu, tudo aquilo que a gente falou naquela época, ele acaba não sendo implementado e a gente parece que fica esperando acontecer uma tragédia ou algo pior para depois tomar providências. A gente precisa falar também de prevenção, a gente precisa falar de planejamento, de políticas públicas que possam melhorar cada vez mais a segurança e a qualidade de vida da nossa cidade. A gente tem bons índices aqui em Itatiba. Itatiba é considerada uma das cidades mais seguras do nosso estado, também está entre as cidades mais seguras do nosso país. Por quê? Porque houve diálogo, houve investimento, houve enfrentamento, e isso não pode ser descuidado. Tem que ser uma política pública contínua, e essa Casa de Leis precisa fazer parte disso. Não é novidade para ninguém, basta a gente acompanhar os noticiários, a gente vê a flexibilização, infelizmente, das leis penais, a gente vê uma série de atrocidades acontecendo Brasil afora, com o avanço da criminalidade, o crime organizado ganhando espaço nas periferias, chegando até as regiões mais centrais, atuando também na zona rural e nas mais diversas áreas. E isso não pode ser tratado pacificamente por quem se dispõe a representar a população. Nós temos um papel fundamental e determinante na decisão das políticas públicas da nossa cidade, e a principal delas é a segurança pública. Volto a dizer, Itatiba é uma das cidades que tem melhores índices de segurança, fruto de um trabalho sério, de um trabalho das nossas forças de segurança, do nosso prefeito municipal e também dessa casa. Por isso é importante a gente ter organização e planejamento para a gente não perder esses índices, para a gente não perder essa sensação de essa questão da segurança. A gente sabe que muitas vezes pequenos furtos são normalizados Brasil afora, mas isso não pode acontecer aqui na nossa cidade. Então, por isso, eu vejo que a criação dessa comissão permanente é um avanço para essa Casa de Leis, é mais uma ferramenta para que nós, vereadores, possamos exercer o nosso papel de fiscalização e, principalmente, de representar a nossa população. Então, quero aqui pedir o apoio dos nobres colegas para a aprovação desse projeto, para que essa comissão permanente possa realmente cumprir o seu propósito e que a Câmara Municipal esteja cada vez mais presente na discussão e na busca por soluções para a segurança pública aqui na nossa cidade de Itatiba. Obrigado, presidente.
1: Solicito os vereadores, então, que façam a votação do projeto de resolução. É a votação nominal. Vou solicitar o primeiro secretário que faça a votação. Por favor, vereadores, quando forem fazer a votação, registrem seu voto através do sistema também, só para a gente deixar registrado no painel. Fale seu voto ao microfone e registre o voto no sistema, por favor.
3: Bora. Vereador Baíssa Davan.
4: Sim.
3: Vereador Cadu.
4: Sim.
3: Vereador Corneiro da Farmácia.
4: Sim.
3: Vereador do Guaca.
4: Sim.
3: Vereador Fernando Soares.
4: Sim.
3: Vereador Valer Colombo.
4: Sim.
3: Vereador Hiroshi Bando.
4: Sim.
3: Vereador Igor Húngaro.
4: Sim. Sim.
3: Vereador José Roberto Feitosa.
4: Sim.
3: Vereador Juninho Parodi.
4: Sim.
3: Vereador Júnior Secon.
4: Sim.
3: Vereadora Leila Bedani.
5: Sim.
3: Vereadora Luciana Bernardo.
5: Sim.
3: Vereadora Rosolvira Passini.
5: Sim.
3: Vereador Serginho. Tá, né? Vereador Vinícius da Costa Vaz.
4: Sim.
3: Vereador Washington Bertolossi.
4: Sim.
3: Vereador William Soares.
4: Sim.
3: Sim, presidente.

projeto de resolução foi aprovado por unanimidade dos presentes. Item 3, segunda discussão do projeto de lei 173, de autoria da vereadora Kátia Gold, que dispõe sobre o incentivo à participação de escolas municipais nos programas de acessibilidade e inclusão do PDDE interativo e da outras providências. Está em segunda discussão, está em votação. Por favor, vereadores, façam a votação.

0: O projeto foi aprovado por unanimidade dos presentes. Primeira discussão do projeto de lei 77 de 2026, de autoria do vereador Davi Bueno, que institui a política municipal de informação e acolhimento às pessoas com doenças falciforme e seus familiares, acolher falciforme tativa e dar outras providências. Peço ao primeiro secretário que faça a leitura do parecer da Comissão de Justiça e Redação.
1: Comissão de Justiça e Redação. Antes do exposto, sobre todos os aspectos, emite-se parecer favorável, deixando a critério do soberano plenário a decisão final sobre a propositura em pauta. Palácio, 1º de novembro, 4 de setembro de 2026. Juninho Paral de relator, William Soares, presidente, Leila Bedelli, membro.
0: Solicito agora para ser verbal da Comissão de Educação, Cultura, Saúde e Assistência Social. Vereador Cornélio da Farmácia.
2: Favorável, presidente.
0: Vereador Baeça da Van.
3: Favorável.
0: Vereador professor Vinícius Costa.
4: Parecer favorável.
0: Está em primeira discussão o projeto, está em votação. Por favor, vereadores, façam a votação.
5: Eu não concordo com esses caras.
0: O projeto foi aprovado por unanimidade dos presentes. Teremos uma segunda discussão desse projeto na próxima sessão. Passaremos agora às explicações pessoais. Não temos nenhum vereador inscrito. Queria agradecer a presença de todos os vereadores e do público presente aqui no plenário Abilimonte. E também a todas as pessoas que nos assistem pelos nossos canais. Que Deus abençoe a todos. Dou por encerrada a presente sessão.
6: Que era insuportável.

0: possíveis impactos do El Niño.
1: Localizada no Rio de Janeiro, a Base Regional Sudeste da Força Nacional do SUS vai atuar na resposta a emergências em saúde pública, reforçando o apoio a estados e municípios, tanto na preparação quanto no atendimento a situações de crise. De acordo com o ministro da Saúde, Alexandre Padilha, a unidade vai reduzir o tempo de resposta a emergências sanitárias, diante de grandes eventos e desastres climáticos.
2: Base aqui no Rio de Janeiro, em até 12 horas a gente consegue chegar em qualquer localidade da região sudeste do país.
1: A base do Rio é a terceira do país a entrar em funcionamento. Porto Alegre, no Rio Grande do Sul, e Salvador, na Bahia, já estão em atividades. Outras 6 bases estão previstas até o fim deste ano para atender as demais regiões do país. O ministro Alexandre Padilha destacou possíveis problemas de saúde que podem surgir com as mudanças climáticas e o El Niño.
2: Dependendo da região do país, terá um impacto diferente. Por exemplo, deve aumentar as secas na Amazônia. Para isso, tem uma preparação da saúde para enfrentar essa situação de secas. Deve aumentar as secas no semiárido do Nordeste. Deve aumentar queimadas no Centro-Oeste. O idoso tem problema pulmonar, o idoso tem diabetes, tem hipertensão. O aumento da temperatura média descompensa esse idoso, descompensa o uso da sua medicação. E também estudos da Fiocruz apontam que o aumento da temperatura média faz nascer mais bebês prematuros. Com isso, você tem maior risco de doenças entre os bebês.
1: Cada base da Força Nacional do SUS dispõe de veículos, posto médico avançado, comunicação via satélite, drones e equipamentos de apoio a equipes mobilizadas em áreas afetadas, inclusive locais remotos ou de difícil acesso. Também nesta quarta-feira, no Rio de Janeiro, foi lançada a plataforma digital Sou Força, destinada à mobilização de profissionais voluntários para atuação em desastres e emergências de saúde. Reportagem Luana Karen.
3: Uma doença rara que afeta principalmente os pulmões e o sistema digestivo.
0: Todos os anos são diagnosticados cerca de 300 novos casos da fibrose cística em todo o país.
3: O Setembro Roxo é o mês de conscientização sobre a doença, que tem diagnóstico e tratamento gratuitos pelo SUS.
4: Identificada pelo teste do pezinho, a fibrose cística afeta 1 a cada 7 mil nascidos vivos no Brasil. Ainda sem cura, a doença é resultado de uma disfunção nas células de membranas internas do corpo, o que faz com que toda a secreção do organismo seja mais espessa que o normal. A pneumologista pediátrica do Instituto Fernandes Figueira, da Fiocruz, Tânia Vrobel, detalha os sintomas.
5: No aparelho respiratório, no aparelho digestivo, no aparelho reprodutor, as secreções muito espessas vão levar aos sintomas que muitas vezes acontecem. São crianças que fazem pneumonia, que muitas vezes aparecem com bronquite, quadros digestivos.
4: A servidora pública Jeane Braga percebeu alguns desses sintomas no filho Pedro André, quando ele ainda era um bebê. O diagnóstico só veio meses após o nascimento.
6: Ele é portador de fibrose cística e teve diagnóstico tardio, infelizmente, aos 5 meses, depois de recorrentes internações na rede privada.
4: Hoje, Pedro tem 12 anos. No Rio de Janeiro, onde vivem, ele faz todo o tratamento pelo Sistema Único de Saúde, no Instituto Fernandes Figueira. Com a rotina de treinos, fisioterapia, dieta e medicação, ele conta que leva uma vida normal.
7: Eu faço natação, tomo remédio para neutralizar e deu muito certo, pois hoje eu sou uma pessoa normal, onde a fibrose cística quase não me atinge.
4: O SUS oferece uma gama de medicações para tratar a fibrose cística, como enzimas, antibióticos e inalatórios, além de moduladores da proteína que causa a disfunção nas células. E no Setembro Roxo, campanha que faz alusão à doença, o objetivo é tornar a enfermidade mais conhecida e ampliar os diagnósticos. O diretor de políticas públicas da ONG Unidos pela Vida, Cristiano Silveira, comenta a importância do tratamento, especialmente dos moduladores de proteína que passaram a ser oferecidos recentemente no SUS.
8: Com esses medicamentos, a gente viu uma redução drástica no número de transplantes pulmonares né, por conta, né, de não precisar mais, né, a gente sabe que é um medicamento, não é barato, mas existe também uma economia de se tratar essas pessoas. Quando a gente tem um tratamento assim como esse, que muda mesmo o prognóstico da doença.
4: O teste do suor, que comprova o diagnóstico, também é feito pelo SUS. Hoje, mais de 6.400 pacientes são acompanhados em centros de referência públicos espalhados pelo país. Reportagem Graziele Bezerra.
0: A Advocacia Geral da União solicitou a retirada de vídeos com falsos médicos criados por inteligência artificial.
3: Os conteúdos simulam profissionais de saúde que divulgam informações falsas e tratamentos sem comprovação científica.
0: Ao todo, foram identificados mais de 90 perfis entre janeiro e julho deste ano.
3: A solicitação foi encaminhada para a Polícia Federal e para o Conselho Federal de Medicina.
9: A Advocacia Geral da União, AGU, notificou o YouTube para remover ou alertar usuários sobre vídeos que usam inteligência artificial para simular médicos e outros profissionais de saúde. A medida foi tomada após a identificação de 97 perfis com esse tipo de conteúdo entre 1º de janeiro e 10 de julho de 2026. Os vídeos apresentam personagens com aparência humana, qualificações profissionais fictícias e linguagem alarmista. Alguns também oferecem produtos, livros digitais e serviços pagos. Entre os riscos estão a automedicação, o uso de terapias sem eficácia comprovada e a interrupção de tratamentos. A notificação determina ainda que o YouTube avalie outros canais e vídeos identificados e adote medidas para prevenir a disseminação desse material. As informações foram encaminhadas à Polícia Federal e ao Conselho Federal de Medicina. A orientação do Ministério da Saúde é buscar informações sobre saúde em fontes confiáveis e denunciar conteúdos que possam colocar pessoas em risco. Dilson Santa Fé, para a Voz do Brasil.
0: A Agência Nacional de Vigilância Sanitária, Anvisa, aprovou o registro de um medicamento usado para a prevenção da enxaqueca.
3: Estudos mostraram que o medicamento Aqipta reduz o número de episódios da doença, tanto na forma esporádica quanto na forma crônica.
0: A enxaqueca pode provocar crises recorrentes de dor de cabeça, náuseas, vômitos e sensibilidade à luz e ao som.
3: O novo medicamento é uma opção de tratamento oral para prevenção em adultos que têm pelo menos 4 episódios da doença por mês.
0: Pacientes da rede pública de saúde serão encaminhados para realizar mais de 600 mil procedimentos na rede privada.
3: O objetivo é diminuir a fila de espera do SUS para quem precisa de médicos especialistas.
4: Mais de 600 mil procedimentos gratuitos para pacientes do SUS estão previstos em contratos com 259 hospitais privados e filantrópicos de 21 estados. Do total, 458 mil procedimentos serão realizados por meio da estratégia Ofertas de Cuidados Integrados, que reúnem consultas, exames e diagnósticos de uma mesma especialidade em um único atendimento. As outras 142 mil intervenções são cirurgias de diferentes níveis de complexidade. A maior parte desses serviços serão na área de oftalmologia, com previsão de 170 mil por ano. Na sequência estão cardiologia com 133 mil, ortopedia com 113 mil e oncologia com 72 mil procedimentos. Outra modalidade incluída é a terapia renal substitutiva, destinada a pacientes que precisam de hemodiálise, que deve atender cerca de 40 mil pacientes por mês. Raquel Mariano, para a Voz do Brasil.
0: Um novo procedimento administrativo regulamentado pelo Ministério da Justiça e Segurança Pública vai tornar mais fácil a transferência de dinheiro das bets ilegais para o Fundo Nacional de Segurança Pública.
3: As casas de apostas online seguem uma rígida regulamentação e podem ter seus recursos bloqueados e perdidos para o poder público quando atuam na ilegalidade.
0: Agora, com uma nova portaria editada pelo Ministério, os procedimentos para que a Justiça conceda a transferência desses recursos serão acelerados.
3: Mais cedo, nós conversamos com a diretora do Fundo Nacional de Segurança Pública, Camila Pintarelli, sobre como esse dinheiro poderá ser aplicado e os ganhos da medida. Acompanhe.
10: Diretora Camila Pintarelli, bem-vinda à Voz do Brasil.
3: Prazer ter a senhora conosco aqui.
11: Prazer é todo meu. Muito obrigada por nos receber aqui hoje.
3: Vamos começar falando, então, sobre essa portaria nova que foi editada. Ela deve facilitar, né, que os recursos apreendidos das bets ilegais sejam destinados ao Fundo Nacional de Segurança Pública. Como é que isso deve acontecer?
11: O que ela muda? Eu acho que, antes de mais nada, é preciso explicar que o Fundo Nacional de Segurança Pública é hoje o principal instrumento de financiamento da segurança pública no Brasil. É um fundo federal, robusto, bilionário, que faz transferências fundo a fundo aos estados e Distrito Federal todos os anos para infraestrutura de segurança pública. A principal fonte de recursos do Fundo Nacional de Segurança Pública hoje são as loterias federais, as loterias de prognóstico. Então, quando a população faz aquela fezinha na Mega Sena, na Mega da Virada, ela está contribuindo de alguma forma com os recursos que vão para o Fundo Nacional de Segurança Pública. Agora, desde a edição do Decreto 13.303 deste ano e a edição da Portaria do Ministério da Justiça 1287, nós vamos passar a contar com mais uma fonte de recurso, que é justamente o recurso da BET ilegal, aquela BET que não está cadastrada no Ministério da Fazenda, cujos recursos foram bloqueados pelo Ministério da Fazenda, pela Secretaria de Prêmios e Apostas, e vão passar, depois de um processo administrativo, a compor o Fundo Nacional de Segurança Pública. Ou seja, eles vão reverter da ilegalidade para prover infraestrutura para a segurança pública do país.
0: Qual o valor que vocês estimam que pode ser incorporado ao fundo com esses procedimentos? E em que políticas e ações esse dinheiro poderá ser empregado?
11: Ainda não temos as cifras exatas por conta de sigilo fiscal e sigilo bancário, mas nós estimamos que são valores na casa dos bilhões de reais que podem muito em breve passar a incorporar aí o orçamento do Fundo Nacional de Segurança Pública. E em termos de política de segurança pública, eles podem ser aplicados a inúmeras finalidades, desde enfrentamento à violência contra a mulher, valorização do profissional de segurança pública e principalmente tecnologia, infraestrutura de segurança pública, equipagem, aquisição de viaturas, aquisição de colete, enfim, tudo para valorizar a infraestrutura de segurança do país.
3: Agora, falando um pouco aí da burocracia, para que esse dinheiro chegue efetivamente, né, nas viaturas, nos equipamentos, os procedimentos administrativos que são estabelecidos pela portaria, eles não eliminam a necessidade de uma decisão judicial, né?
11: De forma alguma.
3: Mas eles reduzem essa burocracia? Como é que eles aumentam a chance dessa vitória judicial?
11: Eles reduzem na medida em que eles facilitam a liquidez da sentença que vai ser dada. Como que vai funcionar, Mariana? A Secretaria de Prêmios e Apostas consolida o valor que foi apreendido, manda para o Ministério da Justiça, o Fundo Nacional de Segurança Pública, por meio de uma comissão processante, avaliza esses valores, ou seja, dá o ok de que tais valores estão de fato corretos e envia isso para a Advocacia Geral da União. A Advocacia Geral da União, em posse desse instrumento, desse arcabouço probatório, simplesmente pede o pedimento desses valores ao Judiciário. Então, a função do judiciário deixa de ser probatória, deixa de ser instrutória e passa a ser convalidatória daquele título administrativo que já existe. Aqueles valores já estão sedimentados, basta a declaração para que eles passem a integrar o Fundo Nacional de Segurança Pública.
3: Ou seja, já chega na justiça com meio caminho andado.
11: Quase 70% já.
0: Diretora, sem seguir a regulamentação para o jogo de apostas online, as bets ilegais ficam mais acessíveis a atividades criminosas, né? A destinação desses recursos para o Fundo Nacional de Segurança Pública é uma forma de ajudar a combater esse mesmo crime e outros também que se ligam?
11: Exatamente. Como eu disse no comecinho aqui da nossa entrevista, é a ilegalidade se transformando em infraestrutura de segurança pública. Esse recurso, prioritariamente, vai ser destinado aos estados e Distrito Federal, na modalidade de transferência fundo a fundo, que é uma espécie de PIX que a gente faz para os estados e Distrito Federal investirem em segurança pública. E uma das formas que eles podem investir justamente em tecnologia para combater a ilicitude de crimes virtuais, ou seja, cibersegurança ganhando mais investimentos a partir da apreensão e da transformação desses valores para o Fundo Nacional de Segurança Pública.
3: Agora, a aplicação dos recursos, ela tem também um acompanhamento criterioso, né, que é feito pela Secretaria Nacional de Segurança Pública e existe, inclusive, uma diretoria lá específica.
11: É justamente o Fundo Nacional de Segurança Pública que faz esse acompanhamento desde o momento em que o Estado ele propõe a utilização do recurso do fundo até o fim da prestação de contas. Nós somos acompanhados e auditados, Mariana, diariamente pelo Tribunal de Contas da União, Controladoria Geral da União e todos os ministérios públicos estaduais, porque todo esse recurso vai para os estados. Então, a gente tem realmente um acompanhamento extremamente criterioso, extremamente rígido e rigoroso da aplicação desses recursos. Eu costumo brincar que nós monitoramos mais de 1.000 contas bancárias diariamente. Cada centavo que sai desse recurso é cientificado à nossa equipe.
0: Muito bem, nós conversamos com Camila Pintarelli, diretora do Fundo Nacional de Segurança Pública. Muito obrigado por essa entrevista aqui na Voz do Brasil.
11: Eu que agradeço a oportunidade. Contem conosco.
3: As instituições interessadas em participar do edital Restaura Rio Doce terão mais um mês para fazer a inscrição.
0: O prazo para apresentação de propostas foi prorrogado até o dia 30 de setembro.
12: Fruto de uma parceria entre o BNDES, Banco Nacional de Desenvolvimento Econômico e Social, e o Ministério do Meio Ambiente e Mudança do Clima, o edital vai selecionar instituições para executar e coordenar projetos de restauração ecológica e produtiva em 12.500 hectares na região da Bacia do Rio Doce. O objetivo é reparar e compensar os danos causados pelo rompimento da barragem de Fundão ocorrido em 2015 em Mariana, no interior mineiro. As propostas a serem submetidas devem prever ações envolvendo restauração ecológica por meio da recomposição da vegetação nativa e restauração produtiva através de sistemas sustentáveis que conciliem geração de renda e conservação ambiental. De acordo com o gerente institucional do Fundo Rio Doce no BNDES, Guilherme Tinoco, será realizada no dia 10 de setembro uma oficina online para o esclarecimento de dúvidas sobre o edital.
13: O encontro terá como objetivo orientar as entidades interessadas sobre os critérios, requisitos e procedimentos previstos para a apresentação dos projetos. Para participar, é preciso se inscrever na nossa página do edital na internet.
12: Mais informações sobre o edital Restaura Rio Doce e a oficina online estão disponíveis no site bndes.gov.br/restaura-rio-doce. Reportagem André de Barros Lima.
3: O acesso à pós-graduação abre novos caminhos para a qualificação profissional.
0: E estudantes e pesquisadores indígenas têm a oportunidade de ingressar em cursos de mestrado e doutorado em todo o país.
3: Ao todo, são ofertadas 325 bolsas pelo Programa de Desenvolvimento Acadêmico Indígena.
0: O edital é uma iniciativa da Coordenação de Aperfeiçoamento de Pessoal de Nível Superior, a CAPES.
14: Estudantes indígenas que querem fazer mestrado ou doutorado já podem consultar os programas de pós-graduação participantes do Programa de Desenvolvimento Acadêmico Indígena, o PEDAI. A lista está disponível no portal da CAPES, informa a instituição, o curso, a cidade, o estado, o contato e o número de bolsas. São 325 bolsas, sendo 214 para mestrado e 111 para doutorado, distribuídas pelas 5 regiões do país. O estudante pode consultar a relação completa dos programas no portal da CAPES, no gov.br/CAPES, e verificar as oportunidades de interesse. Reportagem Pablo Mundim.
3: Participantes da Prova Nacional Docente 2026 já podem consultar os locais de prova.
0: As informações estão disponíveis no cartão de confirmação da inscrição.
3: O participante pode conferir também informações referentes à sua inscrição e à aplicação da prova, como data e horário.
0: As informações podem ser acessadas em pnd.inep.gov.br.
3: Escolas públicas e privadas de todo o país têm até o dia 11 de setembro para conferir os dados declarados na primeira etapa do Censo Escolar 2026.
0: As informações estão disponíveis para consulta no sistema EducaCenso e identificar possíveis erros.
3: A novidade desse ano é que os gestores podem checar os dados declarados antes da fase oficial de retificação, que deve começar na segunda quinzena de setembro.
0: Após a retificação, os gestores terão 30 dias para corrigir qualquer inconsistência.
3: O endereço para consulta é educacenso.inep.gov.br. Vou repetir, é educacenso.inep.gov.br.
0: E essas foram as notícias do Governo Federal.
3: Uma realização da Secretaria de Comunicação Social da Presidência da República.
0: Com produção da empresa Brasil de Comunicação.
3: Fique agora com o Minuto do TCU. Em seguida, as notícias do Poder Judiciário e do Congresso Nacional. Boa noite.
0: Boa noite para você. Até amanhã.
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19: Presidente do STF toma decisões em 3 diferentes procedimentos.
20: STJ garante justiça gratuita para pessoa com câncer que tem reserva financeira.
19: Forças federais vão atuar em 8 estados nas eleições deste ano.
20: Boa noite, eu sou Arthur Filho.
19: E eu sou Walter Lima.
20: Nesta quarta-feira, o presidente do Supremo Tribunal Federal, ministro Edson Fachin, passou para a presidência da corte o inquérito que apura a divulgação de notícias falsas e ataques contra integrantes do STF. Até então, o relator do inquérito era o ministro Alexandre de Moraes.
19: Ministro Fachin também suspendeu as decisões dos ministros André Mendonça e Flávio Dino sobre o afastamento e a reintegração de Andrei Rodrigues ao cargo de diretor-geral da Polícia Federal e Leandro Almada do cargo de diretor de inteligência da PF.
20: Andrei Rodrigues e Leandro Almada deverão prestar informações no prazo de 48 horas. Depois disso, o presidente do STF decidirá sobre a permanência ou não deles no cargo da Polícia Federal.
19: O presidente da Suprema Corte também convocou uma sessão plenária presencial extraordinária para a próxima terça-feira, 15 de setembro, às 10 horas da manhã.
20: Superior Tribunal de Justiça mantém justiça gratuita à pessoa em tratamento com câncer que recebe salário mínimo e conta com reserva financeira.
19: Ela recebe um salário mínimo por mês e tinha reservas financeiras, mas para o STJ essa condição por si só não impede o acesso ao benefício. Jafer Araújo.
21: O pedido de gratuidade foi negado pelo Tribunal de Justiça de Minas Gerais ao considerar a existência de saldos de poupança e aplicações financeiras em nome da parte. No STJ, no entanto, o relator ministro Moura Ribeiro entendeu que exigir que a pessoa em tratamento oncológico use suas reservas financeiras para pagamento de custas processuais poderia comprometer recursos necessários à subsistência e ao próprio tratamento, que envolve despesas elevadas e imprevisíveis.
20: O Tribunal Superior do Trabalho completa 80 anos em 2026. O TST foi criado em 9 de setembro de 1946 e instalado oficialmente no dia 23 do mesmo mês.
19: Para marcar a data, o Tribunal preparou ações comemorativas e uma identidade visual especial. Samanta Flor.
22: Nesses 80 anos, mudaram as profissões, as formas de contratação e até a maneira de trabalhar. E o TST foi acompanhando essas transformações com o papel de uniformizar as decisões da Justiça do Trabalho e dar mais segurança às relações de trabalho. Para marcar essa trajetória, o Tribunal ganhou uma logomarca especial, inspirada em um labirinto circular e nos azulejos de Atos Bucão, presentes na sede do TST. A proposta é representar os diferentes caminhos para a solução dos conflitos trabalhistas.
20: Forças federais atuarão no apoio das eleições de 2026 de 8 estados.
19: Os pedidos foram em

0: Vítimas de trabalho análogo ao escravo são resgatados durante o mês de agosto.
1: O Ministério Público Federal integra a força-tarefa que reuniu 5 instituições e realizou ações de fiscalização em 27 unidades da Federação. Vanessa Pereira.
2: Ao todo, foram resgatadas 479 pessoas que viviam em situação análoga à escravidão. Dentre elas, mulheres, crianças e adolescentes, imigrantes. Os empregadores flagrados submetendo os funcionários a essas condições foram notificados a interromper as atividades, cancelar os contratos informais, formalizar os trabalhadores retroativamente e pagar os valores trabalhistas e rescisórios às vítimas. Valor que ultrapassa R$1.400.000.
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0: A você uma boa noite.
1: E até amanhã.
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1: Eu sou Paula Groba.
2: E eu sou Humberto Pinheiro.
1: E estes são os destaques de hoje do Jornal do Senado, que começa agora.
2: Senado analisa piso nacional para profissionais de apoio da educação básica.
1: PEC da Segurança Pública poderá direcionar recursos para as Forças Armadas.
2: Eleições 2026. Jovens, analfabetos e idosos têm regras diferentes para votar.
1: Boa noite.
2: Boa noite.
1: Quem trabalha na secretaria, na biblioteca ou em outras áreas de apoio das escolas públicas poderá ter um piso salarial nacional.
2: Uma proposta sob análise do Senado prevê um valor mínimo para a remuneração desses profissionais e será votada pela Comissão de Educação. Repórter Rodrigo Rezende.
3: A Comissão de Educação do Senado vai analisar o projeto que cria um piso salarial nacional para profissionais de educação básica pública que trabalham em funções de apoio administrativo, técnico ou operacional. A ideia é que este piso seja de 75% do valor do piso do magistério. O atual valor do piso dos professores é de R$ 5.130, o que daria ao piso dos demais profissionais o valor de R$ 3.847 para uma jornada de 40 horas. O senador Flávio Arnes, do PSB do Paraná, ressaltou que uma boa escola só funciona com a valorização de todos os profissionais que atuam naquele espaço.
4: E um estabelecimento educacional, uma escola, só funciona com qualidade, adequadamente, com a participação de todos os profissionais. Mas uma secretaria bem montada, a biblioteca, toda a infraestrutura da escola, se estiver em harmonia com os objetivos da educação, isso é um avanço extraordinário. Eu acho que nós temos que fazer isso, esse debate aqui no Senado Federal. Já está aí há bastante tempo.
3: Camilo Santana, do PT do Ceará, presidente da comissão, anunciou que o relator do projeto será o senador Marcelo Castro, do MDB do Piauí. Após a análise do colegiado, a proposta ainda será votada pela Comissão de Assuntos Econômicos.
1: E investimentos em pesquisa e inovação podem chegar a mais áreas da região amazônica, segundo um projeto aprovado pela Comissão de Ciência e Tecnologia.
2: A proposta determina que parte desses recursos sejam destinados para além da região metropolitana de Manaus. Repórter Patrícia Oliveira.
5: Poderão ser destinados também a outras áreas da Amazônia parte dos recursos que as empresas já são obrigadas a investir como contrapartida aos incentivos da Zona Franca de Manaus e da Lei de Informática. É o que estabelece um projeto do senador Davi Alcolumbre, do União do Amapá, aprovado na Comissão de Ciência e Tecnologia. Hoje, empresas beneficiadas por esses incentivos precisam aplicar pelo menos 5% do faturamento obtido no mercado interno com produtos de tecnologia em pesquisa e desenvolvimento. A ideia é mudar a distribuição de parte desses recursos, como explicou o relator senador Flávio Arnes, do PSB do Paraná.
4: Restabelecer em lei aquele piso de interiorização dos investimentos em pesquisa e inovação, assegurando recursos para os demais estados da região amazônica, estendendo para os convênios firmados.

0: dados no âmbito da lei de informática.
1: Pelo texto, pelo menos 15% de parcelas específicas desses investimentos deverão ser destinados a instituições públicas de ensino e pesquisa que estejam fora da região metropolitana de Manaus, nos estados do Acre, Amapá, Rondônia, Roraima e Amazonas. A proposta seguiu para análise da Comissão de Assuntos Sociais.
2: A segurança pública esteve entre as principais prioridades do Senado durante a semana de esforço concentrado. Entre as propostas analisadas está a PEC da Segurança, que prevê mais recursos para o setor, amplia a integração entre os órgãos de segurança e torna mais rigoroso o regime penal para líderes de facções criminosas, organizações paramilitares e milícias. A proposta de emenda à Constituição segue em análise na Comissão de Constituição e Justiça.
3: Para o senador Fernando Dueire, do PSD de Pernambuco, o poder público tem a responsabilidade de combater a violência, mas também de criar condições para a ressocialização de quem tem possibilidade de ser reintegrado à sociedade. O senador defendeu uma legislação mais rigorosa e afirmou que a segurança pública é um desafio que precisa ser enfrentado pelo Estado brasileiro.
4: Não é possível que a violência que hoje nós convivemos em todas as grandes cidades ou médias brasileiras continue. É preciso que nós tenhamos uma legislação dura para que isso seja de alguma forma contido.
2: E a Constituição poderá passar a prever um sistema único de segurança pública com recursos destinados ao combate à criminalidade e à melhoria da estrutura do setor.
3: O texto base da proposta já foi aprovado pela Comissão de Constituição e Justiça. Os recursos virão dos Fundos Nacionais de Segurança Pública e Penitenciário Nacional e do Fundo Social do Pré-Sal. Os senadores ainda podem incluir as Forças Armadas entre os beneficiários. Repórter Bruno Lourenço.
5: A proposta de emenda à Constituição aprovada pelos senadores institucionaliza o Sistema Único de Segurança Pública, que terá receitas do Fundo Nacional de Segurança Pública e do Fundo Penitenciário Nacional e até de eventual superávit no Fundo Social do Pré-Sal. Emenda do senador Carlos Portinho, do PL do Rio de Janeiro, quer incluir as Forças Armadas entre as beneficiárias dos recursos. Portinho diz que é justo direcionar essas verbas quando militares atuam em atividades de proteção e defesa civil contra delitos nas fronteiras e na garantia da lei e da ordem.
6: A ausência de previsão expressa quanto à destinação de recursos do Fundo Nacional de Segurança Pública para essas operações gera insegurança jurídica e limita a capacidade de resposta do Estado frente às ameaças do alcance nacional. Aqui falamos de soberania.
5: Portinho destacou que sua proposta é voltada exclusivamente para o custeio de ações desempenhadas em contextos específicos, como operações nos morros de seu estado. O relator da PEC da Segurança, senador Rogério Carvalho, do PT de Sergipe, no entanto, recomenda a rejeição da emenda.
7: As Forças Armadas têm o seu próprio regramento de financiamento, que é um outro debate que precisa ser feito num outro lugar. E se ele for convocado, deverá ter reforço orçamentário naquilo que é o lugar do financiamento da segurança pública.
5: A Comissão de Constituição e Justiça deve concluir a votação da PEC da Segurança na próxima reunião.
8: Eleições 2026.
2: Você já se perguntou por que nunca viu propaganda eleitoral de algum determinado partido na televisão?
3: Pode ser que ele não tenha cumprido as exigências da legislação para ter direito ao horário gratuito. A repórter Lana Dias explica.
9: Para ter acesso ao horário eleitoral, o partido ou a federação precisa ter cumprido na eleição de 2022 pelo menos um desses critérios. Eleição de no mínimo 11 deputados federais distribuídos em pelo menos 9 unidades da federação ou receba ao menos 2% dos votos válidos nas eleições para a Câmara dos Deputados, distribuídos de novo em 9 unidades da federação, com um mínimo de 1% dos votos em cada uma delas. O consultor legislativo do Senado, Arlindo Fernandes, explicou que a aplicação da regra dos votos para a Câmara está sendo de forma gradual desde 2018.
10: Quando começou a ser aplicada essa cláusula de desempenho, era na primeira eleição era 1,5%, depois na segunda eleição 2%, na eleição deste ano de 26 será exigido 2,5% e a partir de 2030 vai ficar a cláusula permanente, que é 3% do eleitorado.
9: Vale lembrar que o fundo partidário e o fundo eleitoral são coisas diferentes. O partidário é destinado às despesas rotineiras das legendas e o eleitoral é direito de todos os partidos, exclusivo ao financiamento de campanhas de candidatos e candidatas durante o ano de eleição.
2: E daqui a menos de um mês, brasileiras e brasileiros vão às urnas, mas nem todos os eleitores são obrigados a votar. O voto é facultativo para jovens de 16 e 17 anos, pessoas analfabetas e eleitores a partir dos 70 anos.
3: Quem está nesses grupos e não comparecer às urnas não precisa justificar a ausência nem está sujeito a penalidades. Além disso, para analfabetos e eleitores com mais de 70 anos, o título eleitoral não é cancelado, mesmo que não votem em 3 eleições consecutivas. Essa regra é diferente da aplicada aos eleitores para quem o voto é obrigatório. Com edição de Paula Groba e trabalhos técnicos de Eliseu Caires, o Jornal do Senado fica por aqui. Acompanhe agora as notícias da Câmara dos Deputados. Boa noite.
2: Boa noite e até amanhã.
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12: Presidente Hugo Mota reitera confiança no sistema eleitoral brasileiro.
13: Avança a proposta que cria faixa exclusiva para motos em vias urbanas.
12: Audiência na Câmara debate instituição do Dia Nacional da Acupuntura.
13: Parlamentares analisam ações de regulamentação e ajuste na economia.
12: Boa noite. Afonso Florencio, do PT da Bahia, apoia projeto que flexibiliza as regras do arcabouço fiscal e da lei de responsabilidade fiscal. A medida, segundo o deputado, protege investimentos públicos e agências reguladoras.
13: De acordo com Afonso Florencio, o objetivo é retirar os gastos de capital e parte das despesas de autarquias, custeadas com receitas próprias, dos limites de contingenciamento e do teto de gastos da União. Ele acredita que a medida garante a continuidade de obras essenciais para o país.
12: Rodrigo de Castro, do União de Minas Gerais, celebra a sanção de lei que reduziu as alíquotas do PIS/PASEP e da COFINS incidentes sobre a indústria química e petroquímica brasileira. Ele avalia que a medida protege a competitividade da produção nacional.
13: Rodrigo de Castro explica que o texto limita a redução ao ano de 2026, antes da entrada em vigor das novas regras tributárias para o setor. Ele aponta que a lei mantém benefícios tributários para o setor durante a transição para um novo programa de incentivo previsto para 2027.
12: André Abdon, do PP do Amapá, ressalta a importância da lei que permite ao governo federal reduzir tributos sobre combustíveis sem comprometer as contas públicas. O objetivo da matéria, recém-aprovada, é reduzir os impactos econômicos decorrentes do conflito no Oriente Médio.
13: André Abdon avalia que a medida pode ajudar a conter os efeitos da alta internacional do petróleo sobre os preços no Brasil. O texto autoriza o uso de receitas extras para compensar a perda de arrecadação, alcançando tributos cobrados em 2026 sobre diesel, biodiesel, gasolina e etanol.
12: João Maia, do PP do Rio Grande do Norte, celebra a aprovação da lei que flexibiliza regras fiscais para áreas de livre comércio no ano de 2026. A medida alcança propostas em que a perda de arrecadação já esteja prevista no orçamento.
13: João Maia ressalta que a norma também afasta limitações fiscais para apresentação de propostas sobre licença paternidade e salário paternidade, desde que respeitadas as exigências previstas na Constituição Federal.
11: Relações Exteriores.
12: Fernando Coelho Filho, do União de Pernambuco, defende a instalação da frente parlamentar em apoio à integração entre a União Europeia e o Mercosul. Ele sustenta que o objetivo é acompanhar o processo de implementação do acordo entre os dois blocos assinado em 2025.
13: De acordo com Fernando Coelho Filho, o bloco de livre comércio abrange cerca de 718 milhões de pessoas e beneficiará setores como indústria, mineração e agronegócio. O deputado acredita que a frente será fundamental para garantir que o acordo traga benefícios para o Brasil.
11: Saúde.
12: Profissionais de saúde ouvidos pela Comissão de Cultura da Câmara apoiaram a criação de um Dia Nacional da Acupuntura. O tema foi debatido em audiência pública, como detalha o repórter Luiz Cláudio Canuto.
14: O dia 22 de novembro pode se tornar o Dia Nacional da Acupuntura e do Acupunturista no Brasil. É o que prevê projeto em discussão na Comissão de Cultura da Câmara dos Deputados. Nesse mesmo dia, em 87, foi fundada a Federação Mundial das Sociedades de Acupuntura e Moxabustão, que é uma técnica terapêutica da medicina tradicional chinesa que usa o calor gerado pela queima de uma erva para estimular pontos de acupuntura. A acupuntura é o conjunto de técnicas e terapias para estimular pontos específicos do corpo humano com agulhas, com o objetivo de manter o equilíbrio físico e mental. O pedido para a oficialização do Dia da Acupuntura, em lei, foi feito por instituições que representam a acupuntura no Brasil. CNAA, Conselho Nacional de Autorregulamentação da Acupuntura, a SBA, Sociedade Brasileira de Acupuntura, e a FENAB, Federação de Acupuntura do Brasil e Práticas Integrativas. Existem mais de 370 mil acupunturistas no país. Uma audiência pública na Câmara discutiu a relevância da acupuntura e da medicina tradicional chinesa na saúde pública brasileira. A relatora da proposta, deputada Érica Cocai, do PT do Distrito Federal, concordou com a sugestão.
15: Eu, na condição de relator, obviamente que eu acato a sugestão que aqui foi encaminhada e nós vamos trabalhar para que rapidamente possamos apresentar esse parecer com este substitutivo, que em verdade não descaracteriza o dia nacional, o dia 22 de novembro, como dia nacional, pelo histórico mundial que está posto, mas que amplia para que incorporemos também, de forma aditiva, também a semana.
14: Érica Cocai lembrou que a acupuntura é uma prática terapêutica amplamente reconhecida e utilizada no Brasil e adotada no SUS, Sistema Único de Saúde. A audiência pública ocorreu porque a criação de dias comemorativos precisa ser precedida da realização de consultas e debate público, conforme uma lei de 2010. Na reunião, o projeto recebeu apoio de representantes do Conselho Federal de Enfermagem e do Conselho Federal de Biomedicina. Desde 2026, uma lei regulamenta o exercício profissional de acupuntura. A norma autoriza o uso da acupuntura durante outros atendimentos na área de saúde, se autorizado pelos respectivos conselhos profissionais. Por isso, o profissional deve se submeter a curso de extensão específico oferecido por instituição de ensino devidamente reconhecida. Da Rádio Câmara de Brasília, Luiz Cláudio Canuto.
16: Trabalho.
13: Maruço Boldrin, do Republicanos de Goiás, apoia o projeto que concede adicional de insalubridade de 40% a agentes comunitários de saúde e de combate a endemias expostos ao calor durante o trabalho em áreas externas.
12: Relatora da matéria na Comissão de Saúde, Maruço Boldrin, afirma que a medida fortalece o SUS ao reconhecer os riscos enfrentados por esses profissionais nas visitas domiciliares. Segundo ela, a proposta também promove justiça salarial e uniformiza o benefício em todo o país.
16: Desenvolvimento Regional.
13: Gabriel Mota, do União de Roraima, ressalta a importância de lei complementar que permite às cooperativas acessar recursos dos fundos de desenvolvimento da Amazônia, do Nordeste e do Centro-Oeste. A medida inclui essas organizações entre as beneficiárias de financiamentos.
12: Gabriel Mota considera que a mudança amplia as possibilidades de investimentos para o setor cooperativista. Em Roraima, as cooperativas passam a poder buscar recursos do Fundo de Desenvolvimento da Amazônia para investir em seus empreendimentos.
16: Agricultura.
13: Marcelo Moraes, do PL do Rio Grande do Sul, propõe novas regras para as patentes de tecnologias transgênicas usadas na agricultura. Na avaliação do deputado, a medida amplia a transparência na cobrança de royalties sobre sementes e outras inovações biotecnológicas.
12: Marcelo Moraes explica que o projeto obriga as empresas a informar quais patentes estão em vigor, os prazos de validade e os valores cobrados. O deputado acredita que a proposta evita cobranças indevidas após o vencimento das patentes e fortalece a segurança jurídica dos produtores rurais.
16: Transportes.
13: A Comissão de Viação e Transportes aprovou uma proposta que prevê faixas exclusivas para motocicletas em vias urbanas. A repórter Sofia Peçanha tem mais detalhes.
17: A Comissão de Viação e Transportes aprovou o projeto que trata da implantação de faixas exclusivas para a circulação de motocicletas, motonetas e ciclomotores nas vias urbanas. Porém, durante a votação, a Comissão de Desenvolvimento Urbano alterou o projeto. Em vez de modificar o Código de Trânsito Brasileiro, o novo texto altera a Lei de Mobilidade Urbana para incluir as motocicletas, motonetas e ciclomotores entre os modos de transporte que podem contar com espaços exclusivos nas vias urbanas. O texto apresentado originalmente determinava que cidades com mais de 300 mil habitantes implantassem faixas exclusivas para motos em avenidas com três ou mais faixas de rolamento. No novo texto, retira essa obrigatoriedade, com o argumento de que cada município deve ter autonomia para decidir como organizar o trânsito de acordo com a sua realidade. Com isso, o projeto aprovado deixa de criar uma obrigação para as prefeituras e passa apenas a prever as faixas exclusivas para motocicletas como uma ferramenta que poderá ser utilizada pelos gestores municipais, caso considerem adequado. O autor do projeto, o deputado Gabriel Nunes, do PSD da Bahia, afirma que a proposta surge como resposta à necessidade de medidas voltadas à segurança no trânsito.
18: A gente vê a crescente muito grande de acidentes envolvendo motos e a gente precisa adotar políticas públicas, não só de prevenção, de educação, como também ações como essa, para que a gente possa estar minimizando os acidentes de trânsito com os motociclistas e, naturalmente, também diminuindo o número de óbitos, acidentes de uma maneira geral.
17: O novo texto também deixou de prever multa ou infração para o uso indevido de faixas. A proposta passa a ser apenas uma diretriz da Política Nacional de Mobilidade Urbana, sem criar obrigações ou penalidades automáticas para motoristas ou municípios. O texto também mantém a previsão de prioridade para o transporte público coletivo e para os modos não motorizados, como bicicletas e deslocamentos a pé. Para o deputado Gabriel Nunes, a medida pode trazer benefícios para a circulação de veículos e para a segurança viária.
18: Naturalmente, essas faixas vão fazer com que melhore não só o fluxo do trânsito nesses grandes centros, como também vai fazer com que tenha maior segurança, tanto dos profissionais motociclistas, como também do trânsito como todo.
17: Agora, o projeto que inclui a criação de faixas exclusivas para a circulação de motocicletas, motonetas e ciclomotores nas vias urbanas será analisado pela Comissão de Constituição e Justiça. Da Rádio Câmara de Brasília, Sofia Peçanha.
16: Ciência e tecnologia.
12: Juscelino Filho, do PSDB do Maranhão, é autor do projeto que cria o Dia Nacional da Inclusão Digital a ser celebrado em 27 de março. Segundo o deputado, a iniciativa amplia a conscientização sobre a importância do acesso à internet e às tecnologias para o exercício da cidadania.
13: Juscelino Filho acrescenta que a data deve estimular campanhas de capacitação digital e ações para reduzir as desigualdades no acesso à tecnologia. O objetivo do projeto, segundo ele, também é fortalecer políticas públicas voltadas à inclusão digital no país.
16: Cultura.
12: Marangoni, do Podemos de São Paulo, apresentou projeto que dispensa a cobrança de direitos autorais pela execução de músicas em eventos gratuitos promovidos pelo poder público. A medida vale para atividades culturais, artísticas, turísticas, educacionais, esportivas e comunitárias.
13: Marangoni esclarece que a medida só alcança eventos sem cobrança de ingresso ou qualquer outra forma de pagamento para acesso do público. O deputado justifica que a proposta busca reduzir custos das programações gratuitas promovidas por União, estados e municípios.
16: Educação.
12: A Comissão de Educação aprovou uma proposta que cancela diploma e matrícula de quem fraudar cotas nas universidades. A repórter Fabiele Pires relata outros detalhes do texto.
19: As políticas de cotas transformaram o acesso ao ensino superior no Brasil, mas um problema ainda preocupa universidades e estudantes: as fraudes. Segundo o Ministério da Educação, desde 2005 até o ano passado, o programa Universidade para Todos, o ProUni, já beneficiou mais de 1.100.000 estudantes autodeclarados pretos, pardos, indígenas e pessoas com deficiência. Atualmente, mais de 65% dos beneficiados utilizam o sistema de cotas. Pensando nisso, o deputado Rubens Pereira Júnior, do PT do Maranhão, apresentou um projeto de lei que estabelece a anulação de créditos estudantis e a cassação do diploma das pessoas que ingressaram de forma fraudulenta em vagas destinadas a desses estudantes. Segundo Rubens Pereira Júnior, 163 estudantes foram expulsos de universidades federais desde 2017 por fraudes em cotas raciais em 26 universidades. Como punição, somente a Universidade de Brasília cassou diplomas de 2 alunos e expulsou outros 15. O relator da proposta na Comissão de Educação, deputado professor Reginaldo Veras, do PV do Distrito Federal, modificou o texto para que todas as informações constem na lei original, a lei de cotas. A intenção é punir com severidade quem fraudar o sistema.
20: A verdade é que o Supremo já se debruçou sobre essa matéria e estabeleceu que as próprias universidades, dentro de sua autonomia, pudessem criar comissões de heteroidentificação, análise por fotos e tudo mais. Então, o que esse projeto de lei propõe é que aquele que comprovadamente fraudar esse sistema de ingresso tenha seus créditos estudantis cassados, que ele não possa usar isso em outras universidades, como matéria já estudada, e mais grave ainda, mais intenso ainda, caça até o diploma daqueles que, porventura, já tenham concluído o curso.
19: Agora, a proposta que muda a lei de cotas para punir fraude segue para análise da Comissão de Constituição e Justiça. Da Rádio Câmara de Brasília, Fabielle Pires.
16: Justiça.
13: O projeto de João Cury, do MDB de São Paulo, permite a criação de curatela por escritura pública, quando a pessoa com incapacidade atingir a maioridade. Pelo texto, a hipótese vale para casos consensuais, sem conflito de interesses e com incapacidade comprovada por laudo médico.
21: O texto de João Cury prevê que os pais ou responsáveis legais possam solicitar a curatela diretamente em cartório. O deputado considera que a medida reduz a necessidade de processos judiciais para famílias de pessoas com deficiência. 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

0: Antônio Doido, do MDB do Pará, apoia projeto que cria um sistema nacional de enfrentamento à violência contra meninas e mulheres. A proposta, já aprovada pela Câmara, busca integrar ações da União, dos estados e dos municípios para prevenir o feminicídio e ampliar a rede de proteção.
1: Antônio Doido ressalta que o texto autoriza o governo federal a destinar até 5 bilhões de reais entre 2026 e 2028 para essas políticas. Os recursos poderão financiar atendimento às vítimas, ações educativas e medidas de combate à violência, também no ambiente digital.
2: Eleições.
0: O Tribunal Superior Eleitoral inaugurou uma exposição sobre os 30 anos das urnas eletrônicas na Câmara dos Deputados. A repórter Maria Neves tem mais informações sobre a exposição O Caminho do Voto.
3: Durante a abertura da exposição O Caminho do Voto, em comemoração aos 30 anos da urna eletrônica na Câmara dos Deputados, o presidente Hugo Mota sustentou que o Brasil ocupa um lugar de protagonista no mundo por contar com um sistema eleitoral seguro e de apuração rápida. O presidente da Câmara ressaltou ainda que a exposição ajuda o eleitor a compreender o funcionamento das instituições e a necessidade de fortalecer a democracia.
4: O voto é resultado de um processo muito amplo, construído ao longo do tempo e aperfeiçoado a cada eleição. Conhecer esse caminho, como bem sugere a exposição, fortalece a confiança nas instituições responsáveis pelo nosso processo eleitoral e ajuda o cidadão a compreender melhor a importância de fortalecer continuamente a nossa democracia.
3: A urna eletrônica foi utilizada pela primeira vez em 1996, na eleição de prefeitos e vereadores em todo o estado do Rio de Janeiro. A votação eletrônica foi testada naquele ano também nas capitais e nos municípios que contassem com mais de 200 mil eleitores. A partir do ano 2000, a urna eletrônica passou a ser utilizada em todo o país. Na exposição O Caminho do Voto, organizada pelo Tribunal Superior Eleitoral, o visitante poderá conhecer detalhes das urnas eletrônicas, como a tecnologia utilizada, os procedimentos de auditoria e outros mecanismos para garantir o funcionamento e a segurança do processo eletrônico de votação. A mostra pode ser vista até o dia 20 de setembro no Salão Negro da Câmara dos Deputados. Da Rádio Câmara de Brasília, Maria Neves.
2: Meio Ambiente.
1: Mário Negromonte Júnior, do PSB da Bahia, defende a criação de uma CPI para investigar casos de crueldade contra animais no país. A proposta também pretende apurar o uso de plataformas digitais para disseminar ou incentivar esse tipo de violência.
0: Para Mário Negromonte Júnior, a comissão também deve investigar a atuação de grupos organizados, eventuais falhas das autoridades na apuração dos crimes e a disseminação de conteúdos violentos em plataformas digitais. Ele acredita que a CPI vai fortalecer a proteção dos animais.
1: Termina agora o Jornal Câmara dos Deputados, produzido pela Rádio Câmara, com trabalhos técnicos de Wellington Teles, apresentação de Márcia Quilissardi e Tércia Guimarães. Boa noite.
0: A Voz do Brasil está de volta amanhã. Boa noite para você.
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1: Aqui neste especial, já te contamos da experiência que a Rádio Nacional teve na Terra da Garoa durante a década de 1950.
2: A Rádio Nacional AM de São Paulo foi inaugurada em 1952 por Vitor Costa e rapidamente se tornou uma importante emissora, seguindo o modelo da matriz carioca e revelando nomes como Silvio Santos e trazendo a voz de Hebe Camargo em sua vinheta principal.

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1: Após a morte de Vitor Costa em 1959, a empresa foi vendida a Roberto Marinho. E nos anos 1970, passou a se chamar Rádio Globo.
2: De lá para cá, a enorme quantidade de emissoras na cidade de São Paulo sempre dificultou que um novo canal da Rádio Nacional fosse instalado no espectro eletromagnético local.
1: Porém, mais de 60 anos depois, com a chegada da FM estendida na capital paulista e com o interesse da gestão da emissora em solicitar um canal na cidade, essa espera chegou ao fim.
2: Eis que entra pela primeira vez na maior cidade do país, em FM, a Rádio Nacional de São Paulo.
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1: Era a Nacional FM, transmitindo em 87,1 MHz a partir do dia 7 de maio de 2021 para toda a Grande São Paulo, como conta Vitor Ribeiro, gestor da emissora na cidade.
4: A Rádio Nacional, aqui em São Paulo, nesse formato atual que ela tem, ela surgiu em 2021 no processo de expansão da rede da Nacional FM, mas na época ela era retransmissora do sinal de Brasília apenas. Em 2023, eu e o Guilherme Strozzi viemos para São Paulo para a gente estruturar a programação local da rádio aqui, essa programação que entrou no ar em outubro de 2023 com o Manhã Nacional, programa que é ao ar de 8 às 10. Só que a gente, na passagem do ano de 2023 para 2024, a gente avaliou que, tecnicamente, seria melhor que o programa fosse feito à tarde.
2: Aos poucos, a emissora começou a ser conhecida pelos ouvintes na cidade. Marcelo Abude, pesquisador de rádios e professor do tema na Universidade FAAP, em São Paulo, conta como foi o seu primeiro contato com a nova FM.
5: Bom, a primeira curiosidade é que eu tenho um radinho AM/FM e esse radinho, ele pegou a Rádio Nacional, ele não tinha faixa estendida, mas como está em 87,1 e a faixa tradicional do rádio começa em 87,5, tem uma margenzinha ali. Então os rádios normais, sem faixa estendida, muitos, eu já fiz essa pesquisa, pegam a Rádio Nacional.
1: E então, a partir de abril de 2024, entra no ar o programa Tarde Nacional São Paulo, exibido de segunda a sexta, das 3 às 5 da tarde, ao vivo, direto dos estúdios da Nacional na cidade.
5: Até que um dia, nessas zapeadas, eu caí no Tarde Nacional. Aí foi a revolução, porque quando eu ouvi o Tarde Nacional ali no ar, eu achei aquilo muito, muito mágico. Porque eu estava ouvindo a Rádio Nacional com um programa que tocava MPB, mas que era vivo e que não só tocava música, né? Tem toda a linha editorial. Quando eu comecei a ver que tinha quadro de literatura, quadro de cinema, enfim, falava as dicas culturais, além de nos deixar informados, né, como ouvintes, sobre os principais fatos, o que tem de relevante acontecendo, então eu achei perfeito.
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4: 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Pode chegar que aqui a sua companhia é sempre muito bem-vinda. Eu sou Vitor Ribeiro e a partir de agora ficamos juntos aqui na Rádio Nacional 87,1 FM na Grande São Paulo.
2: Atualmente apresentado por Vitor Ribeiro, coordenador da emissora em São Paulo, e por Roberto Camargo, o Tarde Nacional reúne entrevistas, reportagens, prestação de serviço, agenda cultural, informações sobre trânsito e tempo.
1: Além de colunas de tecnologia, como ajudante digital, de descobertas musicais, como o radar sonoro, e de cinema, como o tapete vermelho.
2: A seleção musical combina artistas consagrados e novos nomes, incluindo músicas menos conhecidas e produções exclusivas. além, é claro, de contar com a participação do público.
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1: Em 2025, com pouco mais de um ano no ar, o Tarde Nacional São Paulo foi eleito pela Associação Paulista de Críticos de Arte como o melhor programa cultural de rádio do ano. O prêmio reconhece o trabalho da equipe e o vínculo criado com o público paulista desde a estreia do programa.
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4: Mesmo que o ouvinte não perceba, tem um cuidado muito grande em programar músicas de mulheres, programar músicas de pessoas negras, indígenas, programar também artistas trans, não binários, porque aqui a gente está interessado em tocar música boa, independentemente de quem faça essa música boa. Música que esteja de acordo com o perfil de programação da Rádio Nacional.
2: É a Rádio Nacional, com seus 90 anos de história, fazendo mais uma vez comunicação pública na maior cidade do país.
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0: minha gente do Brasil, são 20 horas e 12 minutos. Muito boa noite. Com a graça de Deus e Nossa Senhora, nós estamos aqui para mandar para todos vocês mais um programão. Eu de cá, você de lá, pelas ondas da Nacional de Brasília, Amazônia, Alto Solimões e uma rede de emissoras aí pelo Brasil e também pela internet, né? Através lá do radios.ebc.com.br. Vai lá no Google e escreve lá radios.ebc, o Rádio Nacional. Eu de cá, você de lá, você vai nos encontrar, viu? Boa noite, gente do Brasil! Pois é, e agora são 12 horas e 13 minutos. Maria do Rosário, chega mais aí, minha amiga Fatinha. Boa noite!
1: 12 horas?
0: Opa! São 20 horas e 13, 12 minutos, 20 horas e... Eu falei 12?
1: 12 horas.
0: Então eu tô ficando doido mesmo, mas é, são 20 horas, 20 horas e 13, 8 e 13 horas de Brasília. Fala, Maria do Rosário, boa noite.
1: Boa noite, Maurício, boa noite. Anderson, hoje é o Anderson, o Celso tá em casa só curtindo a gente. Agora tá só ouvindo, né?
0: Homem, tá de férias, tá passeando aí pela Amazônia, né? Celso Ribeiro do Amorim. Vamos dar um boa noite pro Clênio aqui, fazer as vezes aqui do Celso Ribeiro do Amorim. Alô, meu amigo. É o Clênio, a Raniélio, é o João Paulo, o Zezinho, o Zezão, também é o Boto Cor-de-Rosa, né? O Sávio Santos lá em São Paulo, a Lu Vitor e olha o Hugo também, nossa, tanta gente muitos, aí que o Celso toda noite lembra e eu também lembro sim.
1: Né? Então, em geral, boa noite para todos os ouvintes, né, que estão nos ouvindo nesse momento, né? Nós estamos nas casas de todos eles, né, Maurício?
0: Isso,
1: todos os dias, a partir das 8, sem pedir licença. Ainda bem que eles gostam, né?
0: E nós gostamos deles também, né?
1: Eles ligam agradecendo, né? Tem muitos que, quando dá 7h30, já prepara tudo, a sala, a família toda, só esperando começar.
0: Tô lembrando quando eu morava na roça, eu era criança, né? A gente ia debulhar o milho, né? Na hora da Voz do Brasil. Na hora da Voz do Brasil, a gente desligava o rádio, né? Para não gastar muita pilha. Não, mas é a verdade, eu vou mentir aqui, eu tô falando a verdade. Olha, em Brasília, 19 horas. Desliguei, né? Então, vamos não gastar as pilhas, não. Vamos gastar, não, esperar nossa, a hora.
1: Eu não queria saber muita notícia.
0: Eu tinha cabeça para saber o que é notícia, rapaz. Eu não tinha, não. Aí, desligava, né? Então, desligava o rádio, aí voltava, quantas horas, aí tinha um relógio despertador lá, de mesa, tic, tic, tic, tic, tic, já tá quase na hora dos caipiras, né? Tava falando agora mesmo aí na Rádio Nacional de São Paulo, a gente ouvia muito na Rádio Nacional de São Paulo, Edgar de Souza, um dos maiores comunicadores de todos os tempos do rádio brasileiro, um baiano, um vozeirão, uma desenvoltura como comunicador, e depois a Rádio Nacional foi passada, vendida, não sei, para o Sistema Globo de Rádio, né? No meio dos anos 70. Eu nem lembro disso, que eu era criancinha. Não, mas eu lembro demais da conta, né? Então, e a gente tinha que descascar um balaio de milho de um tamanho, era três irmãos. O Donizete, o Nazário e o Maurício aqui. Eu era o mais pequeno de todos, né? E ficava num serviço mais maneirinho um pouco, mas olha, tinha que descascar esse balaio todo de milho para colocar de molho para os capados, né? Os porcos que eram castrados e que virariam e que iriam engordar. Então a gente, aí nessa hora da Voz do Brasil, a gente debulhava o milho, né? E a minha mãe estava lá fazendo um bolo de farinha de trigo, um queijinho, muito bom. E assando lá um bolo para a gente comer amanhã cedo, né? Era bom demais. De vez em quando ela fazia uma pamonha, quando tinha milho verde, ela fazia pamonha. E aí depois a gente tinha que tirar as palhas para fazer o milho, tirar os cabelos do milho, ralar o milho. Aí a hora que ficava pronto, era quase 11 horas, meia-noite, aí todo mundo dormindo, pingando de sono.
1: E você, nessa época, já usava as luvas, né?
0: Não, que luva o quê, moça? mão calejada.
1: Não, porque não tem nem calo.
0: Mas você quer que eu tenha calo de 40, de 50 anos? Não, 40, eu sou muito novo ainda, né?
1: Que calo.
0: É um negócio calejoso. Machucou a mão. Calejado. isso aí já.
1: Gente, não
0: já
1: tem saiu. Um
0: é, calo. Ah, mas eu vou ter calo o quê? Mas tu é doido. Mas olha, a minha missão eu cumpri lá na roça com letras maiúsculas e graças a Deus consegui fazer o meu papel lá e depois eu fui estudar, fui caçar um serviço mais maneiro, né? Porque trabalhar na roça não é fácil não, viu? Sol rachando e cascavel pra tudo quanto é lugar. Hoje tem uma valorização, olha esse bichinho, daqui a pouco eu vou ver um homem. Olha meu cascavelzinho, que bonitinho, meu cascavelzinho. Deixa eu dar um beijinho nesse cascavel, né não, rapaz? Cascavel no porrete, rapaz, você tá doido, ô? Não, que outro é doido, eu saí da roça lá morrendo de medo de ser picado por um cascavel, você tá doido, rapaz?
1: Escorpiãozinho, cada, daqui a pouco.
0: Olha meu escorpiãozinho do escorpiãozinho, tão bonitinho. É mais valorizado que um rapazinho. Um
1: pedrinho, bonitinho.
0: É doido, rapaz.
1: Ai, Maurício, vou mudar de assunto.
0: Não, tá bom, você que manda, Maria do Rosário, você é a produtora.
1: Um abraço pro Celso.
0: Com o cascavelzinho do Celso, né? Celso, não, você Celso é um tá cascavel, viu, Celso, rapaz?
1: Celso tá criando as galinhazinhas, as franguinhas. O maior cuidado com as franguinhas lá no quintal.
0: Olha, bom demais. Celso, tenha cuidado com o galo, viu? Você mexendo com as galinhas, o galo pode ir.
1: O Maurício criou umas coelhinhas.
0: Que coelho, não. Cuidado com minha mulher que cuida, ela gosta, eu até gosto também.
1: Eu
0: dou uma maçãzinha lá para um coelhinho, com ela lá dentro de casa, e ali pedindo, com não fala nada, mas o olhar dele tá pedindo, ela uma maçãzinha. Cara, eu quando eu era criança, eu nem conhecia maçã, rapaz. Uma mãe, primeira vez que minha mãe comprou maçã, uma maçã partida para seis meninos, para ela também. Ela não deu, comeu nada, coitada, só pros meninos, né? Agora lá em casa até coelho come maçã, ué. Tá bom demais, né, Maria do Rosário?
1: Eu gosto de gato.
0: Ah, é?
1: É, tem uns
0: gatos. Gato de dois pés ou de quatro pés? Hein, Maria do Rosário?
1: De patas, né, Maurício? Tá confundindo aí.
0: Não, de quatro patas.
1: Tem o Bruce, vai, né? Tem o Bruce.
0: É, o Bruce é um gato. Né? É, gato é folgado. Gato é folgado.
1: Bruce!
0: Deita lá na sua cama, ainda te arranha ainda, né? Não, nossa não, senhora, não. Né? Cachorro é mais amigo do homem, o cachorro é mais amigo do homem, né?
1: Tá certo.
0: Bom demais. Olha, e essa conversa boa, nós queremos ver vocês participar conosco, né? Aqui o WhatsApp
1: tá na minha mão. Com a sua história aí também, que nós estamos aqui pra ouvir vocês.
0: É, bom demais.
1: Então tá, gente, ó, pra quem ainda não liga. Anote aí o número, é o 61-3799-5742 ou 61-3799-5743, viu gente? Pode ligar, você participar do programa. Hoje quem está aqui na operação é o Anderson, como já falamos, né? O Celso está só ouvindo lá, só curtindo, só na manhã, na rede, está na rede.
0: É, chama ele de Anso. É o Anso hoje, né? É o Anso. Não é ânsia de vômito, não, é Anso, né? É o Anderson Vareta, um abração para dona Mônica, há pouco eu falei com ela, com a Luna, com o João Miguel e com o Davi, né? Foi bom demais. Falei com a tua família todinha, né? É, o José Marcos e a Priscila Rabelo também, né? Nós falamos também, foi muito bom.
1: Essa reunião,
0: eu e o Anderson também. Conversando aqui, minha filha me ligou, depois o Anderson ligou pra Luna e perguntou por que que você usa o chapéu. Eu falei, é porque eu sou da roça, menina. Eu desde criança.
1: É porque eu fico mais bonito com esse
0: melhor,
1: chapéu.
0: Um cabelo caindo no olho aqui o tempo todo, né? Então tá bom, o chapéu me ajuda bastante, né?
1: Que bom, pois é. Você começou assim com as crianças, maravilha.
0: Foi muito bom.
1: Você tá mais calmo então, graças a Deus.
0: Graças a Deus, né? Vamos à luta?
1: Então tá, gente, vamos lá, repetindo, 61-3799-5742 ou 3799-5743. Você mandar seu recado, contar sua história, fazer seu pedido musical, falar com o Maurício Rabelo Pau pelo WhatsApp, né?
0: Tá certo. E avisar que sábado tem um programa especial, porque sábado é o programa inteiro. ter o dia inteirinho sobre os 90 anos da Rádio Nacional, que nasceu no Rio de Janeiro, veio para Brasília, São Paulo, Belo Horizonte, Pernambuco, São Luís do Maranhão, Manaus, Amazonas, né? Então, sábado, Eu de Cá, Você de Lá vai ser ao vivo e a cores, e vai ter um programa, né? Porque não tem mais Eu de Cá, Você de Lá à noite, no sábado, sábado que vem vai ter.
1: Então vai ser ao vivo.
0: Queremos, gente, a participação de todo mundo, se puderem, né, minha amiga Maria do Rosário?
1: É isso mesmo, vou atender os telefones que já estão chamando, daqui a pouco eu volto.
0: Beleza, levanta o som, meu amigo Anderson.

0: mandar um boa noite aqui pro Manuel Carneiro, ele que esteve nos visitando ontem. Alô, Manuel Carneiro, moço de Silvanópolis, do Tocantins, o seu filho também, que teve a alegria de nos presentear, né? Nos alegrou muito com a presença do seu pai aqui. Obrigado, Manuel Carneiro, é o pai do Edson lá da fazenda, na cabeceira do rio lá, que eu esqueci o nome, Manuel Carneiro, Silvanópolis, do Tocantins, muito obrigado. Ó, o número está à sua disposição, 61-DDD-99674-1536. A Carmen lá de Vila Rica, Mato Grosso, eu acho que ela está lá em Santa Terezinha, mas vamos ver se está escrito Vila Rica, mas é lá pertinho. Fala, Carmen, boa noite.
1: Oi, Maurício, oi. Tatinha, Anderson, oi. Ouvintes, boa noite para vocês, boa noite para nós, né?
0: É.
1: Então, Maurício, no feriadão, eu estava lá no Rancho Recanto Feliz, lá nas margens do Rio Araguaia, e lá eu encontrei a dona Joana, nós, eu estava ouvindo o rádio lá, e ela chegou na minha casa, lá no meu rancho, e ficou muito admirada de como que eu consegui ouvir a Nacional sem ter o radinho. Aí eu falei para ela do aplicativo, baixei o aplicativo no celular dela e ela disse que vai passar a te ouvir. Ela está esperando um áudio seu.
0: Ah, na hora.
1: Depois ela vai entrar em contato aí com você também. O nome dela é Joana Torres, mora no PA. PA Santo Antônio do Beleza, em Vila Rica. Ela é muito sua fã, assim como eu também sou. E ela deixou de ouvir de uns anos pra cá porque ela não tinha um radinho, né? Mas agora ela vai te ouvir.
0: É a Joana Torres.
1: Um abraço. Boa noite, bom trabalho.
0: Obrigado! Obrigado, obrigado, minha querida amiga Carmen. Ela é embaixadora aqui do nosso programa Eu de Cá, Você de Lá. Lá no rancho, né? Feliz da vida. E encontrando a dona Joana Torres, lá do PA Santo Antônio do Beleza, em Vila Rica, no estado de Mato Grosso. Alô, Joana Torres, receba o abraço do Maurício Rabelo, da Fátima, do Anderson, do Celso, de toda a equipe aqui do Eu de Cá, Você de Lá, viu? Que alegria saber que você vai passar a nos ouvir de novo pelo celular, viu? Joana Torres é ouvinte nacional, é amiga da Carmen, nossa querida amiga. A Joana está no PA Santo Antônio do Beleza, em Vila Rica, no querido estado de Mato Grosso.

0: Andréa Andrade, cadê aquela que eu quero alugar a metade da sua cama? Num travesseiro. Rapaz, essa música é malandra, viu? Ô, música boa. Miguel, lá de Boa Vista, Roraima. Alô, Miguel, boa noite.
1: A missão eu cumpri lá na roça, com letras maiúsculas. E graças a Deus, consegui fazer o meu papel.
0: Bom demais, Miguel Boa Vista Roraima.
2: De Boa Vista Roraima, meu amigo. Estamos aqui junto com o nosso Trovão Azul, ligado na nossa nacional, no nosso filme de cá, vocês lá pela Rádio Universitária, meu amigo. Um abração para você, um abração para a Fatia. Fatia, você vai contar aí, Fatia.
0: Piauí, terra querida.
2: Matias, Olimpo, Piauí, Fatia, abração pra você.
0: Bom dia,
2: então, meus amigos, ligado à nossa nacional, viu?
0: Tranquilo.
2: Vou indicar você de lá pela Rádio Universitária, junto com o nosso Trovão Azul.
0: Miguel, bom dia.
2: Aqui
0: demais.
2: Quem fala é Miguel, de Boa Vista, orar, meus amigos. Até a próxima, tchauzão, tamo junto.
0: Que coisa boa. Muito obrigado, muito obrigado. Meu querido amigo é o Miguel, lá de Boa Vista, Roraima. Muito obrigado, Miguel. Lá no Trovão Azul é o carretão dele, o caminhãozão, ouvindo no sonzão através da Rádio Universitária FM, lá de Boa Vista, Roraima. Obrigado, Miguel. Um abraço grande, viu? Tem mais aqui, 89 é do Piauí, terra querida, filha do sol do Equador. Quero encontrar metade da sua cama e o outro travesseiro. Vai ser boa desse tanto. 89 é lá do Piauí, terra querida. Boa noite.
3: Boa noite, Maurício. Fabinho.
0: Oi.
3: Franto Baixão Alecrete do Piauí. Estou aqui.
0: Franto
3: Baixão. O seu programa.
0: Baixão do
3: Alecrete. É um programa bem antigo. Que a gente sempre apoiou. Este programa.
0: Que beleza.
3: E eu quero pedir uma música.
0: Você pede, você
3: pede. Rick Renner. Moleca.
0: É boa.
3: Vou oferecer
0: moleca
3: para você, que é nosso comunicador.
0: Obrigado. Obrigado.
3: E para meu pai, Vaguinha, mãe minha e todos meus irmãos. E toda minha família.
0: Muito bem.
3: Uma boa noite.
0: Boa noite.
3: Com Deus. Que Deus abençoe você e sua família.
0: Muito obrigado, Fran, aí do Baixão do Alegrete, do estado do Piauí, muito obrigado, Fran, que alegria receber a sua mensagem aqui, pedindo uma música que eu gosto muito, é Gruda, Gruda na Cintura da Moleca, né, Moleca é o nome da moda, do Rick Renner, que ela gosta muito, manda pro pai, pra mãe, pros irmãos, pra todos, pra nós aqui, pra minha família.

0: Obrigado, minha querida amiga Josefa Moraes, né? Deixa eu mandar um áudio para ela de volta. Obrigado, obrigado, Josefa Moraes. Aí na Fazenda Três Irmãos, em Feira Nova, no estado do Maranhão, ela pediu ginigeno. Como é que arruma as malas? É, depois você podia... É, deve ser um pedacinho, né? Arrume as malas e tal. É, nós vamos caçar uma música que fala nessas malas que é para ser arrumada, viu? Deve ser cuiabana, será? Não sei. Josefa Moraes, Fazenda Três Irmãos em Feira Nova, no estado do Maranhão. Muito obrigado, muito obrigado. 89 é do estado do Piauí, falando comigo de Queimada Nova e Aparecida, dizendo assim... boa noite Maurício Rabelo, boa noite Anderson, Fatinha, Celso, olha, todos que fazem o Eu de Cá, Você de Lá, é, Rádio Nacional, é verdade, quando meus pais ligavam rádio, quando era pilha, aí tinha quase perto do programa inteiro, e desligar para não acabar as pilhas, viu? Que no outro dia tinha mais outro programa que a gente gostava para ligar, não é? E é tão boa a Rádio Nacional até hoje. Eu estou ouvindo o seu programa aqui, Eu de Cá, Você de Lá, a Rádio Nacional, bom demais. É, ver a rádio para mim aí é muito mesmo. Eu sou forte desde criança e sou fã desde 10 anos de idade até hoje, gosto demais da Rádio Nacional, do Eu de Cá, Você de Lá. Graças a Deus, tô na escuta sempre, né? É, graças a Deus, eu ouço a rádio, Deus é bom, graças a Ele, tô ouvindo até hoje. Obrigado, obrigado, querida amiga Aparecida de Queimada Nova, no estado do Piauí. Muito obrigado, Aparecida! Apareceu, Aparecida! Opa, vamos pro intervalo.
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Essa é boa demais, o André e Andrade, metade da sua cama. Uma moda apaixonada que eu gosto muito. Mandar para o meu amigo Vicentão, para dona Corina e para o Heitor, lá em Paulo Ramos do Maranhão. Alô, Heitor! Segura, peão! Um abraço, Heitor! Paulo Ramos do Maranhão. Falar em Paulo Ramos, eu vou mandar para Neuza também, tá na escuta, em Paulo Ramos do Maranhão. Alô, Neuza! Boa noite, viu? Tá dizendo que tá na escuta. É, sou de... meu nome... Codorna Colina, é isso? Tá escrito assim. Gostaria que você mandasse sua alusão pra mim todas as noites. Eu gosto muito de ouvir o seu programa. Mande um alô também pras minhas netas Brenda e Ana Júlia. Alô, Brenda! Alô, Ana Júlia! É a Neuza que tem o apelido de Codorna Colina, lá em Paulo Ramos, no Maranhão. Segura!

0: gente boa do Brasil. São 20h39, meu amigo Clênio, tá na escuta do Eu de Cá, Você de Lá, meu amigo Clênio, lá na cidade de Uruaçu, no estádio, aliás, ele tá na beira do lago de Serra da Mesa, né? Tá com tudo e não é pouca coisa não. Alô, Clênio, um abração pra você, um abraço pra Raniele também, aí na beira do lago de Serra da Mesa, é na Água Branca, né? E ele mandou assim, opa, vamos ouvir. Oi, alô, Clênio, boa.
1: Oi, alô, meu amigo. É o Clênio, a Raniele, é o João Paulo, o Zezinho, o Zezão, também é o Boto Cor-de-Rosa.
2: E o Anderson sabe a música que eu gosto.
0: É mesmo?
2: O Anderson aí põe a música do Clênio. Ei, Anderson. Boa noite, Anderson. Boa noite, Zezão. Boa noite, Fatinha. Boa noite, Maurício.
0: Valeu.
2: Aqui.
0: Segura!
2: Ligado na Rádio Nacional de Brasil. Eu de cá, você de lá.
0: De lá. Fala mais aí, Clênio.
2: Manda um abraço aí pro meu amigo Bebezão, que sou de Conceição do Araguaia, sentido a Goiânia. Segunda-feira tá aqui.
0: É mesmo?
2: Tomando que suco da confusão.
0: É.
2: O Duarte, seu de Anápolis, já passou. Paraíso Tocantins, sentido Conceição, Rio Maria, Xinguara. E o Guga sai daqui a pouco de Anápolis, sentido Redenção. Alô, Maurição.
0: Quem é que sai? Espera aí, deixa eu ver o nome.
2: Conceição, Rio Maria, Xinguara.
0: Aham.
2: E o Guga sai daqui a pouco de Anápolis, sentido Redenção. Alô, Maurição.
0: Beleza. Tranquilo e calmo.
2: O lugar aqui é 10 a 9 horas.
0: 10 a 9, 10 a 9 horas, né, rapaz? Bom demais. Obrigado, obrigado. Muito obrigado, meu querido amigo Clênio, aqui 10 é 9 horas, né? Não, aqui são 9h41, hora de Brasília. Muito obrigado, amigão Clênio, abraçando o bebezão cabocão apaixonado, ligando Goiânia, Conceição do Araguai e vice-versa, transportando o suco da confusão. Alô, bebezão, grande abraço. Goiânia é bem ali, né? Conceição do Araguaia, tô chegando. O Guga tá buscando de Anápolis, no estado de Goiás, a região de Redenção, no Pará. Alô, Guga, um abraço grande do Clênio, muito obrigado, Clênio. Ele mandou um vídeo aqui, eu acho que é um deles está na estrada. Deixa eu ver aqui,
3: Ei, minha vidinha, eu quero também, Maria.
0: Quer também,
3: Ei, João!
0: Ah, já,
3: tá pelo carro, viu?
0: Já olha o Clênio.
3: Movimentando a pecuária aqui com brega hoje, hein?
0: Opa!
3: Você tá doido, moço?
0: Você tá doido?
3: Bebezão pelo carro, viu? Movimentando a capital da Pampa Azul. Goiânia, Goiás, Brasil.
0: Muito bem.
3: É o procedimento.
0: É o bebezão.
3: Você tá doido? Olha aqui essa moda,
0: ó. Ô, rapaz! Bom sem bar!
3: Chupa que é de uva!
0: Esse é o bebezão! Aú!
3: Tá beleza, viu? Bacana!
0: Falou! Cuidado, rapaz, cuidado que o brega te engole, viu? Obrigado, bebezão, um grande abraço, muito obrigado, muito obrigado. Tem aqui conosco, direto do Amazonas, fala comigo aí. Deixa eu ver, abraço também pro meu amigo Gustavo. Deixa eu ver quem é que tá falando do Amazonas, é o Marcelo. Alô, Marcelo, a palavra é sua, boa noite. Oi, Marcelo.
4: Cabelo, aqui quem fala é o Marcelo Oliveira. Oi, boa noite, Maurício Rabelo.
0: Boa noite.
4: Aqui quem fala é o Marcelo Oliveira,
0: do
4: município de Barcelos. Eu gostaria de mandar um alô aí pros meus amigos que estão trabalhando no Rio Aracá, lá no Rio Aracá, cortando a piaçaba lá, pros meus amigos lá que estão cortando a piaçaba no Rio Reilau e no Rio
0: Aracá.
4: É lá no Rio Aracá, só isso mesmo. Quero mandar um grande abraço para todos os meus amigos de lá, que Que eles fiquem bem e bote uma música aí pra eles aí. Uma música boa aí pra eles, do Gustavo Lima.
0: Marcelo
4: Oliveira.
0: Fui fiel, é boa demais, boa demais. Um homem, eu gostei tanto da sua conversa, Marcelo, fala de novo aí, ele está cumprimentando o pessoal de Barcelos, Amazonas, o pessoal lá da beira do rio Baracá, de outro rio lá que ele falou o nome também, parece que eu esqueci o nome do rio, mas ele vai falar de novo, né? É, Reilão, rio, Reilão, me parece. Alô, Marcelo Oliveira, boa noite, Marcelo!
4: Oi, boa noite, Maurício Rabelo. Aqui quem fala é o Marcelo Oliveira, do município de Barcelos. Marcelo. Eu gostaria de mandar um alô aí para meus amigos que estão trabalhando no Rio Aracá, lá no Rio Aracá, cortando a piaçaba lá para meus amigos lá, que estão cortando a piaçaba no Rio Reilau e no Rio... É lá no Rio Aracá, só isso mesmo. Beleza. Quero mandar um grande abraço para todos meus amigos de lá, que eles fiquem bem e bote uma música aí pra eles. Vai aí.
0: Do Gustavo
4: uma
0: música Lima. Boa
4: aí pra eles, do Gustavo Lima.
0: Tranquilo e calmo.
4: Aqui é o Marcelo Oliveira.
0: Valeu, muito obrigado, amigão Marcelo Oliveira, aí em Barcelos, Amazonas, Brasil. Muito obrigado, Marcelo Oliveira, cumprimentando os amigos, as amigas lá da região do Rio Aracá, do Rio Reilau, dizendo que está tudo bem, só alegria, estão cortando a piaçaba lá no Rio Aracá, no Rio Reilau. Muito obrigado, um alusão para todos, ele pedindo a música do Gustavo Lima para mandar para o amigão Gustavo, que trabalha, para o seu tião, para o tio Aracá, também para todos que estão na escuta. Alô, Gustavo, que trabalha para o seu tião e lá no Rio Aracá, no Rio Aracá. É o Gustavo que trabalha para o seu tião lá no Rio Aracá. Ele colocou tio Aracá, mas é o Rio, né? Muito obrigado, Gustavo. Marcelo Oliveira. Obrigado, Marcelo Oliveira. Qual a música que nós vamos tocar aí, meu amigo? Fala. Fui fiel. É, moleca e o que mais? Você achou? Ginigeno, aquela do Ginigeno que nós não encontramos ainda, né, rapaz? Então bota a moleca primeiro aí, depois, primeiro a moleca. Foi pedida há mais tempo, já já tem o Gustavo Lima, fui fiel. Manda 20 horas e 40.

faltando 6 minutos para as 21h, né? Ah, homem, meu amigo, como é que é o nome da música que minha amiga Josefa pediu? Porta-malas do Chevrolet, né? Rapaz, a música do Gini Geno. Vamos tocar ela. Depois ela mandou uma mensagem muito boa aqui para nós, mas ela, se eu tocar a mensagem dela agora, entra lá no horário eleitoral. Depois da hora eu coloco a mensagem dela. É o Gini Geno, agora 20 horas e 55 minutos, eu digo a você de lá, para atender a Josefa lá do estado do Maranhão. Alô, Josefa! A sua moda é essa aí, porta-malas do Chevrolet, Gini Geno!

0: uma boa, mas tem uma melhor, que é a mesma música, só com a qualidade melhor. Toca pra nós aí. É, segura! Achou não, rapaz? Mas é a mesma coisa? Você é um menino competente, hein, rapaz? Mas olha, Gini Geno, é a mesminha, a mesma coisa, né? É, parece que é ao vivo, né?
1: Estante
0: não, você aí tá com a qualidade mais ou menos, né? Deixa eu ver se eu, a gente acha ela com a qualidade melhor, né, rapaz? O ladrão é porta-mala, não, porta-mala do Chevrolet. Você é o cara, né, rapaz? Porta-mala do Chevrolet Gini Geno, paixão sertaneja. Pelo amor de Deus, mas você me dá muito trabalho, viu, Anderson? Não, é a mesma coisa, é a mesma coisa. Não tem jeito, não. É o jeito de tocar essa mesmo, né? Levanta aí pra nós aí. Levanta!

0: Maria do Rosário, a palavra é sua.
1: E o Manuel Messias, do setor PSU DF, também está na escuta, ligadinho no programa, Maurício. Está mandando um abraço para o Zé Bento, em Minas Gerais, para Inês Cabral, também para o Carlos Moreno. Manda um abraço para o Benício, para a Beatriz de Tabatinga, para a Joia, para a Milena, para a Maria de Jesus.
0: Sim.
1: Abraços também para a Lourdes Costa e Nildinho e Porangatu. E todos estão na escuta do Eu de Cá, Você de Lá.
0: Beleza pura. Tem mais aqui em Goiás dizendo: eu sou Zenilde, viu, Maurício? Zenilde Fernandes dos Santos, estou falando aqui de Arraias do Tocantins. Quero mandar um recado para minha irmã Deuzeni, na Fazenda Marragato. Quero dizer para ela que está tudo bem, graças a Deus. E o Antônio Carlos vai ganhar alta amanhã. Manda o áudio de volta. Na hora, já está a caminho. Já está ali por Campos Belos já o áudio, viu? Vou repetir. Boa noite, Maurício Rabelo. Sou Zenilde Fernandes dos Santos, falando de Arraias do Tocantins. Mandar um recado para minha irmã Deuzeni, na Fazenda Marragato. Dizer para ela que o Antônio Carlos vai ganhar alta amanhã, se Deus quiser. Fala, marido.
1: E a Elisete de São Miguel, no Rio Grande do Norte, também está na escuta e pede para ouvir a música Está Me Traindo, com Pablo do Arrocha.
0: Pablo do Arrocha.
1: Do Arrocha, né? Vamos ouvir, deve ser bonito, né?
0: É boa, é
1: Pablo
0: boa.
1: Do Arrocha, depois
0: você... É o Pablo, é o que canta apaixonado, da Bahia para o mundo.
1: Depois você dá uma olhadinha aí, então...
0: Tá bom, não, a gente acha aqui, né? Tá. Nós vamos para o intervalo, que tem o horário eleitoral, já. Nós vamos voltar. Alô, Elisete, aí no Rio Grande do Norte, um abraço, torcedora do Flamengo, tá num enjoo que eu vou te contar.